0: aciona o mecanismo de imunização nessa fase da vida.
1: Vai passar anticorpos para a criança, mas não necessariamente ela vai conseguir impedir que a criança não tenha doença, mas vai impedir as formas mais graves, as que exigem internação. Então a criança já vai ter algum tipo de imunidade ao vírus, então vai ter uma doença um pouco mais leve do que normalmente ela teria se, não tivesse, se a mãe não tivesse se vacinado.
0: Disponível na rede pública desde dezembro, a vacina contra bronquiolite é indicada a partir da 28ª semana de gestação. Assim que completou o tempo necessário, a técnica de enfermagem Fernanda Larissa da Silva compareceu a uma unidade básica de saúde para garantir sua proteção e de sua bebê.
2: Essencial, tanto para mim quanto para a criança. Não ter que ficar indo direto ao hospital e a saúde dela está íntegra, a minha também.
0: Até agora, mais de 1.200.000 doses da vacina contra a bronquiolite foram aplicadas no país. De acordo com dados publicados essa semana pelo Ministério da Saúde, a vacinação de gestantes no SUS levou à redução de 52% dos casos graves da doença entre bebês com menos de 6 meses. O calendário vacinal de gestantes contém ainda outros imunizantes, como destacou a diretora substituta do Departamento do Programa Nacional de Imunizações, Ana Catarina de Melo Araújo.
3: Nós temos a vacina DPTA, que é a vacina que protege para coqueluche. Ela deve ser realizada a partir da 20ª semana de gestação. A vacina hepatite B, que é a vacina que nós fazemos desde a infância, mas existem ainda algumas gestantes que não receberam, então é importante receber a vacina contra a influenza, que ela é anual, e a vacina também da Covid-19. Então são doenças que quando acometem as grávidas, elas têm um comprometimento importante, levando à internação e óbito.
0: Caso a gestante tenha perdido alguma das doses no tempo recomendado ou tenha quaisquer outras dúvidas, basta procurar a unidade de saúde mais próxima de casa com a caderneta em mãos para verificar sua situação junto aos profissionais de saúde. Reportagem Natália Koslick.
4: E neste mês, a saúde bucal também está em pauta.
5: É o Júlio Neon, que alerta para os cuidados diários e prevenção de doenças bucais.
4: O Sistema Único de Saúde oferece atendimento básico e especializado.
6: O Júlio Neon chama a atenção para a importância dos cuidados com a saúde bucal e da prevenção de doenças. Entre as principais recomendações estão escovar os dentes com creme dental fluoretado pelo menos 3 vezes ao dia, usar fio dental diariamente, reduzir o consumo de alimentos com alto teor de açúcar, evitar o uso de produtos derivados do tabaco e moderar o consumo de bebidas alcoólicas. Também é indicado procurar atendimento odontológico sempre que houver sinais, como dor persistente, feridas na boca que não cicatrizam, sangramento nas gengivas ou dificuldade para mastigar. Pessoas que utilizam próteses dentárias devem manter a higienização adequada e realizar acompanhamento periódico. Quem precisar de atendimento odontológico pelo SUS deve procurar a unidade básica de saúde mais próxima de casa. Quando necessário, o paciente será encaminhado para atendimento especializado, conforme a organização da rede de saúde do município. Graziela Mendonça, para a Voz do Brasil.
5: Você já ouviu falar em soroterapia? A técnica consiste na aplicação de vitaminas e outras substâncias diretamente na veia de pessoas saudáveis.
4: E é usada em casos de desidratação ou em casos em que a pessoa não consegue receber nutrientes pela alimentação.
5: Mas tem gente buscando tratamento para aumentar a energia e até rejuvenescimento.
4: Cuidado com essas promessas milagrosas de detox ou imunidade instantânea que aparecem na internet.
5: A Anvisa alerta, nenhuma evidência científica comprova esses benefícios.
7: A Agência Nacional de Vigilância Sanitária, Anvisa, alerta que a soroterapia não substitui tratamentos médicos nem oferece benefícios comprovados para aumentar a imunidade, rejuvenescer, promover desintoxicação ou melhorar o bem-estar de pessoas saudáveis. O procedimento só deve ser realizado em casos com indicação clínica e sob orientação de profissional habilitado. A soroterapia consiste na aplicação de vitaminas, nutrientes e outras substâncias diretamente na veia. Segundo a Anvisa, esse tipo de tratamento é indicado apenas em situações específicas, como pacientes desidratados, internados ou que não conseguem receber nutrientes pela alimentação. A agência também chama atenção para os riscos do excesso de vitaminas, que pode provocar náuseas, vômitos, dores de cabeça e alterações no funcionamento do fígado e dos rins. A Anvisa

0: Anvisa esclarece que não existe cosmético injetável. Produtos aplicados por injeção devem ser aprovados como medicamentos ou dispositivos médicos. Claudimário Carvalho, para a Voz do Brasil.
1: A Previdência Social vai realizar atendimentos em todo o país nesse fim de semana.
2: O serviço será destinado à realização de perícias médicas e avaliações sociais, etapas obrigatórias para concessão de benefícios.
1: Ao todo, são 20.900 vagas em todo o país.
2: Para ser atendido, o cidadão precisa agendar pelo site ou aplicativo Meu INSS ou por ligação para a Central 135.
1: Mais informações em gov.br/INSS.
2: Vamos falar agora de um dos serviços do INSS, a prova de vida.
1: Ela é feita de forma automática por meio de informações das bases governamentais.
2: Mas os beneficiários que não foram identificados estão sendo informados por meio de mensagens de WhatsApp enviadas diretamente pelo governo federal, que precisam fazer a comprovação de vida.
1: E um aviso importante: o Instituto não envia mensagens solicitando CPF, telefone, reconhecimento facial ou qualquer outro dado pessoal para a realização da prova de vida.
3: A prova de vida do INSS é um procedimento para confirmar que o beneficiário de aposentadoria, pensão ou outro benefício continua vivo. Com isso, são evitados pagamentos indevidos. Hoje em dia, a prova de vida é feita de forma automática, cruzando a base de dados. Mas se o beneficiário não for identificado nesse cruzamento, ele é avisado que deve fazer a prova de vida por meio de mensagem de WhatsApp. A autenticidade da informação é garantida por um selo azul de conta verificada. O banco que paga o benefício também envia notificação pelo aplicativo ou pelo extrato bancário. Mas é preciso ter atenção. A mensagem enviada apenas comunica da necessidade da realização da comprovação de vida. Não são enviados links, nem são solicitados dados como CPF ou endereço. Como ressalta a presidente do Instituto Nacional do Seguro Social, INSS, Ana Cristina Silveira.
4: O INSS não liga, não envia servidores à casa dos beneficiários e nunca solicita dados pessoais, senhas ou qualquer tipo de pagamento para realizar a prova de vida. O Instituto também não pede CPF, endereço, dados bancários, nem envia links para atualização cadastral.
3: Para fazer a prova de vida, basta comparecer à agência bancária, onde recebe o benefício, levando um documento oficial com foto. Não é preciso ir numa agência do INSS. Em caso de dúvida, procure os canais oficiais, no telefone 135 ou pelo site meu.inss.gov.br. Reportagem Márcia Fernandes.
2: Começou hoje o pagamento do sexto lote do abono salarial.
1: Saiba quem tem direito e como consultar o benefício.
5: Cerca de 4,3 milhões de trabalhadores podem receber, a partir desta quarta-feira, 15 de julho, o sexto lote do abono salarial referente ao ano base de 2024. O valor do benefício varia de R$ 136 a R$ 1.621, de acordo com o número de meses trabalhados com a carteira assinada em 2024. Tem direito ao abono quem está inscrito no PIS/PASEP há pelo menos 5 anos, recebeu remuneração média de até R$ 2.766 por mês em 2024, trabalhou com carteira assinada por no mínimo 30 dias no ano base e teve os dados corretamente informados pelo empregador no E-Social. Os trabalhadores podem consultar se têm direito ao benefício, o valor e a forma de pagamento através da Carteira de Trabalho Digital ou no portal gov.br. O valor ficará disponível para saque até 30 de dezembro de 2026. Por decisão judicial, trabalhadores dos municípios mineiros de Juiz de Fora, Ubá e Matias Barbosa também recebem o benefício nesta quarta-feira. Em caso de dúvidas, o atendimento pode ser feito pelo telefone 158 na Superintendências Regionais do Trabalho e Emprego ou pelos canais oficiais do Ministério do Trabalho e Emprego. Thaís de Araújo, para a Voz do Brasil.
2: O setor de serviços atingiu 1,9% de janeiro a maio deste ano, frente a igual período do ano passado.
1: É o que mostram dados divulgados hoje pelo IBGE.
6: Esse indicador mostra o ritmo de atividades no dia a dia do país, como serviços de transporte, tecnologia, restaurantes e hotéis. Na comparação com maio do ano passado, o crescimento foi de 0,4%. No acumulado de janeiro a maio, na comparação com o mesmo período do ano passado, o resultado mostra um avanço de 1,9%. Nesse mesmo indicador, acumulado de janeiro a maio, o destaque positivo ficou com o setor de informação e comunicação, que subiu 6,2%. Já o acumulado nos últimos 12 meses ficou em 2,6%. E na comparação direta de maio com o mês anterior, o segmento de tecnologia não teve variações, mas outras atividades conseguiram crescer e ajudaram a assegurar o ritmo do setor, como detalha o gerente da pesquisa mensal de serviços, Rodrigo Lobo.
7: No campo positivo, os profissionais administrativos e complementares lideraram os ganhos, impulsionados pela parte de agenciamento de espaços de publicidade, serviços de engenharia e locação de automóveis. O segundo impacto positivo em termos setoriais ficou com os serviços prestados às famílias, que avançaram 0,2%, impulsionado pela parte de restaurantes.
6: O volume de serviços no Brasil recuou 0,4% em maio, após ter registrado alta de 1,1% em abril. Reportagem Luciana Colares de Holanda.
2: A projeção de crescimento da economia brasileira para este ano se manteve em 2,3%, segundo o novo boletim macrofiscal apresentado hoje pelo Ministério da Fazenda.
1: Dentre os fatores externos que devem contribuir para a projeção estão a retomada dos conflitos entre Estados Unidos e Irã e a instabilidade dos preços do petróleo e a possibilidade de novas pressões sobre a inflação global.
2: A equipe econômica também revisou a expectativa para a inflação deste ano.
1: A estimativa passou de 4,35% para 5,1% em 2026, enquanto a projeção para 2027 foi ajustada de 3,5% para 3,6%.
2: De acordo com o boletim, a principal pressão continua vindo da alta dos alimentos e do setor de serviços.
1: A secretária de Política Econômica, Débora Freire, destaca como a instabilidade no mercado externo impacta a atividade econômica brasileira.
8: Basicamente, continuamos no cenário de desafio global da crise do petróleo, que tem gerado aí impactos generalizados sobre inflação e crescimento. Para o cenário de PIB, estamos mantendo a projeção de crescimento em 2,3%.
2: Estão abertos até amanhã editais da Conab para aquisição de alimentos destinados à população em situação de insegurança alimentar e nutricional.
1: São produtos como açúcar, arroz, café, carne bovina, feijão, fubá, óleo e farinha.
2: Ao todo, serão adquiridas mais de 800 toneladas de alimentos.
1: Esse volume será disposto em cestas, para então ser entregue à população, como explica Ana Rita da Costa Pinto, superintendente de abastecimento social da Companhia Nacional de Abastecimento.
9: Por meio desses editais, a Conab vai receber propostas de organizações da agricultura familiar que tenham interesse em fornecer esses alimentos. Com o recebimento dessas propostas, será possível montar mais de 37 mil cestas de alimentos nas unidades armazenadoras da Conab em Mato Grosso, Mato Grosso do Sul, Rio Grande do Sul, Santa Catarina e Paraná. E também vamos conseguir adquirir cestas já montadas, mais de 21 mil cestas já montadas.
2: As compras serão executadas pela plataforma Contrata Mais Brasil, com resultado previsto ainda para este mês.
1: A portaria que regulamenta a publicidade das casas de apostas online, as bets, entra em vigor no próximo dia 17.
2: Entre as mudanças está a proibição de utilizar estratégias ou análises sobre eventos esportivos para induzir a realização de apostas.
1: Também está vedada qualquer divulgação direcionada a crianças e adolescentes.
2: A fiscalização será feita pela Secretaria Nacional do Consumidor, do Ministério da Justiça e Segurança Pública.
10: A portaria conjunta dos Ministérios da Fazenda e Justiça e Segurança Pública é voltada para os agentes operadores de apostas de cota fixa, ou seja, as casas de aposta online, as chamadas bets. A norma estabelece que a publicidade das bets autorizadas a funcionar no país deve seguir os princípios do jogo responsável. Ficam proibidas a divulgação de prognósticos e a exibição de apostas premiadas que sugiram a obtenção de lucro fácil, bem como a apresentação da aposta como suposta fonte de renda, como esclarece o secretário nacional de Direitos Digitais, Vitor Oliveira Fernandes.
11: A partir de agora fica claro que são proibidas veiculações publicitárias que induzam os consumidores a apostarem, que emitam palpites técnicos, como se o ato de aposta fosse uma ciência ou se houvesse algum tipo de estratégia por trás do ato de apostar. Além disso, também fica vedado qualquer tipo de publicidade direcionada ao público de crianças e adolescentes que não podem ter acesso a esses produtos, já que apostas de cota fixas no Brasil são proibidas, terminantemente proibidas para menores de idade.
10: Antes da publicação de qualquer anúncio, as plataformas de internet deverão verificar se a empresa de aposta é autorizada a funcionar no país. O secretário nacional do consumidor, Ricardo Morishita, afirma que a portaria traz segurança jurídica a todos.
12: É importante porque torna claro aquilo que é ilegal, como a gente pode combatê-la e também a publicidade abusiva e a prática abusiva. É uma forma tanto da gente comunicar melhor, mas ao mesmo tempo trazer mais segurança jurídica.
10: Entre as principais regras da portaria publicada no último dia 10 está a divulgação de advertências ao apostador sobre os riscos de apostas online. As penalidades para as bets que descumprirem as regras incluem multa de até 20% do faturamento da operadora, suspensão das atividades por 180 dias e, em casos de reincidência, a cassação definitiva da licença para operar no Brasil. Reportagem Nazi Brum.
1: Restauração ecológica e produtiva da Bacia do Rio Doce em Minas Gerais.
2: Estão abertas até 31 de agosto as inscrições para a seleção de projetos de recuperação ambiental na região, após os danos causados pelo rompimento da barragem do Fundão.
1: Os investimentos são do Banco Nacional de Desenvolvimento Econômico e Social, o BNDES, em parceria com o Ministério do Meio Ambiente e Mudança do Clima.
13: O edital Restaura Rio Doce está recebendo propostas até o fim de agosto. Conduzido pelo BNDES, o Banco Nacional de Desenvolvimento Econômico e Social, em parceria com o Ministério do Meio Ambiente e Mudança do Clima, o edital vai selecionar instituições para executar e coordenar projetos de restauração ecológica e produtiva em 12.500 hectares na região da Bacia do Rio Doce. O objetivo é reparar e compensar danos causados pelo rompimento da barragem de Fundão, ocorrido em 2015, em Mariana, Minas Gerais. Serão destinados ao edital 618 milhões e 750 mil reais do Fundo Rio Doce. O gerente institucional do Fundo Rio Doce no BNDES, Guilherme Tinoco, detalha as ações que deverão ser desenvolvidas pelas instituições selecionadas de acordo com o edital.
14: Ele prevê a implementação de ações integradas de restauração ecológica e produtiva, associadas à recuperação de áreas degradadas, à conservação do solo e da água e ao fortalecimento da cadeia produtiva da restauração na bacia do Rio Doce. A restauração ecológica deverá ser realizada através da recomposição da vegetação nativa. Já a restauração produtiva deve se dar por meio de sistemas sustentáveis que conciliem geração de renda e conservação ambiental.
13: As propostas para o edital Restaura Rio Doce devem ser apresentadas até o dia 31 de agosto. Mais informações estão disponíveis no site bnds.gov.br/restaura-rio-doce. Reportagem André de Barros Lima.
2: Jovens de 16 a 29 anos têm até o dia 20 de julho para se inscrever na plataforma Juventude Solidária.
1: A iniciativa oferece vagas de voluntariado em projetos sociais de diversas áreas e, em alguns casos, prevê apoio financeiro aos participantes. Jovens com idades entre 16 e 29 anos interessados em atuar como voluntários em projetos sociais, fiquem atentos. As inscrições para a plataforma Juventude Solidária estão abertas até o dia 20 de julho. A iniciativa incentiva o trabalho voluntário em projetos que beneficiam comunidades de todo o país, especialmente em regiões mais vulneráveis. As vagas são em áreas como educação, cultura, esporte, saúde, assistência social, segurança alimentar e meio ambiente. Dependendo da vaga e do perfil do participante, pode haver apoio financeiro conforme as regras do edital. Quem fala sobre a ação é a secretária nacional de Juventude, Vitória Genuíno.
15: A gente selecionou 1.000 projetos por todo o país e você pode ter a oportunidade de se engajar numa ação social que está acontecendo no território. E os temas são diversos: saúde, comunicação, tecnologia, cultura, direito à cidade. A oportunidade de você se engajar numa ação e, se tiver o ID jovem, pode receber uma ajuda de custo de R$300 durante 6 meses, que é o período do edital. E também todo mundo recebe um certificado de participação que vai te ajudar aí no seu currículo, na sua vida profissional.
1: Para participar, basta acessar o portal Brasil Participativo, entrar na página da plataforma Juventude Solidária e preencher o formulário de inscrição. Jovens de 16 e 17 anos precisam de autorização do responsável legal. Reportagem Luciana Vasconcelos.
2: Atenção, estudantes que participaram do processo seletivo do programa Universidade para Todos, o ProUni.
16: Já está disponível a lista de pré-selecionados na primeira chamada para o segundo semestre de 2026.
2: Os estudantes aprovados devem apresentar documentação diretamente na faculdade escolhida.
16: Nesta chamada, o ProUni ofertou mais de 471 mil bolsas de estudos, cerca de 220 mil bolsas integrais e mais de 251 mil parciais.
2: O resultado pode ser consultado no portal de acesso único ao ensino superior.
16: O prazo para comprovar as informações da inscrição começa hoje e vai até o dia 24 desse mês.
2: E essas foram as notícias do governo federal.
16: Uma realização da Secretaria de Comunicação Social da Presidência da República.
2: Com produção da empresa Brasil de Comunicação.
16: Fique agora com o Minuto do TCU. Em seguida, as notícias do Poder Judiciário e do Congresso Nacional. Boa noite.
2: Boa noite para você e até amanhã.
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20: Presidente do STF recebe ministro da Fazenda para tratar de regulamentação das PETs.
21: STJ afasta uso capião familiar sobre parte de imóvel com área total superior a 250 metros quadrados.
20: TSS reúne com empresas de pesquisas eleitorais para discutir aprimoramentos para 2026.
21: Boa noite, eu sou o Arthur Filho.
20: E eu sou Walter Lima.
21: Nesta quarta-feira, o presidente do Supremo Tribunal Federal, ministro Edson Fachin, recebeu na sede da corte o ministro da Fazenda.
20: A reunião foi uma articulação institucional para combater a lavagem de dinheiro e o avanço de facções criminosas no mercado de apostas eletrônicas clandestinas. Pablo Lemos.
22: No encontro, o ministro da Fazenda, Dário Durigan, apresentou as ações do governo para a regulamentação do setor. O presidente do Supremo Tribunal Federal, ministro Edson Fachin, reforçou a preocupação do judiciário com o mercado de apostas eletrônicas clandestinas. e ressaltou algumas decisões do STF sobre o tema.
0: Decisões importantes já foram proferidas na ambiência cautelar, inclusive de proteção de benefícios sociais e proteção de pessoas vulneráveis, especialmente no tocante a mecanismos de publicidade para proteger crianças e adolescentes, bem assim os consumidores e, obviamente, os apostadores.
22: O encontro entre o presidente da Suprema Corte e o ministro da Fazenda antecede o julgamento no segundo semestre de ações que questionam especificamente a validade da lei das bets.
21: Para o Superior Tribunal de Justiça, o usucapião familiar não pode ser reconhecida quando o imóvel urbano possui área total superior a 250 metros quadrados, mesmo que o pedido seja apenas sobre parte do bem.
3: A usucapião é a aquisição da propriedade de um bem móvel ou imóvel em razão do uso por determinado prazo, sem oposição do dono e de outras condições legais. Fátima Uchoa.
4: Em divórcio litigioso com partilha de bens, uma mulher alegou exercer posse exclusiva sobre 250 metros quadrados do imóvel que habitava, embora a área total fosse maior. O Tribunal de Justiça de Minas Gerais negou o pedido. A quarta turma do STJ manteve a negativa, considerando que o limite previsto no Código Civil de, no máximo, 250 metros quadrados é requisito objetivo a usucapião e deve considerar a metragem total do imóvel. O relator foi o ministro Antônio Carlos Ferreira.
21: O presidente do Tribunal Superior Eleitoral, ministro Cássio Nunes Marques, se reuniu com representantes de 16 empresas de pesquisas eleitorais.
3: O encontro teve como objetivo debater regras para registros e pesquisas nas eleições. Lidiane Reis.
23: O ministro Cássio Nunes ressaltou que a reunião buscou ampliar a transparência, a segurança jurídica e a confiança pública nesse importante instrumento da democracia.
24: Pretende-se, na realidade, o fortalecimento de um ambiente permanente de cooperação, no qual seja possível compartilhar experiências, esclarecer aspectos técnicos e identificar oportunidades de aperfeiçoamento que contribuam para a ampliação da confiança pública, assegurando, ao mesmo tempo, maior segurança jurídica às entidades e às empresas de pesquisa.
23: Agora, as empresas poderão enviar propostas de melhorias referentes às pesquisas eleitorais ao Tribunal Superior Eleitoral até a próxima sexta-feira, dia 17 de julho.
21: Tribunal Superior do Trabalho mantém indenização a trabalhador que teve dados de ação divulgados na intranet da empresa.
3: A exposição foi considerada discriminatória. Marla Lacerda.
25: O trabalhador teve o nome, o número do processo e o valor da ação trabalhista divulgados na rede interna da empresa onde ele ainda trabalhava. Para a terceira turma do TST, a divulgação extrapolou a finalidade administrativa, violou a privacidade do empregado e o expôs a constrangimentos e retaliações no ambiente de trabalho. Diante disso, o colegiado manteve a condenação ao pagamento de R$5.000 por danos morais.
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21: A você, uma boa noite.
3: E até amanhã.
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26: Eu sou Paula Groba.
27: E eu sou Humberto Pinheiro.
26: E estes são os destaques de hoje do Jornal do Senado, que começa agora.
27: Senado endurece penas para crimes contra profissionais da saúde e da educação.
26: Aprovado o uso de emendas para atendimento pré-hospitalar dos bombeiros.
27: Avança projeto que aumenta a pena para o chamado estelionato amoroso.
26: Boa noite.
27: Boa noite.
26: Quem agredir ou ameaçar professores e profissionais da saúde no exercício da função poderá receber penas mais severas.
27: O Senado aprovou um projeto que endurece a legislação para crimes como lesão corporal, desacato, ameaça e homicídio. Repórter Pedro Pincer.
5: O plenário aprovou o projeto da Câmara dos Deputados que aumenta as penas do crime de homicídio praticados contra profissionais da saúde e da educação no exercício de suas funções. O texto também classifica como hediondo o homicídio e a lesão corporal de natureza grave ou seguida de morte praticados contra profissionais da saúde. O projeto ainda amplia as penas para crimes como lesão corporal, ameaça, incitação ao crime, desacato e outros delitos, quando praticados contra profissionais dessas áreas. O relator, senador Dr. Irã, do Progressistas de Roraima, defendeu o aumento das penas como forma de proteção à integridade dos trabalhadores.
6: Eles terminam recebendo toda essa carga, às vezes, de incompreensão, às vezes de... agonia das pessoas quando procuram atendimento no Sistema Único de Saúde, e muitas vezes, por sobrecarga de trabalho, essas pessoas são submetidas a esse tipo de constrangimento.
5: Como foi alterado no Senado, o texto voltará à Câmara dos Deputados para a nova análise.
26: Avançou no Senado o projeto que endurece a punição para adultos que utilizam crianças e adolescentes na prática de crimes.
7: A proposta inclui no Código Penal uma nova circunstância agravante para aumentar a pena de quem explora menores na ação criminosa. Repórter Bruno Lourenço.
8: O projeto altera o artigo 62 do Código Penal para estabelecer que a pena de um crime será agravada sempre que o agente cometer a infração com a participação de um menor de 18 anos. A medida, explicou o relator, senador Wilder Moraes, do PL de Goiás, visa combater uma prática recorrente de organizações criminosas e delinquentes adultos que aproveitam a inimputabilidade penal e recrutam adolescentes para execução de roubos ou transporte de drogas e armas.
9: Ao estabelecer uma penalidade mais severa para aqueles que se valem de menores em suas ações criminosas, o Estado envia uma mensagem clara: explorar a vulnerabilidade jurídica e social de adolescente não serão tolerados. Esses agravantes funcionariam não apenas como punição, mas também como medida preventiva, desincentivar adultos e envolverem jovens em atividades ilícitas.
8: A proposta seguiu para a Comissão de Constituição e Justiça.
26: Senadores da Comissão de Direitos Humanos aprovaram também o aumento da pena para quem comete estelionato contra mulheres em relacionamento afetivo.
7: A proposta ainda inclui golpes amorosos pela internet. Repórter Patrícia Oliveira.
10: A pena do crime de estelionato, que é de 1 a 5 anos de reclusão e multa, poderá ser aumentada de 1/3 até o dobro, quando o golpe for praticado contra mulher, em contexto de violência doméstica e familiar ou de relação íntima de afeto. A proposta da senadora Damaris Alves, do Republicanos do Distrito Federal, aprovada na Comissão de Direitos Humanos, busca combater o chamado estelionato amoroso, quando o golpista conquista a confiança da vítima ou simula um relacionamento para conseguir dinheiro, bens ou outras vantagens financeiras. A regra também vale para relacionamentos mantidos exclusivamente pela internet, em redes sociais, aplicativos ou outros meios digitais. O projeto recebeu parecer favorável do relator, senador Hermes Klan, do PL de Santa Catarina.
11: O estelionato sentimental é uma violência que vai muito além do prejuízo financeiro. Ele destrói a confiança, a dignidade e a segurança emocional das vítimas, especialmente das mulheres.
10: O relator também substituiu a expressão relação amorosa por relação íntima de afeto, termo já adotado pela Lei Maria da Penha. A proposta segue para a Comissão de Constituição e Justiça.
26: E aplicativos de relacionamento podem passar a ser obrigados a informar sobre doenças sexualmente transmissíveis.
7: É o que determina um projeto aprovado hoje pela Comissão de Ciência e Tecnologia. A reportagem é de Márcio Maturana.
12: Informações sobre doenças sexualmente transmissíveis deverão ser claras, objetivas e didáticas em todos os aplicativos e plataformas de relacionamento, segundo o projeto aprovado pela Comissão de Ciência e Tecnologia, que segue para a votação final na Comissão de Assuntos Sociais. Será uma conscientização sobre sintomas, riscos à saúde, formas de transmissão, medidas de prevenção e possibilidades de tratamento, como informou o senador Esperidião Amin, do PP de Santa Catarina.
28: A plataforma digital, a internet, passou a ser um instrumento de intermediação de, digamos, de troca de mensagens afetivas, e daí há um passo seguinte de um relacionamento mais íntimo. Portanto, essa medida preventiva vem socorrer a sociedade num momento em que este meio de intermediação passa a ser mais popular.
12: Amin leu o relatório do senador Everton, do PDT do Maranhão, que incluiu 4 emendas ao projeto apresentado pelo senador Fabiano Contarato, do PT do Espírito Santo. Uma das emendas busca evitar um excesso de notificações que possam reduzir a efetividade da medida. Outra impede que os avisos possam ser bloqueados nas configurações das plataformas. A terceira emenda substitui a expressão sites e aplicativos de relacionamento pela denominação aplicações de internet destinadas à intermediação de relacionamentos ou de encontros. E a quarta emenda obriga as plataformas a divulgarem relatórios periódicos sobre alcance, engajamento e efetividade dos avisos, sempre preservando os dados pessoais dos usuários.
26: O Senado aprovou um projeto que prorroga a autorização para que recursos do FGTS sejam aplicados em linhas de crédito específicas.
7: A medida poderá ser aplicada a entidades hospitalares, filantrópicas e a instituições sem fins lucrativos atuantes no âmbito do SUS. Repórter Douglas Castilho.
0: Implementada em 2019, essa política viabilizou até o ano de 2022 um total de R$3 bilhões a cerca de 140 hospitais filantrópicos. Os recursos são usados para que essas instituições substituam suas dívidas mais caras e imediatas por crédito a ser pago no longo prazo com juros menores. Médico, relator da proposta, senador Nelsinho Trade, do PSD de Mato Grosso do Sul, defendeu a medida lembrando sua atuação na Santa Casa de seu estado.
1: Lá no meu estado, a Santa Casa é a quarta maior do Brasil. Eu trabalhei 17 anos lá e eu posso ver dia após dia a dificuldade daquele hospital e manter o bom atendimento.
0: O projeto também alcança as instituições sem fins lucrativos que atuem no atendimento de pessoas com deficiência. Pelo texto que segue para a sanção presidencial, fica suspensa a cobrança de eventual tributo de instituição filantrópica suspeita de não cumprir os requisitos de imunidade até decisão final de processo administrativo instaurado para esse fim, independentemente da data de ocorrência do fato gerador.
26: E o atendimento pré-hospitalar feito pelos corpos de bombeiros militares poderá receber mais recursos. O Senado aprovou um projeto que autoriza o uso de emendas parlamentares para financiar esse tipo de serviço nas ações públicas de saúde.
7: Com a mudança, estados e municípios poderão destinar verbas para a compra de ambulâncias, equipamentos, materiais e para a estruturação do atendimento prestado pelos bombeiros em situações de urgência e emergência. A legislação exige que pelo menos metade das emendas individuais sejam para a saúde. Pelo texto, apenas despesas que cumprirem requisitos a serem definidos pelo Ministério da Saúde poderão receber recursos de emendas. A indicação de emendas direcionadas ao Corpo de Bombeiros será facultada ao parlamentar. O texto base aprovado teve 65 votos a favor e 2 contrários. Com a edição de Paulo Groba e trabalhos técnicos de Eliseu Caires, o Jornal do Senado fica por aqui. Acompanhe agora as notícias da Câmara dos Deputados. Boa noite.
26: Boa noite e até amanhã.
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13: Câmara limita a possibilidade de recurso do Superior Tribunal de Justiça.
14: Audiência pública reafirma a defesa do limite de 20 anos para patentes.
13: Deputados divergem sobre votação do projeto que combate a misoginia.
14: Boa noite. Sargento Gonçalves, do PL do Rio Grande do Norte, critica o projeto sobre misoginia. O congressista acredita que o texto pode abrir margem para criminalizar manifestações públicas de fé e interpretações de textos religiosos.
13: Sargento Gonçalves argumenta que o país deveria concentrar esforços no combate ao crime organizado e aos crimes contra as mulheres. Para ele, o projeto não contribui para a proteção feminina e pode restringir o direito de cidadãos expressarem suas convicções religiosas.
14: Nicolas Ferreira, Vieira, do PL de Minas Gerais, diverge do projeto que tipifica crimes relacionados à misoginia. O deputado acredita que a proposta pode restringir a liberdade de expressão ao criminalizar críticas e manifestações de opinião.
13: Nicolas Ferreira também associa o projeto a uma tentativa de censura. Na avaliação do deputado, o Congresso deveria priorizar medidas de combate a crimes como estupro, pedofilia e violência praticada por organizações criminosas.
14: Júlia Zanatta, do PL de Santa Catarina, declara que vai votar contra o projeto que tipifica o crime de misoginia. Segundo a deputada, a proposta pode restringir a liberdade de expressão e ser utilizada para limitar críticas a agentes públicos.
13: Júlia Zanatta também reprova o governo federal por, segundo ela, substituir o termo mulher em documentos oficiais por pessoa que gesta. Para ela, a prioridade das políticas públicas voltadas às mulheres deve ser o combate à violência e o fortalecimento da segurança pública.
14: Jandira Fegali, do PCdoB do Rio de Janeiro, avalia que a tipificação do crime de misoginia busca combater o discurso de ódio e a incitação à violência contra as mulheres. Segundo a deputada, a medida contribui para o enfrentamento do feminicídio.
13: Na opinião de Jandira Fegali, o projeto contra a misoginia não fere as liberdades de expressão, de fé ou de culto, asseguradas pela Constituição. Para ela, incitar a violência contra as mulheres é um crime grave que precisa ser combatido em todos os ambientes, inclusive nas redes sociais.
14: Alencar Santana, do PT de São Paulo, repudia a fala de colegas da oposição que, segundo ele, desmerecem a pauta de proteção feminina. O deputado alerta que o Brasil vem observando índices elevados de feminicídio.
13: De acordo com Alencar Santana, discursos de parlamentares que menosprezam as mulheres legitimam novas formas de agressão. Para o parlamentar, agressores e feminicidas devem ser punidos com rigor.
14: Benedita da Silva, do PT do Rio de Janeiro, refuta argumentos religiosos usados contra a proposta que criminaliza a misoginia. Segundo a deputada, o projeto é uma resposta ao aumento da violência contra as mulheres.
13: Benedita da Silva lamenta a falta de um diálogo produtivo com a oposição sobre a pauta feminina. Para a parlamentar, criminalizar a misoginia é uma medida essencial para poupar vidas e defender a dignidade das famílias brasileiras.
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2: Justiça.
14: A Câmara dos Deputados aprovou um filtro para recursos possíveis ao Superior Tribunal de Justiça. A repórter Daniele Lessa explica como deve funcionar.
15: A Câmara dos Deputados aprovou o projeto que regulamenta uma nova regra para análise de recursos especiais enviados ao Superior Tribunal de Justiça, o STJ. O projeto foi apresentado pelo senador Davi Alcolumbre, do União do Amapá, e altera o Código de Processo Civil. O recurso especial é usado quando uma das partes de um processo pede ao STJ que examine se uma decisão judicial aplicou corretamente uma lei federal. Pelo texto aprovado, quem apresentar esse tipo de recurso terá que demonstrar que a questão discutida é relevante do ponto de vista econômico, político, social ou jurídico e que o caso ultrapassa o interesse apenas das partes envolvidas no processo. Na prática, o objetivo é permitir que o STJ concentre seus julgamentos em temas mais importantes para a interpretação das leis federais e não apenas em casos individuais sem maior impacto. Relator da proposta em plenário, o deputado Ranieri Paulino, do Republicanos da Paraíba, defendeu que o novo filtro ajuda a racionalizar a análise de recursos e melhora a eficiência da justiça.
16: Justiça tardia não é justiça. Só esse ano, o STJ recebeu mais de 260 mil processos. Será que isso facilita a avaliação e as decisões do STJ ou cria ainda mais dilatação de prazo para as partes que querem uma solução jurídica.
15: Segundo o relator, o acesso à justiça não ficará comprometido, pois para que o STJ deixe de analisar um recurso por falta de relevância, será necessária a manifestação de 2/3 dos integrantes do órgão responsável pelo julgamento. Quando a relevância for reconhecida, o relator poderá suspender em todo o país o andamento de processos individuais ou coletivos que tratem da mesma questão. Essa suspensão poderá durar 6 meses, com prorrogação por mais 6 meses, se houver necessidade de audiência pública ou participação de terceiros no processo. Deputados ligados ao PT, PCdoB e PSOL votaram contra o projeto, argumentando que a mudança prejudica os mais pobres, sendo benéfica apenas para quem tem recursos para contratar grandes escritórios de advocacia, como disse o deputado Chico Alencar, do PSOL do Rio de Janeiro.
3: Quem não tem recursos para contratar grandes bancas vai ficar prejudicado. Isso aqui não é justiça para os pobres. Os direitos sociais, previdenciários, consumistas dos pequenos, políticas públicas em geral, podem ter dificuldade nesses recursos.
15: O deputado Pedro Uczai, do PT de Santa Catarina, defendeu que o texto fosse alterado para permitir que continuem sendo aceitos recursos que tratem de direitos fundamentais ou coletivos, ações de execução penal e ações que envolvam grupos com mais de 1.000 pessoas, mas o plenário rejeitou essa sugestão. O projeto que regulamenta o critério de relevância para recursos especiais ao STJ será enviado para a sanção presidencial e pode virar lei. Da Rádio Câmara de Brasília, Daniele Lessa.
2: Eleições.
13: O Tony de Paula, do PSD do Rio de Janeiro, critica a condução política de Flávio Bolsonaro. O deputado acredita que o senador assumiu o risco de expor o ex-presidente Jair Bolsonaro a novas restrições judiciais ao divulgar uma carta escrita por seu pai.
14: O parlamentar avalia também que a atitude consolidou Flávio Bolsonaro como porta-voz do pai, evidenciando uma disputa pela liderança do campo conservador. O Tony de Paula defende que a direita busque uma alternativa política para as próximas eleições.
2: Saúde.
13: Participantes de audiência na Câmara dos Deputados defenderam a manutenção do limite de 20 anos para patentes para garantir acesso à saúde. A repórter Noelle Nobre acompanhou o debate.
18: A Comissão de Defesa do Consumidor da Câmara dos Deputados realizou uma audiência pública para discutir a manutenção do prazo de 20 anos para a vigência de patentes no Brasil. O debate reuniu representantes do governo e da indústria nacional que defenderam que o limite atual, contado a partir da data do pedido, é necessário para a sustentabilidade do SUS, o Sistema Único de Saúde, e para a competitividade de medicamentos genéricos e biosimilares. O presidente da Comissão de Defesa do Consumidor, deputado Clodoaldo Magalhães, do PV de Pernambuco, lembrou que existem projetos de lei no Congresso que buscam restabelecer mecanismos de extensão de prazos que haviam sido extintos pelo Supremo Tribunal Federal em 2021. O parlamentar reforçou que a inovação deve estar associada ao acesso à saúde pela população.
19: Toda essa inovação para que vai servir se não a vida humana? Então, os custos dos sistemas de saúde não vão enfrentar esses custos de patentes a este tamanho.
18: Clodoaldo Magalhães disse agora aguardar a sanção do projeto de lei que garante a autonomia do Brasil na produção de medicamentos, vacinas, equipamentos e insumos médicos. A proposta, já aprovada pela Câmara e pelo Senado, cria a Estratégia Nacional de Saúde. Da Rádio Câmara de Brasília, Noelle Nobre.
2: Ciência e tecnologia.
14: Inácio Arruda, do PCdoB do Ceará, defende o fortalecimento da ciência e das instituições de pesquisa. O deputado destaca ainda a contribuição dos pesquisadores brasileiros para áreas como saúde, energia, agricultura e tecnologia.
13: Além disso, Inácio Arruda convida pesquisadores, estudantes e cidadãos a participarem da reunião anual de número 78 da Sociedade Brasileira para o Progresso da Ciência. Ele informa que o evento da SBPC vai acontecer em Niterói e deve reunir instituições de pesquisa de todo o país.
2: Transportes.
14: Comissão aprova autorização para pessoa com deficiência visual usar óculos biópticos para obter carteira de motorista. A repórter Paula Bittar nos conta como funcionam esses aparelhos.
6: A Comissão de Constituição e Justiça da Câmara aprovou uma proposta que autoriza pessoas com deficiência visual a utilizarem tecnologias assistivas, como óculos biópticos com lentes telescópicas, no processo de obtenção da Carteira Nacional de Habilitação, a CNH. Os sistemas biópticos combinam os óculos normais com um pequeno sistema telescópico. Enquanto a lente dos óculos fornece à pessoa a visão geral do ambiente, o telescópio a auxilia na rápida localização de detalhes. O dispositivo pode ser fabricado para um ou para ambos os olhos. O texto estabelece que o Conselho Nacional de Trânsito, CONTRAN, deverá regulamentar o uso desses equipamentos no processo de habilitação de candidatos. O relator na CCJ, deputado Alfredo Gaspar, do PL de Alagoas, ressaltou que o projeto se harmoniza com o Sistema Constitucional de Proteção e Promoção dos Direitos das Pessoas com Deficiência. Ele também disse que a proposta está de acordo com a Convenção Internacional sobre os Direitos das Pessoas com Deficiência e seu protocolo facultativo, que integram o ordenamento brasileiro com hierarquia equivalente à de emenda constitucional.
17: Isso é uma harmonização de convenção com a Constituição e o Estatuto da Pessoa com Deficiência, dando garantias e direitos para que elas possam acessar meios de transporte e terem direito a conduzir esses meios de transporte mediante o uso desse óculos bióptico, que nada mais é do que uma lente especial que tem uma profundidade maior, é tipo um binóculo olhando para determinado aspecto do óculos, para que possa ter uma acuidade maior visual.
6: O projeto que autoriza pessoas com deficiência visual a utilizarem tecnologias como óculos biópticos com lentes telescópicas no processo de obtenção da carteira de motorista já pode seguir para análise do Senado, a menos que haja recurso para votação antes pelo plenário da Câmara. Da Rádio Câmara, de Brasília, Paula Bittar.
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21: Trabalhe.
22: O governo defende projeto que prorroga a vigência de acordos e convenções coletivas de trabalho até nova negociação. Entenda na reportagem de Silvia Munhato.
23: Em audiência na Comissão de Trabalho da Câmara dos Deputados, o governo defendeu o projeto que prorroga a vigência de acordos e convenções coletivas de trabalho até que haja nova negociação. É a chamada ultratividade. Esses acordos e convenções têm hoje vigência máxima de 2 anos. Antes da reforma trabalhista de 2017, a validade permanecia após o fim do prazo estabelecido, até que um novo acordo fosse firmado. Diante das manifestações dos sindicalistas presentes, a deputada Érica Cocai, do PT do Distrito Federal, autora da proposta, disse que vai solicitar ao presidente da comissão, deputado Marcos Tavares, do PDT do Rio de Janeiro, a definição imediata de um relator para o projeto.
24: Quando você tem conquistas, muitas vezes, ano após ano, conquistas de décadas, que estão incorporadas já no cotidiano do trabalhador e da trabalhadora, e essas conquistas passam a não vigir mais quando chega o processo de database, você estabelece um processo de pressão imensa.
23: Em 2022, o Supremo Tribunal Federal considerou inconstitucionais as decisões da Justiça Trabalhista a favor da ultratividade. O projeto que permite a validade de acordos e convenções coletivas após o seu prazo de vigência até que uma nova negociação seja feita, precisa ser aprovado na Comissão de Trabalho e na Comissão de Constituição e Justiça para ser enviado para o Senado. Da Rádio Câmara de Brasília, Silvia Munhato.
21: Meio Ambiente.
14: Deputados aprovaram urgência para um projeto que reduz a área de proteção do Pantanal de Mato Grosso. O repórter Antônio Vital explica a questão.
5: A Câmara dos Deputados aprovou o regime de urgência para projeto que susta a ampliação da Estação Ecológica de Taiamã, em Mato Grosso, localizada nos municípios de Cáceres e Poconé, no Pantanal. Decreto do governo publicado em março ampliou a área da reserva de 11 mil para 68 mil hectares, com base na importância ambiental da área e com o argumento de que não há conflitos de terra na região, que tem quase 70% de vegetação natural preservada. De acordo com o Instituto Chico Mendes de Conservação e Biodiversidade, o ICMBio, a estação ecológica possui um berçário de peixes vital para o Pantanal, é um corredor ecológico para espécies ameaçadas e está localizada em área alagável, sem atividade econômica consolidada. O projeto que susta o decreto de ampliação da área foi apresentado pela deputada Coronel Fernanda, do PL de Mato Grosso. Ela alegou que o aumento da área protegida ocorreu sem que os produtores rurais e a população local fossem ouvidos.
8: Essa reserva, ela já existia, ela é cuidada, ela é preservada pela população de Cáceres. E o governo federal, fazendo a sua mídia social, como sempre, dentro da sua ideologia, aumentou essa reserva, um tamanho inadmissível, sem trazer nada para ofertar à população, sem dar condições para aquela população continue preservando, sem dar condições para aqueles produtores que estão lá continuem fazendo o que eles sabem fazer bem, trazendo recurso e riqueza para o estado de Mato Grosso.
5: Estações ecológicas têm uso restrito, não podem ser exploradas economicamente e são destinadas apenas a pesquisas e conservação. Nessas áreas estão proibidas atividades agropecuárias ou de turismo comercial. O regime de urgência permite que a proposta seja analisada diretamente no plenário da Câmara, sem passar pela análise das comissões permanentes da Casa. O deputado Tadeu Venere, do PT do Paraná, criticou o regime de urgência e justificou a necessidade de proteção do Pantanal, um dos biomas mais ameaçados do país.
9: O Pantanal é uma das áreas, se não a maior, uma das áreas, maiores áreas úmidas do mundo. Nós estamos vivendo uma crise climática sem precedentes e eu acredito que todos, mesmo aqueles que acham que a Terra é plana, sabem que a crise climática é algo que está acontecendo de fato. E nós ampliarmos áreas como essa, e houve o debate, e depois disso votarmos aqui um projeto que dispensa inclusive que nós possamos ouvir as comissões dessa casa, nos parece extremamente perigoso, precipitado e inócuo, até porque nós sabemos que haverá depois contestações.
5: Ainda não há data para votação no plenário da Câmara do projeto que susta a ampliação da Estação Ecológica de Taiamã, no Pantanal de Mato Grosso. Da Rádio Câmara, de Brasília, Antônio Vital.
21: Desenvolvimento Regional.
22: Paulo Guedes, do PT de Minas Gerais, é favorável à criação da região integrada de desenvolvimento do litoral norte de Pernambuco e Paraíba. A ideia, segundo o deputado, é que União, estados e municípios se articulem para promover ações de desenvolvimento no local.
14: Paulo Guedes afirma que a criação da RIDE amplia também investimentos em infraestrutura e geração de empregos. Ele ressalta, por fim, que a integração favorece o planejamento compartilhado e a redução das desigualdades econômicas e sociais na região.
22: Termina agora o Jornal Câmara dos Deputados, produzido pela Rádio Câmara, com trabalhos técnicos de Wellington Teles, apresentação de Márcio Aquilissardi e Tércia Guimarães. Boa noite para você.
14: Uma boa noite, a Voz do Brasil volta amanhã.
21: 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Boa noite.

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0: comigo, minha gente querida e amada de toda a região dos Lagos, Baixada Litorânea, Costa do Sol. Entrando no ar agora, às 9 horas e 13 minutos. 13 minutos de atraso, tá demais isso aí, Vini.
1: 13? É sacana. Logo o número 13, né?
0: Ó, o pessoal vai dizer que a gente é petista.
1: Vamos falar que é petista.
0: Mas deixa eu começar mais uma edição do programa Renata Cristiane Online, nesse dia 16 de julho de 2026. Começo, lógico, agradecendo a Deus Pai Todo-Poderoso, Criador do Céu, da Terra, do Universo, de todos nós, criaturas. Obrigada, Papai do Céu. A gente chegou por aqui atrasado, mas a gente chegou, gente. O que é importante...
1: Exatamente.
0: É que chegamos, e chegamos com saúde, com felicidade, com energia, para entregar tudo para você que tá muito bem parado aqui na 88,7, você sintonizando conosco aqui a região. Você que me assiste pelo Facebook, YouTube, TikTok, TVX, Instagram, não importa. Pode ser, inclusive, do trem, hein?
1: Exatamente.
0: Ontem a gente recebeu aqui um comentário de um internauta...
1: Diretamente que
0: tava,
1: do trem.
0: Tava lá no trem, lá indo pra Caxias, Jardim Gramacho, eu acho, falou que tava ouvindo a gente.
1: Que beleza, né?
0: Satisfação enorme pra você que nos acompanha, de que parte do planeta Terra você tá nos ouvindo. Quero te agradecer, obrigada, valeu, gente. Hoje é quinta-feira, Vini?
1: Quintou, né?
0: É véspera, de quê?
1: Véspera de sextou.
0: Ô, Glória! Falta pouco.
1: Que beleza,
0: algumas,
1: né?
0: Algumas horas.
1: Pouco.
0: Pra gente soltar a mochila da rotina e se preparar para um final de semana. E esse final de semana vai ser caprichado, hein?
1: Muito evento acontecendo.
0: Muito evento acontecendo. Hoje é dia da gente já começar a separar tudo que tem pra fazer no final de semana, pra fazer o giro de eventos, pra você ficar ligado no que curtir aqui na região dos Lagos. Você sabe se colar com a gente, você sabe de tudo que tá acontecendo, né? Falando e sabendo de tudo que tá acontecendo, deixa eu logo partir pro portal RC24H, aquele que informa há mais de 13 anos moradores da região dos Lagos e Baixada Litorânea. Antes eu quero avisar para vocês que hoje nós vamos ter um bate-papo bom de negócio. Vamos receber minha amiga Adriana Afonso, da ETAP, que agora tá oferecendo um curso novo, uma capacitação nova na escola dela, que vem justamente ao encontro dos anseios da sociedade no que diz respeito ao tratamento estético. Agora todo mundo tá tomando injeção na testa, né?
1: É.
0: Quando eu era garoto, o pessoal falava assim, melhor do que tomar injeção na testa. Não. Que o pessoal falava assim, né?
1: É, eu lembro desse termo.
0: Agora
1: injeção... É de graça até injeção na testa.
0: De graça até injeção na testa. É. Pois é, agora injeção na testa caríssima.
1: É caro, não é mais de graça, não.
0: A mulherada, os homens, todo mundo fazendo.
1: É isso aí.
0: Eu ainda não tomei uma injeção na testa.
1: Eu não tenho coragem, não. Nem...
0: Mas já falei com meu amigo Rafael Almenara. Doutor Almenara, prepara uma injeção dessa na testa aí.
1: Tá doido, menino.
0: Que a tia já tá ficando com a cara de maracujá de gaveta, tá na hora de tomar uma injeção na testa. Olha aqui, vou falar com a Adriana ETAP, a Adriana Afonso, que é CEO da ETAP, e também vamos falar de segurança, Vini.
1: Muito importante, né?
0: Sabe por quê, Vini?
1: Por quê?
0: Porque hoje em dia todos os especialistas estão falando, tecnologia é fundamental para garantir a

0: segurança. Esse negócio de ter uma guarda armada na porta da sua casa, do seu estabelecimento, além de ser um custo operacional altíssimo, não substitui a eficiência de uma câmera. E para tratar desse assunto, nós vamos receber um dos maiores especialistas desse tema, que é o Thiago da Forte Fênix, que, aliás, está virando franquia, você sabia?
1: Que é isso, gente?
0: É, meu amor.
1: É muito chique, hein?
0: Deus abençoa quem trabalha certinho,
1: é,
0: né?
1: É verdade.
0: Mandar um beijo pra Marcela e pro Thiago. Daqui a pouquinho eles vão estar aqui conosco falando sobre essa nova fase da Forte Fênix, que virou franquia e você vai poder contratar de qualquer parte do estado do Rio de Janeiro, do Brasil, tá? Sigo por aqui também trazendo agora os destaques do portal RC24H, que já informa aí que mais um deputado na mira da Polícia Federal, na mira da Justiça.
1: Rapaz, mas não tá fácil pra vida de político,
0: rapaz,
1: não.
0: Rapaz, né? Eu acho que se gritar, pega ladrão...
1: Não fica um, meu irmão.
0: Se gritar, pega ladrão. Não fica um.
1: É.
0: Pelo menos é o clima lá na Leste, que me perdoem os deputados honestos. A gente sabe que tem muito deputado, sim, honesto, que trabalha com seriedade. Mas o que a gente vê todos os dias, ou pelo menos nas últimas semanas, praticamente dia sim e outro não, é deputado da Assembleia Legislativa do Estado do Rio de Janeiro sendo denunciado por suspeita de corrupção. Nesse caso aqui foi o Rafael Nobre, denunciado por suspeita de fraude em contratos de nada mais, nada menos, Vini, que 357 milhões de reais. É, o deputado estadual do União Brasil.
1: Esse, caramba, partido
0: União,
1: não,
0: Brasil, vou te falar.
1: Não tá, viu, fácil não, hein?
0: Pra quem não sabe, o União Brasil é o partido presidido pelo Márcio Canella.
1: É verdade.
0: Aliás, eu vi umas faixas, uma foto na internet, umas faixas colocadas ali nas passarelas de São Pedro da Aldeia, pedindo liberdade pra Canella.
1: Que isso, gente?
0: Parece uma coisa assim, sei lá.
1: No negócio assim. Eu não entendi também, não. Que coisa.
0: Primeiro, que ele já tá livre, já tá solto. Segundo, que o homem andou preso, mas o dinheiro continua correndo solto, né?
1: Continua. Firme e forte.
0: Porque de graça ninguém botou aquela faixa lá, não, tá?
1: Foi, não.
0: No amor não é. Não vem me enganar, não, que no amor é que não é, tá?
1: É verdade.
0: E agora, mas deixa eu falar aqui pra você da situação desse deputado.
1: Às vezes era um escabo eleitoral que tava preocupado de não ter de não receber o próximo pagamento.
0: Libera, né, logo o homem, porque senão não cai o
1: que Pix. Que isso, gente? Pix mês passado, senhor, bateu certinho na conta.
0: Glória
1: a minha vida mudou.
0: Liberta ele, vou fazer uma
1: me ajuda.
0: Uma promessa. Liberta ele, senão o Pix não cai. Pois é, olha aí, ó. Ministério Público aponta esquema para fraudar licitação em Magé e Japeri. Quem diria Magé? Justiça autorizou buscas no gabinete do parlamentar na Alerge e na casa de outros investigados. O deputado estadual Rafael Nobre, do União Brasil, foi denunciado pelo Ministério Público do Estado do Rio de Janeiro por suspeita de integrar um esquema de fraudes em licitação que teria movimentado, Vini, só quase 358 milhões de reais.
1: Que isso,
0: precisamente,
1: gente?
0: 357 milhões e 900 mil reais em contratos públicos nas prefeituras de Magé e Japeri, na Baixada Fluminense. A denúncia apresentada pelo Procurador-Geral de Justiça, o doutor Antônio José Campos Moreira, também inclui o vereador de São João do Meriti, Júlio Ricardo dos Santos Henriques, o Magrão Nobre, do União Brasil, além de outras 8 pessoas. A pedido do MPRJ, o Tribunal de Justiça do Rio de Janeiro expediu mandados de busca e apreensão e endereços ligados aos investigados, incluindo o gabinete de Rafael Nobre na Assembleia Legislativa do Estado do Rio de Janeiro e também na Câmara Municipal de São João de Meriti. Os seguranças da Alerj já estão tudo acostumados, né? Já começa até a rir. Quando o pessoal do RJTV chega, ele já começa até a rir. Porque virou freguês toda hora, a PF tá lá, gente. Olha, a situação tá...
1: Vamos botar até uma sala lá pra PF, pra eles
0: botar ali um puxadinho.
1: É um cafezinho, né? Um café expresso, uma bolacha, né?
0: Aqui o senhor tá precisando de alguma coisa?
1: É.
0: Estamos aqui à sua disposição. Olha, segundo a denúncia, o Rafael Nobre e o Magrão Nobre seriam os controladores ocultos de um grupo de empresas utilizado para fraudar licitações e desviar recursos públicos por meio de contratos para o fornecimento de alimentação a hospitais, escolas e secretarias municipais. As investigações apontam que o grupo obteve cerca de 45 contratos estimados em 357,9 milhões de reais. A ação penal, no entanto, tem como foco 3 desses contratos. De acordo com o Ministério Público, as empresas atuavam de forma coordenada para simular concorrência em processos licitatórios, utilizando sócios laranjas, documentos falsos e movimentações financeiras para ocultar a origem dos recursos. Entre as empresas citadas na investigação estão Nutrifoods Refeições, Inovar Comércio e Serviços de Terceirização, King Food Alimentos e J&G Restaurante. Durante o cumprimento dos mandatos, o MP informou que foram apreendidos R$21 mil em espécie na residência do deputado estadual e R$45 mil na casa do vereador. Detalhe que tinha mais dinheiro na casa do vereador do que do deputado.
1: Que isso?
0: Detalhe é que o deputado ganha mais do que o vereador, pelo menos... assim, formalmente.
1: Formalmente, né? Pelo
0: menos por dentro, como se diz no popular.
1: No contra-cheque, né?
0: Além da condenação dos denunciados pelos crimes de organização criminosa, fraude, licitação, falsidade ideológica e lavagem de dinheiro, o Ministério Público também pediu ressarcimento dos 357,9 milhões aos cofres públicos e a perda dos mandatos parlamentares de Rafael Nobre e Magrão Nobre. Olha, segundo a investigação, os fatos começaram a partir de 2017, quando Rafael exercia o mandato de vereador em Nilópolis. Rapaz, uma vez eu estava conversando com um empresário, Vini, e ele me confidenciou que licitação em São João de Meriti, Duque de Caxias, Belfor Roxo... E qual é a outra cidade da Baixada Fluminense? Ele falou que é um negócio doido, que os caras da licitação chegam todos com um monte de segurança armado de fuzil.
1: Que isso, gente?
0: Os seguranças ficam do lado de fora, ele entra e é assim a licitação. Ele falou que os camaradas aqui da nossa região, tudo passivo, chega ali em comum pra fazer disputa. Não bota nem a cara lá que não dá não, velho.
1: Tá doido, menino.
0: O que tá fazendo o que aqui? Você é quem? Você tá aqui nessa licitação.
1: Não entendi, não.
0: Você é quem?
1: Cadê seus segurança?
0: Tu é o quê? Tu tá maluco, rapá? Tu tá maluco? Tu quer atrapalhar meus negócios aqui, rapá? Tu é da onde? Da Baixada aqui, pra tu vir de onde, seu... É tipo assim, entendeu? Não te mete, não.
1: Você, pra mim, é um moleque. Some daqui, ó.
0: Esse empresário contou pra mim que do caminho que ele foi o que ele voltou. Que eu falei, não vou entrar nisso aí, não.
1: Boa, não.
0: Tô fora. Olha aqui também destaque a polícia que prendeu um suspeito de receptação e apreendeu 17 celulares em Cabo Frio. Tava roubando! Tá? Se não tava roubando, tava envolvido na treta. Essa notícia nós trouxemos ontem em primeira mão no portal RC24H, porque o setor de roubos e furtos localizou o aparelho no bairro Alecrim. E ao chegar ao imóvel, aí... Abrat Sésamo encontrou uma central destinada somente ao quê, Vini?
1: Qual quê?
0: Desbloqueio de celulares.
1: Que isso, gente?
0: Os caras já eram profis. A polícia civil prendeu em flagrante um homem suspeito de receptação de telefones celulares durante a operação rastreio realizada pelos brabos da 126DP. Um alô pro Bernardo, um alô pra doutor Felipe, que estão prendendo muito, gente. Prendendo até lá em São Pedro da Aldeia, pra você ver, né? Olha, a ação resultou na apreensão de 17 aparelhos, uma CPU de alta performance, ou seja, um computador de alta performance utilizado, Vini, você que entende disso, hein? CPU de alta performance que era usada para desbloquear os celulares e R$ 2.600 em dinheiro, tá?
1: Caramba,
0: de acordo
1: hein?
0: Com a polícia, a investigação teve início após o furto de um iPhone 17 Pro Max. Te mete com isso, vai? O setor de roubos e furtos localizou o aparelho no bairro do Alecrim. E ao chegar o imóvel, sim, salabim, surpresa, encontrou uma central destinada ao desbloqueio de celulares. Bandidos, quadrilha, entendeu? Olha, no local foram apreendidos 10 aparelhos, alguns embalados em papel alumínio, segundo a polícia, para dificultar o rastreamento. Por sinal, olha como os caras são ardilosos. Durante as diligências, os agentes identificaram o responsável pelo desbloqueio dos aparelhos, identificado pelas iniciais de AHN. É uma pena que a polícia não pode divulgar o nome do sujeito, porque se divulgasse eu dava aqui pra você, tô nem aí, mas é a HN. Tu conhece alguma HN que é metida a desbloquear celular? Foi preso, tá? Manda avisar a mãe dele. Em seguida, equipes foram até uma loja que fica no centro de Cabo Frio, onde o suspeito foi preso em flagrante. Olha, no estabelecimento, outros 7 celulares em situação irregular foram apreendidos, tá? Ao final da operação, a Polícia Civil apreendeu 17 telefones celulares, uma CPU de alta performance, R$2.600. O suspeito permanece preso em flagrante e, segundo a Polícia Civil, a operação rastreio teve como objetivo combater o roubo, furto e a receptação de aparelhos celulares na cidade. As investigações continuam para identificar outros autores dos furtos que, conforme a corporação, atuam principalmente durante o evento. Eu quero aqui agradecer aos agentes da 126DP. Bernardo, que prisão boa, não deu um tiro, não houve uma confusão, prendeu na categoria, na diplomacia, porque começa assim, entendeu, Vi?
1: É.
0: Tem um elemento que consegue desbloquear, aí os vagabundos vão pra rua, começam a tomar o celular dos outros, e aí esse elemento começa a fazer o quê? Um ciclo vicioso, né, que estimula o roubo, traz pra ele, ele desbloqueia, depois bota naquela lojinha, vende, e você que compra um celular numa lojinha dessa sem saber procedência, pode acabar assinando uma receptação de produto roubado da cadeia, tá?
1: É.
0: Da cadeia. Então, meu amor, vai comprar um aparelho de celular, cuidado onde você compra e fica a dica, peça nota fiscal. Também destaque por aqui, Vini, ontem nós fomos para Araruama, né?
1: Foi.
0: Estivemos por lá. Você que viu as ambulâncias caidinha.
1: Caramba, tinha a ambulância grande e tinha um fiotezinho, né?
0: Tinha um fiote.
1: O que
0: é fiote?
1: É uma ambulância pequenininha, tipo, feita numa Fiorino. Pegaram a Fiorino.
0: Fiote é filhote?
1: É o fiote. Tinha, essa era a história da galera que invadiu a igreja, né? Aí pularam os padres lá. Viram de madrugada os meninos que entraram na igreja pra roubar as coisas e pegaram eles no flagra, acenderam a luz. Tinha 3 meninos lá. O que vocês estão fazendo aqui? Aí falou: nós somos anjo. E cadê a asa de vocês? Nós não temos asa porque nós somos fiote.
0: Olha, mas o assunto é sério, gente. A gente tá rindo aqui.
1: Mas era pequenininha, eu nunca tinha visto uma Fiorino convertida em. Em ambulância.
0: Pô, diz que quando o médico precisava fazer um atendimento, que às vezes transportando um paciente numa situação emergencial.
1: Se o cara for muito alto, não dá pra levar ele, não.
0: Desconforto. É. Você falar que a Fiorino bate pra caramba, né, amigo? O que é
1: dependendo isso? Do tamanho do paciente, tem que dobrar a perna dele.
0: Agora, a Chiquinha do Chiquinho, que é toda glamurosa, toda metidona, não tomava pé dessa questão, não? Tinha tanto dinheiro pra fazer umas obras aí, né, meia boca, fazer uns negócios aí. Não tinha dinheiro pra contratar umas ambulâncias decentes. O povo não merece isso, não. Tem gente que acha que o povo não merece um ônibus decente pra transportar as crianças pobres. Gente. Que não merece uma ambulância decente pra transportar
1: o povo as pessoas
0: com vulnerabilidade social, sabe? E ontem a prefeita Daniela Soares estava falando sobre isso. A gente aproveitou ali, aí você ficou chateado que eu dei um furo ali, né? Peguei o pessoal, mas não tem jeito, gente, eu não aguento. Eu fico vendo a prefeita dando mole, a gente, pá, bota o microfone na frente e pergunto logo. E aí questionei a ela: prefeita, a senhora sabe que vai ter gente que vai dizer aí que a senhora tá contratando uma ambulância luxuosa demais.
1: Não é, vão reclamar daqui
0: não
1: a
0: precisa,
1: pouco.
0: Não precisa, que exagero essa ambulância.
1: Cheio aí, de aparelho, cheio de máquina.
0: É ostentando. Que
1: desfibrilador.
0: Desde quando que pobre precisa de uma ambulância chique dessa?
1: Eu, hein? Uma Fiorino já resolve.
0: Ah, minha filha, no meu tempo, pobre ia de ônibus carregando saco de soro na mão.
1: Exatamente.
0: Agora que é da ambulância.
1: Povo pô. Nutella.
0: É, entendeu? No tempo da ditadura que era bom. Não era assim que eles falam?
1: Não é?
0: Pois é, mas aí eu questionei isso justamente a Daniela Soares, prefeita de Araruama, que ela aproveitou até e falou dessa questão dos ônibus também, que vem irritando bastante a oposição da cidade. Ela deu um esclarecimento bastante bastante curioso que a gente vai botar daqui a pouquinho. Além disso, também, Fabinho Costa preparando uma dança das cadeiras no governo Iguaba, hein? É, ele que vai fazer mudanças no secretariado. Pia Trindade explicando por que Cabo Frio não consegue interferir na fila estadual de exames e cirurgias de alta complexidade. Não só a Bia, mas como nenhum outro secretário de saúde consegue, né, gente? E a verdade seja dita, né? O povo cobra é do secretário de saúde e do prefeito, só que eles não têm esse poder de ir lá e falar assim, deixa eu tirar você do final da fila e colocar ali na frente. Só que a turma cai de pau, né? E a secretária aproveitou para dar uma explicação sobre esse tema na entrevista que ela nos concedeu ontem aqui. Também destaque Marcelo Magno, que recebeu Hugo Leal e ganhou apoio para transformar Arraial em referência mundial no turismo de observação de baleias. Arraial merece, né? Aliás, Marcelo ontem todo bonitão ao lado do Hugo. Hugo recebeu um presente, que foi uma cauda de baleia. E foi um momento muito especial. E Arraial do Cabo não para de ser destaque por causa das baleias na imprensa internacional. Isso vai atrair um turista de fora do país, aliás, de fora do nosso continente americano. Vai vir muita gente da Europa, da Ásia, você pode ter certeza, curiosa para fazer esses avistamentos de baleia, porque Arraial do Cabo tá a sensação, tá? Aliás, sensação também ontem, rapaz, ontem Arraial do Cabo, duas imagens viralizaram, rapidinho abrindo um parênteses aqui, um cara dropando uma onda gigante que parecia que tava
1: tirou
0: no Havaí.
1: Onda mesmo.
0: E o outro, uma galera radical fazendo slackline. Me corrija se eu estiver errado. Que é aquela fita que as pessoas fazem a travessia num roxão ali. Doidinho pra virar notícia no portal RC24H. Mas só virou destaque pela coragem e disposição, graças a Deus, tá? Mas voltando aqui pra minha coluna Boca Miúda. Além disso, também de falar do Marcelo Magno, que encontrou o Hugo Leal pra falar do orgulho das baleias. Agora falando de São Pedro da Aldeia, porque Fábio do Pastel acelerando revisão do PCCV e prepara o terreno para um novo concurso público em São Pedro da Aldeia. Já Búzios vai ampliar a política de inclusão com parceria para a participação de neurodivergentes em projetos culturais. Olha, um importante avanço. E o Ramon Gidalt, hein? Prefeito de Casimiro de Abreu. É caloteiro, Vini.
1: É caloteiro?
0: Ih, rapaz. Ué? Ele com aquela cara dele de bom moço.
1: Que é isso, gente?
0: Treteiro a beça. Aí sabe qual é a tática dele?
1: Qual?
0: Ele não paga as empresas, né? Terceiriza o serviço. Depois não paga a empresa.
1: Ih, caramba.
0: Depois joga o servidor contratado contra a empresa.
1: Contra a empresa.
0: Depois contrata a mídia amiga, parceira, pra ficar dizendo que o servidor tá com o salário atrasado por causa da terceirizada. A terceirizada não tem dinheiro pra pagar o servidor com raiva da terceirizada, mas você pergunta pra prefeitura, mas você pagou a empresa? Eu não tive... Ah, o prefeito...
1: O quê? Hã? É? Mas não é a empresa que tem que pagar pra você?
0: Ah, eu pensei que a gente precisa pagar a empresa, a prefeitura?
1: É, eu acho que é importante, né?
0: Ah, ainda mais...
1: Não, fica difícil repassar o dinheiro pra turma, né?
0: Contrato de 2, 3 milhões de reais. Só que o Ramon Gidalt não gosta de pagar. Bem,
1: aí dá o calote na empresa e a empresa não consegue calote, pagar.
0: Tá, e diz que está lastrando, hein? São várias empresas se queixando dessa situação.
1: Hein?
0: Já pegou fama de velhaco, hein, Ramon Gidalt? A gente vai trazer os detalhes sobre essa informação já. Matéria que não só está na coluna Boca Miúda, como no portal RC24H e também na minha coluna política Costa do Sol do O Dia. Outra informação também em destaque, para além do calote de Ramon Gidalt, é o Quaquá intensificando articulação com a Petrobras para acelerar o porto de Jaconé. E Saquarema abrindo novo concurso público. Agora é a vez dos guarda-vidas. Atenção, você que é guarda-vida, aproveita que Saquarema, o salário é generoso, hein? Trago também em destaque por aqui as últimas informações do portal RC24H. Wine Jazz Festival terá gastronomia e vinhos em Araruama. Não vai ser esse final de semana, não. Vai ser no próximo, tá? Esse final de semana e aqui em Cabo Frio, tá? Também Ramon Gidalt dando calote no servidor público, botando culpa em empresa terceirizada. Só que não paga a empresa, como é que a empresa vai pagar o salário do servidor? Outra informação de destaque por aqui é o início do Festival Jazz São Benedito, que vai começar amanhã, Vini.
1: Que beleza, né?
0: Tô tão empolgada. Ai, eu adoro.
1: Coisa boa demais.
0: Olha aqui, o Procon tá autuando a agência bancária, autuou a agência bancária no centro de Cabo Frio por demora no atendimento. Tem que autuar mesmo. Em Cabo Frio tem uma lei que não pode passar de 30 minutos. Aí se tá passando de 30 minutos, tem que canetar. Sabe por quê? Esses bancos já estão com um lucro tremendo. A gente já tá praticamente trabalhando pro banco de graça. Todo mundo tem aplicativo, todo mundo resolve o pagamento de suas contas.
1: A maioria das coisas agora é online, né?
0: Todo mundo faz sua aplicação no banco, todo mundo... Olha, tudo tá no banco. Os próprios aplicativos já te informam sobre os vencimentos de boleto. Qual é o trabalho que o funcionário do banco tem que fazer agora? Quase nenhum. Estão demitindo em massa, só aumentam a margem de lucro todo trimestre. Os bancos, tanto os públicos quanto os privados, privados ainda mais, batendo recordes atrás de recordes de lucro, mas o cliente mofando na fila de espera dentro da agência bancária. Caneta neles, Mônica.
1: É, passar aliás, o dia inteiro no banco.
0: Eu, se fosse o PROCON de São Pedro da Aldeia, de Arraial do Cabo, de Búzios, de Iguaba, de Araruama, de São Pedro da Aldeia. Segui o exemplo aqui de Cabo Frio. Caneta neles, minha gente. Caneta neles, tá? Porque é tudo rico. O Brasil só tem 5 bancos, se eu não me engano, né? Desses bancos com agência e tudo mais, né? Se você for para um país desse aí, sei lá, numa Espanha, pergunta aí para Maria. São milhares de bancos na Espanha. Você vai nos Estados Unidos, são milhares. O Brasil tem 5 bancos.
1: É, tem isso.
0: País com dimensões continentais, 230 milhões de habitantes para 5 bancos, sendo que 2 deles públicos, que é o Banco do Brasil e a Caixa Econômica Federal, é muita grana dividida para pouco banco, gente.
1: É verdade.
0: Pô, vamos ver isso aí, essa margem de lucro aí pode contratar mais
1: gente. Tem algo
0: de
1: errado que não tá certo.
0: O cliente tem direito a ser atendido com um cafezinho, com banheiro, com ar-condicionado e com muita paciência, tá? Sigo por aqui agora trazendo informações que o Instituto Albatroz resgatou 20 pinguins em praias de Cabo Frio, Búzios e Arraial do Cabo nos últimos dias, tá, Vini?
1: Ah, é?
0: É, os pinguins, tadinho, eles ficam cansadinhos, né? Querem parar pra descansar, mas ó, não pode tocar no pinguim, tá? Você pode se aproximar, mas evite ao máximo a proximidade, assim, com mais de 3 metros de distância, tira sua foto, manda beijinho, canta pra ele, mas não toque, tá? Porque senão, o que que eles fazem?
1: Bate palminha que ele gosta, assim.
0: Mas se a gente tocar nele, o que que eles fazem, Vini?
1: Ele morde e aí só solta quando tem trovão.
0: Vovó já dizia, tá? Que nem tartaruga. Sigo por aqui agora trazendo informação de que os profissionais da educação protestaram contra a terceirização de auxiliares em Arraial do Cabo. Ontem teve manifestação na porta da prefeitura, o CEF tocou...
1: Em Arraial?
0: Arraial do Cabo.
1: Que isso, gente?
0: Enquanto nós estávamos lá em Araruama, o couro comendo
1: o
0: em Arraial
1: CEP do Cabo. Firme e forte.
0: É, aliás, o pessoal do CEP pediu um horário aqui com a gente na rádio RCF.
1: Opa!
0: Não gostaram do pronunciamento do André Jacaré.
1: Pronto, então tem que vir aqui se defender.
0: O vereador André Jacaré criticou ele, dizendo eles não são educados.
1: Pronto.
0: Aí eles querem vir aqui.
1: Reclamou que o salário é muito alto. Dos professores.
0: Falou que tem professor que ganha muito bem.
1: Vamos perguntar pro pessoal do CEP aí.
0: Eu quero saber.
1: Essas coisas aí.
0: Também um homem foi preso por tráfico de drogas e entorpecentes. São apreendidos em Araruama. Já um adolescente também apreendido com drogas ainda em Araruama. Outra notícia, um foragido do PCC que foi preso em Rio das Ostras após denúncia anônima. Chegamos a falar sobre isso por aqui ontem. Vini, o que você tem para mim?
1: Olha, os Estados Unidos oficializaram o novo tarifaço de 25% contra o Brasil. A sobretaxa às importações brasileiras entra em vigor no dia 22 de julho. A medida foi oficializada em um documento publicado pelo escritório do representante comercial dos Estados Unidos nesta quinta-feira. Entretanto, para evitar danos colaterais à sua própria economia, o presidente americano Donald Trump direcionou a criação de uma lista de exceções, dentre elas o etanol, a carne bovina e o café, por exemplo.
0: Eu quero ver como que os Estados Unidos vai lidar com essa questão, porque eles estão tendo problema de inflação lá.
1: É.
0: E o Lula já anunciou que vai ter reciprocidade.
1: Em nota, o próprio Palácio do Planalto disse que a medida de impor uma sobretaxa de 25% sobre as importações provenientes do Brasil é um marco lastimável nas relações entre os dois países. E o governo afirmou que iniciará os trâmites para acionar a lei da reciprocidade, que permite ao Brasil aplicar medidas equivalentes contra países que impõem restrições comerciais unilaterais.
0: Por outro lado, eu estava vendo no Metrópolis, que eu vou trazer os detalhes mais cedo, que o Trump achou um absurdo o Lula adotar a reciprocidade.
1: Como assim?
0: Tá maluco? You are crazy, what man! What the fuck? You are crazy, man! Tá peitando o ditador laranja? Ó, o Trump tá pé da vida. Falou que não admite que Lula cobre 25% a mais também dos produtos americanos. Que
1: isso é um absurdo, é muito caro. É. Como é que você tem coragem de me cobrar uma taxa tão alta?
0: É, tá dizendo que tá reclamando pra caramba e diz que vai tomar outras medidas mais radicais contra o Brasil.
1: Pronto.
0: Daqui a pouco vai pedir o quê? Vai pedir também que... E pode querer jogar bomba aqui. Isso. Acho que se... O Brasil é um país tão querido, vamos falar a verdade.
1: Ah, vai jogar bomba, não.
0: Ninguém se atreve a fazer comprar briga com o Brasil. O Brasil é um país muito amado, muito querido. Eu tenho certeza que a Rússia, a China...
1: Exatamente.
0: A França, tá? A Alemanha, a Espanha...
1: É...
0: Fora exatamente. Os países do Cone Sul também, que vão se organizar para ajudar o Brasil. Então, quanto com relação a isso, não se preocupe. Agora, se for adotar sanções, outras sanções contra o Brasil, não sei não, acho que nesse jogo o Brasil acaba se dando bem, porque o Brasil é praticamente autossuficiente.
1: Eles têm superávit também.
0: E os parceiros comerciais... Hoje, o principal parceiro comercial do Brasil é a China. A China está cuidando de resolver de tudo. Quanto mais os americanos brigam com os outros, mais a China ganha espaço no mercado internacional.
1: Exatamente.
0: Não vejo vantagem, não estou entendendo essa lógica americana. Vamos seguir por aqui, daqui a pouco eu vou trazer os detalhes sobre isso. Mas antes eu vou falar sobre os destaques do dia. O dia traz aqui, ó, marco lastimável, tarifaço. O governo Lula critica a decisão dos Estados Unidos e culpa a família Bolsonaro. Planalto anuncia que acionará lei de reciprocidade. Falando...
1: Pronto.
0: Em família Bolsonaro, ontem surgiu mais um escândalo, Flávio ao lado do sicário, o matador.
1: É verdade.
0: Mas
1: ele já deu duas versões. Na primeira ele falou que acha que a foto era de IA, e na segunda ele já descartou, né, essa fala do IA, e disse que, não, eu tiro foto com todo mundo, eu sou celebridade. Então, certamente eu tirei foto com ele, sem camisa, né? Os dois de óculos escuros juntinhos ali, igualzinho.
0: Eu vi até o deputado federal sócio de Cavalcante.
1: Parecia que estavam num rolê, tomando banho de piscina.
0: Banho de piscina, um
1: passeio. Comendo churrasquinho.
0: Um churrasquinho, né?
1: Umas gatinhas
0: comendo uma picanha Bolsonaro, aquela picanha que é cara pra caramba, que
1: é
0: R$1.000 o quilo.
1: É.
0: Deve ser boa essa picanha.
1: Deve ser boa.
0: Agora, vou falar um negócio, hein, Flávio? Desse jeito é melhor a Michelle, hein?
1: É. Ó, que tá coisa bizarra. Tá ficando estranha.
0: É melhor vir a Michelle.
1: Cada dia tem uma novidade.
0: Bota a Michelle,
1: né,
0: pra aquecer, ó.
1: É.
0: Na beira do campo, ó. Só ficar assim, ó, fazendo os exercícios, do jeito que vai, Flávio. Ó, que... Mas se por aqui também a Argentina pode igualar marca histórica do Brasil. E ontem a Argentina se deu bem.
1: Se deu bem, né? A Argentina não tá de bobeira, não, hein?
0: Se deu bem pra cima da Inglaterra. Você viu a cara do Mick Jagger quando a Argentina tomou... Quando a
1: vi, não.
0: Virou meme, ele só fez assim.
1: Puxa vida.
0: Pé frio, Mick Jagger. Ele que tinha se livrado da fama de pé frio, porque esteve no último jogo em que a Inglaterra conseguiu vencer, passando para a semifinal. Aí ontem, quando ele estava assistindo o jogo contra a Argentina, vendo o Messi dar um banho de futebol mais uma vez, né? Aí ele só fez assim com a carinha. Chateado. Depois eu queria ver até se Matheus consegue essa imagem do Mick Jagger fazendo assim, ó. Joga aí, Matheus. Descobre por aí, Mateuzinho. Pois é, mas eu torci tanto, quer dizer, não deu, né?
1: É.
0: Perigoso, tá? Porque a Argentina é tricampeã, tá? Só quero falar isso pra você, tá?
1: Vai virar tetra, né?
0: É, do jeito que o Brasil tá ladeira abaixo, meu amor. Ah, não sei não, viu? Daqui a pouco o Brasil vai ser lá no passado. Ah, lembra quando o Brasil era penta? Pois é, o Brasil já não... Ó, a seleção brasileira já não põe medo a ninguém, nem os noruegueses.
1: Todo mundo tranquilão.
0: A gente perdeu um amistoso pro Japão, gente. Tomou de 7-1 da Alemanha.
1: Não é jogo, é brincadeira. Nós estamos brincando ali.
0: Tomamos de 7-1 da Alemanha, que foi eliminar na primeira fase. Pelo amor de Deus, gente. Ó.
1: Agora, a nossa esperança é porque vem a Copa do Mundo Feminina e será no Brasil, né?
0: Aí sim.
1: Ó, e essa Copa deve movimentar 8,8 bilhões na economia.
0: Aí eu vi.
1: E gerar 73,7 mil postos de trabalho e renda de 4,5 bilhões. E arrecadar em tributos 928 milhões. A estimativa é do mapeamento do potencial de captação e internacionalização de eventos esportivos no turismo brasileiro, desenvolvido pela Fundação Getúlio Vargas para a Agência Brasileira de Promoção Internacional do Turismo, Embratur. Torneio reunirá seleções de todo o mundo ano que vem, em 2027.
0: Olha aí, vai ser bom, hein? Eu acho que eu vou
1: comprar. Essa eu vou acompanhar, hein?
0: É, vamos. Aliás, graças a Deus.
1: Aí dá gosto, hein?
0: A gente vai cadastrar como imprensa pra poder ir lá.
1: Bora, vamos cobrir. Acho
0: que vale a pena a mulherada.
1: Pô, a mulherada merece.
0: Merece o apoio.
1: Tem mais garra que os homens.
0: Muito
1: mais.
0: E não ganha tanto quanto os homens, né? É. E outra coisa, não fica enfiada na bet, não fica fazendo.
1: É verdade.
0: Não tá enfiado em jogo de pôquer, entendeu? Não tá aí. Enfim, deixa pra lá. Vou seguir por aqui agora trazendo informações de que, olha aí, ó, polêmica. Flávio minimiza foto com sicário. Tiro com todo mundo. Tá aqui no dia também.
1: Tira foto com todo mundo.
0: É. Zona Oeste, polícia busca milicianos flagrados com uniformes falsos da Draco. Gente, olha aí.
1: Que isso, gente.
0: Miliciano é muito abusado mesmo,
1: tá,
0: né?
1: Tá doido, menino.
0: Também destaque por aqui no O Dia. Bicudo se deu mal. Chefe do tráfico é preso em operação da PM na Zona Norte do Rio de Janeiro. É Bicudo, não
1: é? É o Bicudo. Cara,
0: Teodoro Linhares, conhecido como Bicudo, também investigado por atuar como mandante do sequestro e da tortura de sua ex-companheira. Ele que já vinha sendo procurado pela justiça, matéria da Ana Fernanda Freire no Dia, minha parceira aqui. A polícia militar realiza uma operação na favela do Mandela, no complexo de Manguinhos, na manhã de hoje. E na ação, a gente conseguiram prender o Teodoro Linhares, conhecido como Bicudo. Ele que é apontado como chefe do tráfico de drogas na comunidade do Arará, em Benfica, tá? Contra ele havia dois mandados de prisão em aberto. O criminoso também é investigado por atuar como mandante do sequestro e da tortura de sua ex-companheira. Equipes do Batalhão de Operações Especiais e também da Seção de Inteligência do Batalhão Tático de Motociclistas estão acompanhando a operação que está em andamento. Covarde, né? Provavelmente a mulher. Por isso que se envolver com bandido, minha amiga, sai fora disso. Porque na hora que
1: louco,
0: você...
1: Louco, não compensa.
0: Na hora que você decide se separar, ele não deixa. Ele quer montar um harém, quer botar 10 mulheres. Mas ai de você que não queira dividir esse boy magia com outras 10 pra ver se ele não
1: boy magia, ótimo.
0: Seguindo por aqui, agora trazendo os destaques do Extra. Vini, o que você tem pra mim
1: por aí? O Banco Central diz que ainda há 6,2 bilhões de reais em dinheiro esquecido.
0: Meu Deus, quem esquece isso tudo,
1: Vini? Gente, ó.
0: Aonde?
1: Tem que consultar o sistema do Banco Central, que é gratuita a consulta. Você abre lá o sistema do Banco Central e consulta pelo seu nome, pelo seu CPF, se você tem dinheiro esquecido. Esse dinheiro esquecido, muitas das vezes, ó, a gente que esqueceu dinheiro em poupança de bancos que já não existe mais, quem fez aqueles consórcios e depois não terminou de pagar, não viu o resultado, esses planos de capitalização. Enfim, há várias formas de você ter um dinheiro parado. Eu, infelizmente, já pesquisei isso várias vezes. Não tem nenhum dinheiro lá.
0: Não esqueceu nada.
1: Não esqueci nada. Não,
0: continua tentando.
1: Eu continuo tentando. Será que eu não esqueci, não, gente?
0: Será que vocês esqueceram de mim?
1: Eu, hein? Não tem um real lá dizendo que eu tenho. Ó, 6,2 bilhões de reais. Eu fico agoniado com isso.
0: Tem umzinho seu.
1: De 6,2 bilhões de reais, nenhum real é meu.
0: Ah, Vini, que falta.
1: Poxa vida.
0: Olha aqui, ó, trazendo os destaques do Extra, que já fala que o Ministério Público do Rio de Janeiro está denunciando o deputado Rafael Nobre, vereador e mais 8 por fraude e lavagem de dinheiro. A investigação aponta que o grupo teria fraudado contratos de 350 milhões de reais. Olha aí, ó. Também destaque torneio. Campeão brasileiro de pôquer expõe Neymar e viraliza madrugadas em claro. É o
1: que eu tô dizendo. Que isso, gente?
0: O Neymar, gente, ele tem que falar a verdade pro torcedor brasileiro. Ele não é mais um jogador de futebol. Hoje ele é um jogador de pôquer. Ele diz que joga muito bem pôquer, tá?
1: Pôquer é esporte também.
0: É, pôquer é esporte, só que tem um detalhe, você troca o dia pela noite.
1: É verdade.
0: Ele trabalha de madrugada, ele ganha muita grana. O último, não sei como é que chama isso, sei lá, jogo de pôquer que teve aí, campeonato de pôquer, 11 mil ou 10 mil reais a inscrição.
1: Que é isso, gente?
0: Foi um dia depois ou dois dias depois do Brasil ter sido eliminado da Copa, ele tava lá.
1: Ué.
0: E aí, como é que você é um
1: eu
0: atleta...
1: Eu já tava participando.
0: Pois é, como é que você é um atleta que se prepara, que tem que dormir cedo, tem que comer bem, tem que estar focado no futebol... E no outro você é jogador de pôquer. Dá pra combinar? Eu não acredito nisso, tá? Até porque atleta de alta performance precisa dormir muito.
1: Aí é contraditório.
0: Você vê que o Roland, né?
1: Deve dormir Alan, bastante, né?
0: Ele disse que dorme 11 horas por dia.
1: Que isso, que inveja. Caraca. Caraca, 11 horas.
0: Você pode dormir tanto.
1: Um dia desses aí eu dormi 11 horas. Eu fui dormir 6 horas da tarde, acordei 5 horas da manhã.
0: Um dia desse.
1: É muito tempo. Eu fiquei assim, caraca, agora eu tô descansado pro resto da vida. Posso passar a semana sem dormir.
0: Meses, né?
1: Que é isso, gente?
0: Eu segui por aqui também o Extra destacando aqui os Estados Unidos anunciando tarifa de 25% sobre produtos brasileiros, mas com exceções. Claro que ele vai botar exceção, né, Vi? Já falou, é o café, né?
1: É o café, a carne, o suco de laranja, né? Senão, tem várias coisas aí que atrapalham bastante.
0: Bate fundo, né? Na inflação. Será que ele vai dar esse 25%? Eu vou dar 25%, sabe do quê? Na folha de taioba. O que é isso,
1: Trump? Ora pronobis.
0: Ora pronobis também, vou botar 30%.
1: Acabou.
0: É.
1: Flores comestíveis.
0: Chá de hibisco.
1: Pronto.
0: Vou botar aqui também granola.
1: A granola é sacanagem.
0: 25%. Vamos taxar aqui. O que mais? Vamos taxar aqui. Aquela cara dele.
1: Tipo. Brabo pra caramba, meu
0: Vamos
1: irmão.
0: Vamos taxar agora também. O aloe vera.
1: É.
0: Vamos taxar. A carne ele taxou? É. Ruim dele taxar a carne.
1: Taxa não.
0: O suco de laranja ele taxou?
1: Não. E o etanol também não, né?
0: Ah, não.
1: Etanol é besteira.
0: Poxa.
1: Não precisa.
0: Será que ele taxou o café, Vini?
1: Café também não. Besteira. Poxa. Também, pô. Pra quê? Taxar café?
0: Então ele taxou o quê, gente? Ah, eu sou mal. Mal como pica-pau. Trump é mal como pica-pau. Pô, Trump.
1: Depois... Asa de morcego também, acho que foi taxada.
0: Ah, taxou também. Depois que o Irã passou a mão no popô gordo de Trump, ele tá meio desmoralizado. Desculpa aí, tá? Olha, os Estados Unidos publicaram nesta madrugada de quinta-feira a decisão de aplicar 25% sobre produtos brasileiros. Você já falou sobre isso, tá aqui. É, entrevista reservada a jornalistas antes da publicação da medida. Um alto funcionário da Casa Branca afirmou que o governo americano segue negociando com o Brasil. Pois é, mas eu tô achando que se o Brasil resolver adotar 25% sobre a taxa dos produtos americanos, quem vai se dar bem vai ser a China. Porque se aumentar 25% o iPhone... A gente vai acabar comprando Samsung, né? Desculpa aí, mas eu não vou ficar aqui batendo, dando murro em
1: ponta. Vai pra linha S, é bom também.
0: Não vou ficar aqui dando murro em ponta de faca por causa de valores americanos, porque o americano... Tudo bem que o iPhone é muito bom, tá? Mas...
1: A linha S da Samsung é muito boa também.
0: Tô nem aí.
1: A imagem é tão
0: não
1: boa.
0: Não vou quanto... pagar 25% a mais, mas nem pelo Katsu. Sigo por aqui, na final, a força da Argentina em números. Seleção venceu 15 confrontos eliminatórios consecutivos desde 2019. Vai querer comparar com o Brasil, que perdeu pro Japão nos amistosos. Aí não dá, né, mesmo? Seguindo por aqui, Vini, o que você traz?
1: Olha, o ex-presidente do INSS... É, Alessandro Stefanuto usava pizzaria para lavar dinheiro de propina, diz Polícia Federal. Ele foi indiciado por corrupção e lavagem de dinheiro e é suspeito de receber 250 mil mensais de esquema que fraudava aposentadorias. Nem tudo acaba em pizza, né? Mas aqui acabava também.
0: E muito, olha que... essa pai, turma comeu pessoal pizza, hein? Fala,
1: lava na pizzaria, pô, em vez de lá na lavanderia, né?
0: Mas foi a pizza, hein?
1: Imagina quanta pizza que eles vendiam lá, hein?
0: Devia vender baratinho essa pizza, né?
1: Muita pizza, né? Pizza,
0: pô, que pizza boa.
1: Fala, rapaz, ó, esse pizzaiolo aqui trabalha pra caramba, hein? Oxi. 50 mil pizzas por dia.
0: O milagre da multiplicação.
1: Tá doido, opa. Será imagina que... bater essa massa toda.
0: Nossa senhora.
1: Imagina o tamanho da máquina de bater massa deles.
0: Deixa eu vir por aqui no G1, Vini. Novo tarifaço dos Estados Unidos é o destaque do G1. Também destaque do G1, Messi deixando o Mbappé para trás, liderando a disputa pela chuteira de ouro da Copa. Uma outra notícia em destaque, carne bovina, café, açúcar e mais. Veja itens que serão afetados ou isentos. O açúcar também não será tarifado.
1: Gente. Açúcar é... americano come bastante açúcar também.
0: Você acha que a Coca-Cola vai...
1: Ah, é verdade, a Coca-Cola usa muito açúcar.
0: Você acha que...
1: provavelmente que metade de todo açúcar do mundo deve ser destinada pra Coca-Cola.
0: Gente, preste atenção, você acha que a Coca-Cola vai deixar o Trump aumentar?
1: Tá doido,
0: rapaz. Sobretaxar o açúcar brasileiro?
1: Que isso?
0: Presta atenção, minha gente. Olha, cola com a gente que a gente explica a geopolítica de jeitinho, tá? Com jeitinho. Pix, corrupção e ações contra a Big Tech. O que os Estados Unidos alegam para novas taxas? Caô, gente. Ninguém acredita mais em você, Trump. Você disse que a guerra tinha acabado, não acabou nada. Você disse que tá cobrando taxa para passar no Estreito de Hormuz, não tá cobrando nada. Já o Flávio compartilha post de Rubio sobre tarifaço e volta a criticar a Lula. Ó, Flávio, eu acho que tá mandando mal com esse negócio, cara. Tá passando um atestado de vendilhão do Brasil, tá ruim pra você, hein? Daqui a pouco eu vou começar a torcer pela Michelle, viu? Já tô começando a achar que você tá rindo. Ó, tirou foto com o Sicário, tá entregando o Brasil. Chama a Michelle, por favor. Ó, já tô que nem a Janja. Michelle, pode vir. Se aquece aí na beira do campo, vamos se preparando. Olha aí, deixa eu trazer agora os destaques da CNN, Vini. CNN fala aqui, ó. Planalto anuncia que usará a lei da reciprocidade contra tarifaço dos Estados Unidos. O Lula é abusado, né? O Lula tá querendo arrumar um problema. O Lula é daquele arretado, né, rapaz? Não vai levar
1: isso aqui é cangaço, rapaz.
0: Agora, pedir uma coisa pra Lula. Lula também não banca valente mais, não, que a gente não tá podendo arrumar guerra, não, tá? Tudo bem que tá todo mundo dizendo que ninguém mexe com o Brasil, mas o seguro morreu de velho, né?
1: É verdade.
0: Vita, negócio de conflito, vai levando na maciota, entendeu? Mostra aí que eles não estão sobretaxando os principais produtos de exportação brasileira, que vai ficar tudo bem. Não vamos cair na esparrela de fazer uma guerra como os iranianos fizeram, né?
1: É verdade.
0: Mas é importante destacar que está aqui na CNN que, além do etanol, outros itens que serão... Veja os itens que serão afetados pelo novo tarifaço. Mas tá dizendo que o etanol vai ser, hein, Vini?
1: Não, tá dizendo aqui, pelo menos aqui a informação que eu tive, que
0: olha
1: o etanol
0: aqui, ó, Estados
1: vai
0: Unidos,
1: ser...
0: Ó, tá aqui na CNN, tá aqui, ó, dizendo que oficializaram nesta quarta-feira a imposição da tarifa de 25 sobre uma série de produtos, a medida anunciada pelo Escritório de Representantes de Comércio nos Estados Unidos, comandada pelo embaixador Jameson Greer. Aí, deixa eu ver aqui, olha, se... Ih, fechou aqui a CNN. Pra continuar aqui, tem que pagar a taxa. Então, lasque-se, CNN. Vou pro Metrópolis, então. Já que a CNN vetou, vou pro Metrópolis. Eu tô assim, que nem o Lula. Não vai... Tem tarifaço nos Estados Unidos, vou pra China.
1: Tarifaço nas notícias também agora.
0: Tem tarifaço da CNN, eu vou pro Metrópolis. Tá aqui, ó. Pix e... desmatamento. Veja motivos citados pelo Zé Uá para taxar Brasil em mais de 25%. É muito mentiroso.
1: Desmatamento esse Trump, é ótimo, né?
0: Mentiroso, Trump, né? Segundo Estados Unidos, atos políticos e práticas do Brasil prejudicam o comércio americano, norte-americano há décadas. Governo Lula vai usar lei da reciprocidade. É muito mentiroso, né? Olha, é uma pena que a imprensa ainda repercuta as mentiras do Trump, né? Porque deveria vir, assim, fake news, fake news, fake news. Porque mesmo que você dê uma manchete, depois no teor da matéria você explique que é mentira, o que fica é o registro da manchete, né? Então vamos ver como é que isso vai ficar para os americanos. Eu tenho certeza que vai bater na inflação pro lado de lá, tá? E um embaixador que é acusado de perseguição e intimidação em cartas ao Itamaraty. Uma outra notícia de destaque também: deputado e vereador são alvos do Ministério Público do Rio de Janeiro por fraude em 357 milhões de reais. E no Distrito Federal, em Vini, bebê morre após ser estubada acidentalmente durante transferência entre hospitais. Eita, e já que a gente está falando aí da morte desse bebê, um caso que também chocou o Brasil foi uma bebezinha de 10 meses que foi estuprada e assassinada.
1: Um absurdo, né?
0: No Ceará, se eu não me engano, em Fortaleza, um caso chocante. A mãe foi para uma resenha na casa do ficante dela, deixou a bebezinha dormindo no quarto. Me parece que o primo desse ficante entrou no quarto e barbarizou com a bebezinha. Quando ela foi lá, a criança já estava morta. É um absurdo. Tô vendo muita gente culpar a mulher na internet, mas olha, gente, a mulher não tem... Olha, a mulher não tem um instante de paz, nem quando é bebezinha. A mulher levou a bebê pra casa, botou a criança pra dormir um instante no quarto enquanto ela estava com os amigos fazendo uma resenha na sala. E um tralha, um vagabundo, um tinhoso vai lá e barbariza com a criança. Sabe, eu acho que essa... Eu não sei. Acho que a gente, é por isso que eu digo, as mulheres, infelizmente... Essa daí vai sofrer muito com essa punição, com essa cobrança social, né? E vai, isso vai destruir a vida dela, como já deve estar destruindo o emocional. Mas é por isso, minha amiga, você quando tem filho... Ah, mas eu não posso sair. Não pode sair, infelizmente. Sabe por quê? Porque se acontece uma tragédia na sua vida, você será culpabilizada novamente. Por isso, você tem que fazer uma conta lá na frente. É por isso que nós, mulheres, quando vamos sair de casa, a gente evita usar aquela roupa que a gente sabe que vai nos colocar numa situação duplamente de vítima. Primeiro, porque o cara vai cometer um abuso por causa da roupa. E se a gente for na delegacia, ainda vão perguntar pra gente: por que que você tá com essa roupa? Então, infelizmente, nós, mulheres, temos que ter essa preocupação redobrada. Ah, mas a menina é nova, queria sair, tava com um namorado, ficante, tava na casa, o bebê dormindo no quarto. Não pode, infelizmente, é isso. Um instante de distração. A gente não tem caso de criança que é estuprada dentro de igreja? Com os pais ali? Quantas vezes a gente noticiou aí de situação de pai que tá com a filha dentro da igreja, a criança sai dele daqui um instantinho, vai ali no banheiro, quando aparece um tarado, já sequestra a criança e leva embora?
1: Um absurdo, né?
0: Esses dias eu tava vendo na internet uma criança que foi buscar o pão na padaria, que fica a 50 metros da casa, o cara parou o carro e tentou arrastar a garota para dentro do carro. A garota de 9 ou 8 anos se desvencilhou e correu. Quer dizer, não tem um instante de paz. Aí vão culpar essa avó que deixou a menina ir a 50 metros da padaria que vai todo dia? Não temos um instante de paz, gente. Outro dia nós noticiamos aqui também uma avó que estava cozinhando na cozinha, a netinha dela na sala brincando, o cara pulou a janela e estuprou a criança. Então, assim, não tem como. Infelizmente, nós que temos filhos, nós temos que... anular nossas vidas enquanto as crianças não têm capacidade de se defender. E se é que algum dia nós mulheres teremos capacidade de se defender desses homens covardes e cruéis. Mas a verdade é essa. Essa mulher vai adoecer se não matarem essa mulher. E ela por si só já deve estar dilacerada, como foi dilacerada a filha dela de apenas 10 meses, por esse filho do capiroto que cometeu essa covardia. Tá preso, isolado numa cela lá em Fortaleza, porque se cair na cela com os outros bandidos, aí vão dilacerar ele também. Aí ele vai descobrir o que é estupro no próprio corpo. Seguindo por aqui agora, Vini, o que você traz por aí?
1: Morre Cláudia Savage, cantora preferida do cantor Cartola. Ela morreu aos 78 anos. A artista se destacou pela voz grave nas canções de MPB que interpretava. A informação foi divulgada por seu marido, que também é músico, Luiz Otávio Braga, nas redes sociais. E a Mega Sena acumulou, hein? Acumulou, pra 30, né? Milhões.
0: Acumulou, rapaz. Acumulou. Ontem ninguém faturou a Mega Sena. Fica a dica aí.
1: É.
0: 30 milhões?
1: 30 milhões.
0: Olha aí, agora é a hora de jogar, hein? Agora vai. 30 milhões já vale, né?
1: 30 milhões já vale, né?
0: O Vorcaro, isso era trocado.
1: Compensa.
0: Ele dava de gorjeta pro garçom.
1: É.
0: Mas pra gente que leva
1: um. Tem um monte de deputado aí que pra eles também é mixaria.
0: Oh, Inclusive, esse que foi hoje lá, teve busca e apreensão. Ele na Alerj tava me lidando com quase 305, né? 360 milhões, 350.
1: Mas fala um número alto que a gente nem entende muito.
0: Fica até confuso, não sabe nem dizer, eu não sei nem falar
1: milhão,
0: isso.
1: 350,
0: me atrapalho.
1: É muito zero. Tenta escrever no papel esse número.
0: Não tem competência.
1: Escreve esse número aí no papel.
0: Minha língua não conhece esse salário, esse faturamento.
1: É.
0: Olha aqui, trazendo agora os destaques do site da Rádio RCFM. Olha aí, informe de trânsito, ruas fechadas, Barão do Rio Branco e Almirante Barroso, no polo gastronômico da Passagem. Estão temporariamente interditados o trânsito de veículos para montagem da estrutura do Festival de Jazz. A gente podia dar acompanhamento nessa movimentação, pessoal, da reportagem. Já o programa Emprego Já, divulgando novas oportunidades de emprego. Balanço semanal soma 508 vagas. Cadê você, Jurandir? Tá aí na esquina cuidando de carro, extorquindo o povo, depois reclama que a polícia te leva preso. Também outra informação, Prefeitura de Arraial do Cabo, abrindo inscrições para a renovação de novos cadastros do programa Ônibus Universitário 2026. Vini, 10 horas e 6 minutos. Hoje é dia 16 de julho de 2026. Que é o dia 16 de julho?
1: Dia do comerciante.
0: Opa!
1: Dia do veterano da Força Aérea Brasileira.
0: Uhum.
1: E também é o dia mundial da cobra.
0: Olha a cobra!
1: É mentira!
0: Não, é verdade.
1: É verdade. Hoje é o dia, né? Hoje é o dia da cobra.
0: E hoje é o dia do comerciante também. Mandar um alô para todos,
1: merece,
0: os,
1: né,
0: comerciantes sintonizados com a gente. É o Henrique, lá de Tamoios, ele que tem um comércio lá. Mandar um alô para você também. Todos os comerciantes ligados aqui com a gente. Muito obrigada pelo prestígio, pelo carinho. A gente vai sair rapidinho pro intervalo. Vou comer meu pãozinho crocante do Mercado Gomes. Vou tomar meu cafezinho. Esperar meus convidados aqui pra gente bater um papo. Adriana Afonso da Etapa e Thiago da Forte Fênix. Até já.
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1: Olha aí, minha gente, eu tô de volta, hein? Agora são 10 horas e 19 minutos, já conosco aqui nos nossos estúdios, a empresária Adriana Anselmo, ela que é a proprietária Afonso. Adriana Anselmo. Quem era Adriana Anselmo?
2: Quem é Adriana Anselmo?
1: A ex-mulher do Sérgio Cabral.
2: Que é isso, gente? Que babado.
1: Mil perdões, amiga.
2: Tá doido.
1: Adriana Afonso da ETAP, ela que é a CEO da ETAP, uma escola técnica profissionalizante na área de saúde aqui de Cabo Frio, que forma mais de 500 alunos por ano. E agora está trazendo um curso novo, um curso de qualificação em estética. Mercado que mais cresce. Tava falando pro Vini aqui, Adriana, que eu era do tempo que as pessoas falavam assim... como é que era, Vini? Melhor do que injeção na testa, né?
2: De graça até injeção na testa.
1: De graça até injeção na testa. Só que injeção na testa agora, cara, pra caramba, né?
2: Bastante. Tem mais negócio de graça, não.
1: A gente já vai falar com isso. Primeiro, dá um bom dia aqui pros nossos ouvintes.
3: Bom dia a todos, bom dia.
1: A gente vai rapidinho agora ver a previsão do tempo com a Jaque Duarte, pra gente começar a falar desse assunto pra você que tem vontade de se qualificar pra entrar nesse mercado, que é um dos que mais cresce no Brasil e no mundo. Mas antes vamos ver como é que vai ficar o tempo pra essa quinta-feira. Tá friozinho, mas tá gostoso. Solta aí. Atenção, vamos lá, já. Cadê você, Jaque? Vem pra cá.
4: Bom dia, queridos amigos ouvintes e telespectadores da Rádio RCFM. Hoje, quinta-feira, pré-sexta, dia 16 de julho, e o destaque da previsão do tempo é a ventania. As temperaturas começam a subir em relação aos últimos dias, com mínima de 18 graus e a máxima é de 25 graus, podendo passar um pouquinho, chegando aos 27. Apesar do clima mais agradável, os ventos seguem intensos, com velocidade média de 22 km por hora e rajadas até 39 km. O que pode manter a sensação de frio, principalmente nas áreas mais abertas, próximo ao mar e no início da manhã e no fim da tarde. O tempo permanece firme, com predomínio de sol e céu claro ao longo de todo o dia. A previsão é de que essa ventania continue pelos próximos dias. Amanhã eu volto com os detalhes da previsão para sexta e também para o fim de semana. Eu fico por aqui com a previsão desta quinta e volto com vocês aí do estúdio.
1: Obrigada, Jaque. Muito obrigada pelas informações. Agora vamos voltar aqui para os nossos estúdios. Deixa eu falar com a Adriana Afonso, ela que é CEO. Posso falar assim, CEO?
3: Sim,
1: da...
3: pode.
1: É isso mesmo, né? Que agora é a palavra da hora.
2: É moderno esse negócio de CEO. É.
1: Diretora executiva, professora, empresária, psicóloga. Mas você vê só
2: às vezes ajudar, extraoficialmente, né?
3: Só pra ajudar, né?
2: Forma extraoficial.
3: Não profissionalmente.
1: Mas tem essa escola de formação na área da saúde aqui na nossa região há mais de 10 anos, né, Adriana?
3: São 17 anos na ETAP escola.
1: 17 anos formando profissionais da área da saúde, técnicos de enfermagem, enfermeiros, radiologistas. Quais são as opções para se capacitar que a ETAP oferece hoje?
3: Nós temos, é um curso técnico, né? Então nós temos enfermagem, radiologia, massoterapia, saúde bucal, prótese dentária. E temos as qualificações e as especializações, né, Renata? Que antes, as especializações elas eram baseadas só para o nível superior. E hoje a gente entende que o nível técnico também tem que se especializar, também pode se qualificar. O profissional pode exercer funções e atividades melhores no mercado de trabalho. E, logicamente, que com isso o seu salário vai aumentar. Porque com uma qualificação e uma especialização, o salário aumenta. Então, nós também temos as especializações em instrumentação cirúrgica, enfermagem do trabalho. As especializações, elas passam pelo MEC e pelo COREN. Qualificação não, são cursos livres e rápidos. Então, tem um peso de ciência, de teoria, alguns com prática, mas não passa pelo MEC e pelo COREN.
1: Bom, essa nova fase que está chegando aqui de qualificação em estética... Você tá essa é a novidade da ETAP.
3: Essa é a novidade.
1: A novidade da... E como que faz? Qualificação, então, técnica também. Não precisa... Por exemplo, se você já tem uma formação na área de enfermagem ou técnico de enfermagem, você pode qualificar
3: para... Não, não. A área da estética, ela é bem fechada. É, só pode para nível superior, né? Então, enfermeiros, biólogos, biomédicos... podem fazer essa qualificação em estética. A diferença é que a gente tem a prática. Então, às vezes, o biomédico, por exemplo, estudando, a partir do terceiro período, ele pode fazer uma prática mais qualificada. Ah. Ou até mesmo os profissionais de enfermagem, biólogos, que querem fazer uma qualificação. No caso, eles têm que ser especialistas, né? Então, por exemplo, o enfermeiro com especialização em estética pode fazer uma qualificação conosco, porque a gente está focado na parte prática.
1: E quanto custa esse curso que você está oferecendo novo?
3: Olha, é porque a gente trabalha em módulos, né? Em média, R$4.500, R$5.000 um módulo 1 e R$4.000 a R$5.000 o módulo 2. Depende do que o aluno ele vai agregar para ele.
1: Quanto tempo de duração para esse curso? Cada módulo,
3: mais ou menos uns 6 a 8 meses. Né?
1: Cada
3: módulo. Como a gente fala em horas, depende da quantidade de horas que esse aluno vai ter agregando na prática.
1: E as chances de sair desse curso já trabalhando para o mercado de trabalho é grande? Como é que está esse mercado? Eu sei que o pessoal, como a gente falou aqui, né? Antigamente era brincadeira tomar injeção na testa. Agora é difícil você encontrar alguém que não faça esse procedimento,
3: sim,
1: né?
3: Sim, sim. A estética, ela cresceu muito, né? Então, as pessoas, elas procuram se cuidar mais, né? Então, acaba que os próprios profissionais, eles querem um mercado no qual teve um crescimento enorme. Acaba que ajuda bastante, porque você vai ter essa qualificação no perfil de prática. Então, se um profissional que, por exemplo, um enfermeiro, né? Eu sou enfermeira e tenho uma pós-graduação em estética, mas eu não tenho a vivência prática. Automaticamente, um curso de qualificação vai me dar esse embasamento prático que está faltando para eu entrar no mercado.
1: Quem são os professores que estão entrando com você nessa nova fase?
3: Nós fechamos uma parceria com a Clínica Carol Menezes, que por acaso ela também é a parte estética, né, da minha pessoa. Uhum. E aí eu gosto muito do profissional dela e nós conversamos e achamos que era um mercado que poderia crescer através da prática no ensino.
1: Quem quiser se inscrever, tomar conhecimento dessa qualificação estética, como é que faz? Precisa ir direto à unidade da ETAP, que fica ali em frente à Prefeitura de Cabo Frio, ou pode procurar vocês através das redes sociais, tem um site?
3: Sim, sim, pode ir pelo Instagram.
1: Qual é o Instagram?
3: ETAP Cabo Frio.
1: ETAP Cabo Frio.
3: Isso.
1: Agora, vamos falar um pouquinho também dos outros cursos, né? Você falou aí que tem técnica de enfermagem, radiologia. Quanto é que tá um curso desse, Adriana?
3: Também depende, porque nós temos o curso que é manhã, tarde, noite. Tem o curso que a gente chama de intensivo. O curso de intensivo, ele é mais rápido, mas eu também tenho que ter uma carga horária maior por semana. Ou o aluno, ele fica o dia inteiro dentro da ETAP, de 9 às 18 horas, ou 3 vezes na semana. A carga horária acaba sendo um pouco mais intensa.
1: Mas a partir de quanto que o aluno pode sonhar? Eu vou fazer
3: R$300, eu faço pacote promocional, então eu tenho turma de R$200.
1: Olha.
3: Na turma promocional. Então, eu tenho de R$200 a R$700 um curso, dependendo do que o aluno deseja.
1: Não é impossível sonhar.
3: Não é
1: dá para pagar isso, né, menina?
3: Sim,
1: dá
3: para.
1: E é um mercado muito que cresce muito, né? A área de enfermagem, a área da saúde, demanda cada vez mais profissionais qualificados para atuarem, né? E a gente sabe também que vocês têm uma parceria muito importante com as prefeituras, que vocês estão sempre agindo, com as entidades não governamentais, onde você está sempre experimentando o seu aluno, né?
3: Exatamente. Então, por exemplo, a gente, além do contrato com a Prefeitura de Cabo Frio, nós também temos em São Pedro da Aldeia. Essa semana a gente fechou a parceria também com Iguaba. Então, estamos tentando sempre agregar valores e conhecimentos em todos os municípios.
1: O aluno não só aprende, mas também estagia por orientação da ETAP nesses convênios.
3: Exatamente.
1: É isso que é importante colocar,
3: exatamente,
1: né, Adriana?
3: É.
1: E nesses 17 anos, Adriana, como é que, de onde que surgiu a ideia de fazer ETAP com 17 anos? Você é uma mulher jovem, te vê que você começou novinha, então, esse esse empreendedorismo, né? De onde que saiu essa vontade de empreender?
3: Eu trabalhava na área da saúde já, né, como enfermeira, e comecei a dar aula. Virei professora, virei docente, estudei, me especializei, me apaixonei pela docência. E num momento da minha vida, eu quis mudar. Eu vim do Rio de Janeiro, lá era muita confusão, eu achava que não era legal para os meus filhos aquela situação de perigo, né, que eu acabava colocando eles de
1: né?
3: violência. E eu gostava daqui de Cabo Frio, sempre estava aqui para passear, para conhecer. E achei que aqui era o local de fazer o crescimento dos meus filhos, né, com segurança. Vim na cara e na coragem, fiz uma pesquisa de campo, de mercado.
1: Ó, isso é importante.
3: Sim.
1: Não veio, não é tão na cara e na coragem assim,
3: na
1: né?
3: cara e na coragem que eu digo é quem vê hoje o meu jeito, né? A Adriana já começou, não. Eu dormi dentro da escola, não tinha como pagar o meu aluguel mais
1: mesmo?
3: A da ETAP. Sim, eu fiquei 6 meses dormindo.
1: Com seus filhos?
3: Não, deixei meus filhos no Rio, passei perrengue sozinha, né? Fiquei 6 meses morando dentro da escola, porque não conseguia pagar tudo ao mesmo tempo.
1: Olha, o que é um sonho, né, Adriana?
3: É verdade.
1: E hoje a gente vê aquele prédio tão bem estruturado, né? Formando, segundo você me disse aqui, antes da gente começar a entrevista, uma média de 500 alunos por ano,
3: isso,
1: né?
3: Isso.
1: Imagino que é um orgulho tremendo para você quando olha para trás e vê que você começou num espaço pequeno,
3: exatamente,
1: ou está ali num espaço privilegiado, perto da prefeitura de Cabo Frio, né? Vamos falar também do endereço da ETAP, né?
3: É Avenida Assunção, número 400. Próxima prefeitura, do lado do Ministério, agora não é mais Ministério do Trabalho, né? É Receita Federal, Enel, por ali.
1: É bem, bem em frente ali ao prédio da prefeitura, né?
3: Isso, isso.
1: E vocês funcionam de que horas a que horas?
3: Das 9 às 21h30.
1: Porque tem estudante também no horário da noite, né?
3: Que é o meu maior público, né?
1: É mesmo?
3: À noite e sábado.
1: Sério? É. Tem um pessoal que faz o intensivão de sábado?
3: Sim, sim. Tem a turma que é só manhã, né? Meio período. E tem as turmas que é o dia inteiro. Prótese dentária é o dia inteiro. Enfermagem, a gente tem turma também o dia inteiro. E é o maior público nosso hoje.
1: Que bom, hein? Então, agora com essa nova fase de qualificação estética, a expectativa também é aumentar o número de alunos, né? Você que já estuda o mercado, que é uma pessoa, que é uma empreendedora calculada, planejada, como é que você estima que isso, a ETAP vai contribuir para esse desenvolvimento aqui na nossa região?
3: A estética foge quase total da parte da saúde que eu sempre entrei. A estética é uma saúde, né? Porque a gente cuida da saúde, mas eu vejo, a gente tem a visão da mudança do que a estética traz para as pessoas. Às vezes as pessoas acham que é tudo muito caro. Lógico que é caro, mas se você pensar em que você tá fazendo a sua saúde de uma forma em que a sua qualidade tá agregando para você, é positivo. E eu acho que é uma visão do profissional, né? As pessoas, elas têm medo de entrar, às vezes, no mercado de trabalho por insegurança. Por exemplo, a estética num rosto, numa face. Se você errar, você deixa uma pessoa deformada. Né? Você
1: é
3: traz hematomas, você traz problemas por falta de prática. Então, por que se existe esse déficit, né? Porque os profissionais especialistas na área saem com medo e essa insegurança, por que não trazer uma segurança colocando eles mais em prática?
1: Agora, você tocou num ponto que é também interessante a gente falar. De vez em quando nós nos deparamos aqui com a polícia prendendo, notificando, fechando clínicas,
3: sim,
1: ou consultórios de pessoas que não estão qualificadas para fazer esse tipo de,
3: sim,
1: prática. Então, e às vezes não consegue fazer essa capacitação aqui, às vezes está agindo de maneira ilegal porque não encontra essa capacitação aqui, porque você tem que ir para Rio, São Paulo,
3: sim, sim,
1: Niterói. Então, isso também é uma forma de mitigar esse problema, né?
3: É, por isso que a gente fechou a qualificação para a parte específica. Somente os profissionais do nível superior que podem fazer, não vai ser para nível técnico, e ou biomédicos a partir do terceiro período para conseguir entender um pouco a parte teórica. Então, não é aberto para qualquer pessoa, porque a gente pode, sim, trazer problemas graves para pra quem tá fazendo, né?
1: Muita responsabilidade.
3: Sim, muita responsabilidade.
1: Isso, né, Adriana? Até porque a gente tá, como eu disse, né? Todo dia, além de ver clínicas fechando, a gente vê gente perdendo a vida.
3: Exatamente.
1: Por causa de procedimentos, sim, mal feitos, por causa de médicos que venderam, que tinham capacidade para fazer aquilo e às vezes vai descobrir nem médico não é.
3: Exatamente.
1: Tem um caso aqui, muito comum aqui em Cabo Frio, de uma clínica que atua e já foi fechada aí pelo menos umas duas vezes. Sim. Por insistirem em atuar sem essa qualificação profissional. É melhor fazer tudo certinho do que...
3: É melhor. Ter uma prática é sempre melhor.
1: Então, vamos repetir aqui. Quem quiser conhecer, primeiro pode procurar o Instagram da ETAP, né?
3: Ou ir presencialmente.
1: E a ETAP é importante a gente falar, né, Adriana? Você trabalha em várias frentes. Você está aqui me falando da sua... É do seu curso de formação profissional, mas você também tem o Resort ETAP, né? Que é um espaço de acolhimento às pessoas idosas, né? Que inclusive você estava me explicando que tem o tal do Day Use, né? Isso, eu achei que era só para quem quisesse residir lá.
3: Não. O Day Use, ele tem a moradia, né? Que são os idosos que moram conosco. E o Day Use, ele é... As famílias levam igual uma creche de criança. Leva, passa o dia com a gente. E quando a família acaba de trabalhar, pega o idoso e leva para suas residências.
1: Onde é que funciona o Resort ETAP?
3: Na Rua Capri, no Jardim Excelsior.
1: No, né? Jardim Excelsior, aqui em Cabo Frio mesmo.
3: Do lado da padaria Padoca.
1: E vocês oferecem de tudo lá, tratamento terapêutico, sim, atividade com os idosos. Como é que é lá?
3: É, o meu foco é a qualidade de vida na terceira idade. Então, eu foco muito nas atividades lúdicas, né? Nós temos muitos idosos que precisam do atendimento da parte neurológica, da parte psiquiátrica. Então, eu acabo focando muito nas atividades. Então, eu tenho a musicoterapia, eu tenho yoga, eu tenho pilates, eu tenho a fisioterapia coletiva com a educação física. Por quê? Porque isso eu tô fazendo o quê? A mente deles estarem o quê?
1: Ocupadas.
3: Ocupadas e funcionando.
1: É, tem que exercitar, né?
3: Exatamente.
1: Como a gente exercita o músculo na academia, isso, né?
3: Então não é simplesmente, deixa o idoso lá, deixa o idoso lá.
1: Bota no sol, tira do sol. Não, não é isso.
3: Isso, não é isso. Ou bota pra ver televisão, né? Com foco em atividades. Eu adoro passear com eles. Então eu tenho a doblô agora do resort e eu levo eles pra passear, a gente vai pra praia. Eu já andei de lancha com eles, né?
1: É mesmo?
3: Porque tudo que eles me pedem eu faço, Renata.
1: Ai, que barato.
3: Então, a gente anda de lancha com eles. Eles já me pediram pra andar de jet ski, já andei de jet ski.
1: Ah, não, aí é demais, Adriana.
3: Eu já andei com eles.
1: Bota o veinho na garupa.
3: Os que conseguem, colocam.
1: Meu Deus do céu, menina. Consegue. Eles não têm medo, não.
3: Eles adoram, meu filho. Eles que me pedem, Adriana, me leva pra não sei onde, me leva. Eu me organizo e faço as vontades deles, todas as vontades.
1: Agora, esse é um ponto que às vezes a gente fica assim, pô, vou deixar meu pai num asilo, essa expressão, essa palavra é pesada.
3: Essa palavra nem é mais usada, né? O asilo é um nome pesado, que de maus tratos antigamente, que faziam a contenção, deixavam eles largados, vendo televisão, né? Não tinham uma higiene correta, não faziam a troca corretamente da higiene. Lá a gente faz todas as regras, eu boto horários. De troca de fralda, horário de água, porque idoso também tem essa dificuldade de beber água. Então a gente tem a rotina, tem que passar água tantas horas. Tem os que não querem, então a gente fala, é o suco, tem que beber. E fica ali até que a gente consiga, né, estimular essa rotina de ingesta hídrica, né?
1: Agora, é porque quando a gente fala, eu me lembro que minha avózinha, minha falecida avó, pessoa muito importante na minha vida, né? Quando ela estava muito velhinha. E aí a família entrou em crise, né? Poxa, vamos colocar... Que vai fazer? Quem pode cuidar? Ah, fulano não pode trabalhar, Beltrano não pode trabalhar, não sei... Poxa, vai botar a avó no asilo. Ah, que horror. Nossa, vocês não têm vergonha. Mas como você mesmo disse, né? O termo já caiu em desuso.
3: Sim, sim.
1: E esse asilo, claro que existem ainda esses asilos, sim, que são verdadeiros, sim, depósitos.
3: Sabemos.
1: E a isso a gente. A isso cabe a informação. Você se informar.
3: Exatamente.
1: Visitar o local. Buscar informações na internet para saber se tem reclamação, se tem as certificações, se tem as liberações. Tudo isso é importante verificar, né?
3: Eu acho que hoje a gente tem o Conselho do Idoso, né? Que acho que as famílias também podem se reportar a eles para saber do local. É, conversar com outras famílias de outros idosos também eu acho super interessante. Nós temos a vigilância sanitária que também fica com a gente. Então eu acho que as famílias elas têm total abertura de... Antes de colocar o idoso, querer conhecer não somente o espaço físico, mas querer compreender realmente o que é a empresa, como que é o trabalho que a empresa presta, antes de sair colocando o seu familiar, a pessoa que ele ama, né?
1: É porque o ponto exato que me ocorre é o seguinte: ao invés de você, muitas vezes, deixar o seu pai, sua mãe, seu avô, seu tio, avô, para um dos parentes tomarem conta, que não vai ter o carinho, não vai ter a capacidade técnica, a paciência, o cuidado com a alimentação, essa coisa que você falou da hora da água, de trocar a fralda, nem todo mundo tem essa disponibilidade. E fica um tabu de não fazer um encaminhamento do idoso para um espaço onde ele vai ter uma equipe técnica preparada para oferecer esse amor e carinho que muitas vezes a gente não tem condição de oferecer em casa. É um pouco isso, né, Adriana?
3: Você falou um ponto aí bem importante, a alimentação, né? Por exemplo, eu vejo as famílias, às vezes, por serem leigos, né? A gente tem a clínica médica, nós somos profissionais, então eu sei qual é a alimentação que eu posso dar para um paciente renal, eu sei a quantidade de água que um renal pode ser conduzido, eu sei a quantidade de proteína que ele pode comer, e o diabético, a quantidade de doce, só pode ser diet. Então, a gente tem esse controle conforme cada diagnóstico de cada cliente. A família, às vezes, mexe muito com a emoção. Então, só mais um pedacinho de carne não vai fazer mal.
1: Ah, um docinho,
3: só
1: tadinho,
3: um pedacinho, só um pedacinho, né? E tá fazendo de forma involuntária e acabando prejudicando a saúde do cliente, né? Do idoso.
1: Ah, e o detalhe é que a clínica, o resort ETAP, você pode visitar a qualquer momento. Sim, parente pode chegar, sim, lá e ver, sim, a qualquer momento.
3: Exatamente.
1: Que vai ter certeza que o seu ente está sendo bem tratado.
3: Exatamente.
1: Carinho, cuidado, né?
3: Eu só não encosto quando nos horários das refeições, porque eu já tive problema com isso, entendeu?
1: Uhum.
3: De família levar o alimento para um mimo, para o idoso, e o outro idoso pedir e ele dá pro idoso, mas aí ele não sabe o diagnóstico, né? É o que eu tô falando.
1: A dieta, né?
3: Exatamente. Então, ele pediu, mas ele não pode. Então, eu não deixo mais as famílias estarem com a gente nesse momento, porque a gente tem que ter esse olhar crítico. Nós conhecemos o diagnóstico de cada um deles. É um horário que eles broncoaspiram, né? Que pode ir pro pulmão, né? Uma alimentação, um engasgo, uma água, um líquido. É a hora que eles podem acontecer várias complicações e o nosso olhar tem que ser muito focado no cliente. Quando a família está ali, elas tiram a nossa atenção do que é a nossa assistência.
1: É, né? Então é importante, pelo menos, acho que isso é a questão do balanço nutricional, né?
3: Sim, sim.
1: Cada um tem que ter esse cuidado, até para garantir mais longevidade ao idoso.
3: Exatamente,
1: né?
3: Exatamente.
1: Adriana, tem alguma coisa por aqui que a gente não falou que você julga importante dividir com a nossa audiência?
3: A gente está aí com o projeto da Mente e Vida, né?
1: Ah, é? Ainda tem esse projeto?
3: O projeto da Mente e Vida.
1: Como é que tá esse projeto? Olha que curioso, Vini, como é que...
2: Mente e Vida? Como é que funciona?
1: Como é que a Adriana é vanguarda? Olha, explica isso aí que você está planejando, está tirando da sua cachola.
3: Mente e Vida é um projeto para a parte de saúde mental. Como eu disse, né? Lá no resort, a gente cuida de idosos com problemas também psiquiátricos. E eu entendi que eu preciso também cuidar de pessoas que não sejam só idosos. Então, eu vou começar o cuidado a partir de 20 anos até 50 anos, né? Vai ser na idade adulta. E com as mesmas atividades, focado na psiquiatria, focado nas atividades. Então, a gente vai ter a aula de futebol, a aula de balé, a aula de música, logicamente com psiquiatria, com a neurologia, com a fisioterapia. e a enfermagem junto, orientando, acolhendo pessoas que precisam dessa ajuda durante o dia.
1: Muito interessante. Então, e não é internação?
3: Não é internação.
1: Não é depósito?
3: Não. A família não tem onde colocar, né, o seu filho, a sua irmã, a sua tia.
1: Preciso trabalhar.
3: Ou às vezes nem é só o trabalho, né, Renata? O cuidado é uma coisa que ocupa, né? A pessoa que cuida de pessoas também fica com a mente doente. Diferente da nossa equipe profissional, que eu hoje estou, amanhã é outra pessoa. Então eu tenho esse descanso mental como profissional e a família não tem esse descanso. Ela vive todos os dias, né, a doença. Então é um local para cuidar de pessoas que precisam de cuidados de doenças mentais. São doenças patológicas, não vou colocar álcool e drogas, somente doenças patológicas. No dia, durante o dia.
1: E quando que esse projeto vai começar a funcionar? Já tem data?
3: Tá nascendo.
1: Já tem espaço?
3: Já tem um espaço. Por enquanto, eu tô fazendo um projeto lá na frente do resort.
1: Aqui no Jardim Excelso também, em Cabo Frio.
3: Isso.
1: Vai ser uma espécie de... A gente pode dizer creche mesmo? Não. Um espaço em que as pessoas também vão ter esse day use, né?
3: Exatamente.
1: Você vai de manhã... Deixa a pessoa fazendo atividade física ao longo do dia. Isso. E final do dia você pode buscar. Isso. Ou vocês deixam a pessoa em casa.
3: Isso. O que é interessante é que o projeto, ele não é obrigatório ser o dia inteiro. Então, assim, a família pode deixar, pode fazer um contrato só amanhã, só à tarde. Né? Adriana, eu quero o dia inteiro, tá fazendo bem pra pessoa, achei legal. Então, ele pode escolher ou manhã, ou tarde, ou o horário integral.
1: Achei maravilhoso. Então, para as pessoas que têm algum problema psiquiátrico, né? Alguma disfunção neuropsíquica, estão atravessando uma fase difícil, estão em surto, pode ser um espaço para você recuperar suas emoções, sua psique, estabelecer, né, o equilíbrio. Eu acho que vai ser muito inovador.
3: Isso aí.
1: Muito inovador e um alívio para as famílias, porque não existe isso nem na saúde pública e tampouco na saúde privada. Parabéns por mais essa iniciativa. Obrigada. A gente tem muito orgulho de ter uma empresária do seu gabarito, do seu nível, fazendo tanta prestação de serviço para a saúde da nossa região. Adriana, você sabe que passou por aqui, tem um quadro chamado like e dislike, né?
3: Uhum.
1: Então você tem que dar um like para alguma coisa ou alguém e na sequência um dislike para alguma coisa ou alguém. A sua câmera é aquela dali. O Vini vai soltar uma música e a gente vai pedir o seu like e dislike. Primeira coisa que bater na sua cabeça, tá bom? Vamos lá, solta aí, Vini.
0: Like e dislike.
1: Adriana, da ETAP, para quem ou para o que vai ser o like hoje?
3: O like vai para o respeito pelas pessoas.
1: Muito bom. Simples assim.
2: Simples.
1: E suave. E o dislike?
3: Pra falta de empatia.
1: É o outro lado da moeda disso aí, né?
3: Precisa. A gente vê muito a falta, né? De se colocar no lugar do outro. Eu acho que quando as pessoas se colocam, a gente consegue melhorar a vida.
1: Tanta coisa no mundo ia ser evitada se tivéssemos mais empatia, né, Adriana?
3: Sim.
1: Adorei. Querida, foi um prazer receber você aqui. Muito obrigada.
3: Obrigada a vocês.
1: Sucesso, prosperidade e que você continue formando esse exército de trabalhadores e trabalhadoras que prestam serviço para a saúde de todos nós da região dos Lagos.
3: Eu que agradeço o convite. Obrigado.
1: A gente vai sair rapidinho para o intervalo. Daqui a pouquinho a gente volta. Vamos falar com o Thiago da Forte Fênix, porque é outro assunto também que a gente precisa falar. Tecnologia a serviço da segurança. Até já.
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1: Estamos de volta, minha gente. 10 horas e 56 minutos. Agradeço a você que está sintonizado aqui com a gente na 88,7 RCFM. Também você que me assiste pelo Facebook, YouTube, TikTok, TVX. Obrigada por essa parceria. Estamos ligados juntos aqui, ó. Já no estúdio com a gente, o Thiago da Forte Fênix, que é uma das mais renomadas empresas de monitoramento de segurança, oferece sistemas de segurança de várias formas. E esse sucesso da Forte Fênix consolidou a empresa de tal maneira que hoje eles estão numa nova etapa, fazendo franquia ou franchising, como diriam os americanos. Não é isso, Thiago? Seja muito bem-vindo, obrigada pela sua presença.
2: É isso, exatamente. Muito bom dia a todos, obrigado pelo convite novamente, sempre chamar. Estou aqui à disposição, é muito bom compartilhar, principalmente coisas boas, né?
1: Excelentes notícias. Conta pra gente, que história é essa que agora vocês são franquia?
2: É, exatamente. É o Grupo Forte Fênix, o nome já diz, né? É um grupo hoje mais forte, e a Fênix continua sendo a mesma Fênix que sempre foi desde o começo, né? Com muito carinho, muito amor, fazendo um bom trabalho, e acabou acontecendo isso, muita gente querendo a Fênix em outras cidades, em outros estados, e aconteceu que a gente teve que fazer exatamente a parte da franchise, a nossa franquia aí no português, e tá sendo um sucesso, já começou as procuras, já tá começando muita gente querendo, muita gente interessada, e isso é bom para nós, pro negócio, né?
1: Então, onde que surgiu essa ideia de transformar em franquia? A Fênix tá, a Forte Fênix tá há quanto tempo no mercado? Primeira pergunta que eu tenho que fazer aqui, vocês já estão mais de 10 anos também, né?
2: Vamos lá, o Thiago em si, eu falando, eu já trabalho na área desde os 14 anos de idade, na segurança eletrônica, né? A Fênix, a gente tá há mais de 16 anos aqui, na região dos Lagos, né, Cabo Frio. A gente já expandiu a região dos Lagos toda. E a franquia veio assim de uma ideia de realmente expandir o que a Fênix faz hoje de melhor no seu primeiro aqui em Cabo Frio e partir para as outras cidades, não só Rio, quanto Minas, Espírito Santo e por aí vai. Então, a partir do momento, a ideia veio, não veio somente nossa interna, veio dos próprios clientes. Por quê? Clientes que nos visitam em feira, que nos visitam no Instagram, nos visitam no site, ligam pra nós. Pô, vocês atendem em tal cidade? Eu vi o site de vocês, vocês fazem muita coisa boa. Eu vi os vídeos de vocês, eu vi o trabalho de vocês. Fulano me indicou porque vocês fizeram na casa dele, fizeram no comércio dele. Então começou a vir essa procura. Eu falei, poxa, como expandir? Né? Sem que seja só eu em todas. Então, a forma de se fazer isso, até por forma de crescimento legal, é a forma da franquia. Então, entendi. Surgiu essa ideia, a gente correu atrás, a gente estudou, a gente fez a formatação com uma empresa muito boa aqui no Brasil e que com isso a gente está muito forte para fazer essa franquia, essa expansão.
1: Mas o que a Forte Fênix oferece de qualificação que fez com que outras pessoas, até de outros estados, procurassem vocês? O que é esse diferencial da Forte Fênix?
2: Renata, eu digo que o primeiro diferencial é a segurança. A gente tá falando de segurança eletrônica, né? Mas hoje o nosso diferencial é a segurança. Qualquer cliente que entra em contato conosco, ele busca a segurança. Então a gente não vende, eu não entrego uma sensação de segurança. A gente entrega lealdade desde o começo. Desde o primeiro contato com uma secretária, com a nossa equipe de comercial, a seriedade, o compromisso desde o início faz toda a diferença. E eu acho que isso faz parte dentro do que eu trabalho, que é a segurança eletrônica. Não só porque a gente faz com amor e com carinho, mas a entrega do início ao final faz toda essa diferença. E essa diferença do carinho desde o início, de entregar um projeto que seja ele pequeno ou que seja ele grande, a entrega desse projeto na lealdade do início ao final, não só da venda, mas sim da entrega, de funcionar, faz toda a diferença. Eu acho que isso fez... Isso a gente demonstra nas nossas redes sociais. E a rede social hoje a gente sabe que é o mundo, né? Entrega para muitos lugares. Então isso rodou muito. Alguns vídeos nossos vai viralizando, vai entendendo. As pessoas vão vendo o que a gente faz. Com a parte do alarme monitorado, por exemplo, que é muito divulgado por conta das vezes a gente conseguir capturar o meliante ali na ação, tentando roubar,
1: furtar. Isso aí, a Forte Fênix é uma do forte de vocês, sem querer ser redundante, né? Na semana passada mesmo, vocês mandaram aqui pra gente um vídeo de um sujeito que já era quanto mais infortunado forçar a porta, né? Estourar essas portas de vidro pra tentar entrar. E aí o cara olha assim, pô, só tem uma portinha de vidro aqui, molinho, vou estourar essa porta. Quando vê, tocou o alarme. E aí o diferencial é o quê? Que tem uma viatura da Fênix.
2: Isso aí. Aí é dentro do que eu falei, igual você falou, sem ser redundante, mas o forte da Fênix hoje é ser diferencial. Ele vai tentar entrar. O nosso sistema hoje acusa antes dele entrar no local, então isso já é mais um diferencial. A nossa central já visualiza isso por imagem, ao vivo, na hora. A nossa equipe envia o nosso tático no local. Então tudo isso são detalhes diferenciais que a gente faz, que o franqueado vai poder ter, porque nós vamos montar toda essa estrutura em cada cidade, em cada local, para que ele tenha essa segurança por completo. Então quando ele entra para a franquia da Fênix, ele não está só levando o nome, está levando por completo, do início ao final, a entrega que a gente faz para cada cliente.
1: Essa metodologia já desenvolvida e bem sucedida, é isso que você está querendo dizer?
2: Exatamente, né? É isso que ele vai levar, todo o know-how junto.
1: Que aí facilita, não precisa descobrir sozinho, tateando, né?
2: Exatamente.
1: Diante do desafio que nós vivemos hoje no Brasil e no mundo, o principal desejo das pessoas é realmente se manterem seguras, né? E eu tava falando isso aqui antes da gente começar o programa, né? Não dá pra andar com segurança. Não dá pra contratar um segurança pra ficar na porta do seu comércio.
2: Isso.
1: Não dá pra ficar ali bancando mais um custo operacional de um profissional. Mas uma câmera de segurança, um sistema de monitoramento eficiente, já é uma situação que está ao alcance de qualquer comerciante, do pequeno ao grande, de qualquer pessoa da moradia lá na periferia, como aqui na região nobre de Cabo Frio, né?
2: Exatamente, porque hoje, quando a gente fala de segurança, igual você deu exemplo, a gente chama de vigilância, né? Agora até mais separado dentro da nova lei da segurança eletrônica. A vigilância é o homem, a pessoa que tá lá, e a segurança eletrônica é a câmera, é o controle de acesso, é o alarme, é o que vai ser instalado no local. E você tem uma câmera hoje simples a uma câmera com IA, com analítico, que exatamente faz toda essa diferença. Então você detecta o mano no local que não é pra estar, você detecta armas se o cara tiver, você detecta placa, veículo, você tem muitas coisas que na eletrônica hoje você consegue não só substituir o humano, mas o que eu falo muito é sobre somar junto.
1: Ou seja, é a tecnologia mesmo facilitando e sendo mais rápido, né?
2: Isso, isso. E esse é um diferencial que o nosso franqueado vai levar junto, tá? Porque quando ele entra na franquia do Grupo Forte Fênix, ele não tá só levando o nome, ele leva todo esse know-how. A gente vai fazer um projeto junto dele para cada cliente. Isso tudo tá junto dentro da franchise.
1: Agora que a gente compreende, e todos os especialistas em segurança pública que nós recebemos por aqui, comandantes da Polícia Militar, delegados de polícia, eles sempre defendem que o uso da tecnologia é fundamental para aumentar a sensação de segurança e combater a criminalidade.
2: Sempre.
1: E quando a gente fala sobre esse ponto, né, claro que qualquer câmera te ajuda, qualquer uma. Mas se você tem um sistema por trás, isso daí é muito melhor. Eu vou trazer agora uma reportagem, nossa equipe trouxe aí, fez uma entrevista, né, Vini?
3: Exatamente.
1: Vamos ver como é que a população de Cabo Frio reage com essa coisa da segurança. Cabo Frio, que é uma cidade tranquila, já foi mais, é claro, já foi muito mais tranquila, mas continua sendo uma cidade tranquila. E o próprio prefeito está investindo num sistema de monitoramento muito eficiente que está cobrindo toda a cidade. Mas a gente foi para as ruas para saber se você, ouvinte, internauta, você tem algum cuidado com a segurança? Você tem algum sistema de monitoramento na sua casa? Solta aí, Jaque.
4: A insegurança fez com que a gente mudasse e adaptasse nosso meio de se sentir seguro. As câmeras de monitoramento estão espalhadas em comércios, residências. Aqui tem um ponto também. E fomos às ruas saber. As pessoas mudaram o estilo de se sentir seguro. Estão usando as câmeras de monitoramento nas residências e comércios? Vamos ouvir as ruas.
5: Olha, com essa insegurança que nós vivemos no dia a dia, tudo que vem ajudar na segurança nossa, pessoal, do nosso patrimônio, eu acho válido. A minha câmera, por exemplo, de onde eu estiver, posso estar fora de Cabo Frio, fora do país, seja onde for, eu consigo ver minha casa, ver meus filhos chegando da escola, saindo, ajuda um pouco.
4: Foi um bom investimento?
5: Sim, foi um bom investimento. justamente por essa questão de onde eu estiver, estar vigiando minha esposa, meus filhos. Dá um pouquinho mais de segurança, né?
4: Na sua opinião, você acha que afasta o mal através das câmeras? Porque se acontecer, o senhor tem como ter o recurso de chamar uma força de segurança pública para te atender? Te dá uma sensação de mais segurança ou atrai?
5: Não, eu acho que dá a sensação de mais segurança, que eu vejo assim. Eu acho que o ladrão, a pessoa que quer fazer mal, ele vai onde é mais fácil para ele. Eu tenho uma câmera de segurança e a cerca elétrica também.
4: Que dificulta.
5: Dificulta bastante, né? Então eu acho que ele vai procurar onde ele tem um acesso melhor, né? Não vai impedir, mas atrapalha.
4: Ô César, o senhor tem câmera de segurança na sua casa?
3: Sim.
4: E qual a importância de ter câmera de segurança?
3: Olha, hoje em dia a nossa vida, né, tá muito insegura. Você dentro de casa, né, você pode de repente ser surpreendido e fazer o quê, né?
4: E o senhor acompanha tudo pelo celular quando o senhor sai?
3: Tudo. Eu saio de casa, vejo e fico, né, que é bonito, 24 horas. E aí, assim, qualquer coisa, vejo, chego, olho, se houve alguma coisa, para não ficar na rua toda hora abrindo, né, o celular. E não tem total segurança.
4: Facilitou sua vida?
3: Claro, com certeza. Me dá essa garantia que eu vou, volto e aonde eu estiver, eu
4: vigio a casa.
3: Do meu lado aqui.
4: Janaína, você tem câmera de segurança em casa?
6: Não.
4: E não investiria ou investiria?
6: Por enquanto não, porque eu moro em um lugar muito calmo. Se fosse em outro lugar, de repente sim.
4: No momento não vê necessidade?
6: Não.
4: Anderson, conta pra gente qual é a experiência de ter uma câmera de segurança na sua casa.
7: Então, eu e minha família, nós sentimos mais seguros, né? Eu tenho um portão fechado, eu tenho um muro alto, então às vezes eu não sei o que acontece na rua. E também eu saio de casa, minha esposa fica sozinha em casa, né? Então a gente tem esse controle melhor de qual o movimento que a gente tem na rua, né?
4: De proteção pra família, né?
7: Sim, mais proteção pra família.
4: Foi bom o investimento? Você considera bom?
7: Sim. Investimento não é tão caro, investimento que é acessível, né?
4: As ruas responderam positivo para a câmera de monitoramento. Alguns não investiram porque não se sentem inseguros, moram no bairro tranquilo. E vocês, investiriam em câmeras de monitoramento? Volto com vocês aí do estúdio, Renata.
1: Eu investi, inclusive, na Forte Fênix e falo isso aqui direto. Muito feliz, satisfeita e eu acho que o investimento é muito pouco para a tranquilidade que te traz. E você viu, né, de todos os entrevistados que nós falamos ali, apenas um casal que não tem casa porque mora num lugar tranquilo, né? Que sorte a deles, né?
2: Exatamente, isso é questão de opinião, mas assim, a segurança hoje, eletrônica, ela traz a sensação de segurança muito. Você, como você falou, na casa você acaba colocando, porque é o que a maioria diz. Ah, eu consigo ver de tal lugar. Não é só visualização ao vivo, o muito importante dentro disso, Renata, é o que eu falo muito com os clientes, é a gravação disso acontecendo.
1: É verdade.
2: Porque você tem uma câmera, por exemplo, que você compra na internet, você coloca e não tá gravando, você não... Quando você precisar da gravação do ocorrido, você não tem. Então isso é um toque que eu sempre dou, 70 muito nisso. Câmeras, quando for colocar, tem que ser câmera de qualidade, imagem de qualidade, e ela precisa estar gravando. Quando você precisar, ela tem que ter a gravação, senão não adianta. Como é que você vai comprovar o que aconteceu? Que a câmera, é o que eles falaram, eu tô olhando lá fora, eu tô olhando quando eu tô longe, a câmera não vai impedir que aconteça, mas se acontecer, é ela que vai te salvar, porque a gravação tá nela. Então esse é o toque meu para todos os ouvintes aí, ter uma câmera com qualidade e que ela esteja gravando sempre.
1: Você tocou numa questão que outro dia nós recebemos aqui alguns, vira mexe recebemos aqui algumas autoridades das forças policiais, delegados, delegadas, comandante da Polícia Militar, e eles sempre falam que é importante que a população adquira uma câmera de segurança dessas que gravem, porque ajuda a colaborar com o monitoramento da cidade. Então, por exemplo, bandido roubou a casa do vizinho, mas ele passando aqui na rua, o outro já vê, a câmera do outro já vê, e aí a polícia consegue ir montando a partir dessas imagens dos próprios moradores do bairro, consegue vir ali monitorando a trajetória do criminoso e consegue chegar mais fácil ao alvo, né?
2: Ele não chega só mais fácil, né? Hoje, com a tecnologia, eles chegam muito mais rápidos. Antigamente, você imagina, batia de casa em casa, você viu a foto desse cara passando aqui?
1: É mesmo, né?
2: Hoje não. Hoje ele liga pra empresa e pede a gravação dos clientes. das ruas, das casas, é o que você falou. Então, puxa a gravação, achou onde ele foi. A gente pega aquele caso de uma senhora que foi...
1: Eu ia falar, da senhora que foi estuprada.
2: Uma câmera de um totem de segurança.
1: Foi ela?
2: Ela que pegou o cara passando com a senhora. Então, se não estivesse gravando, como que seria? Que comprovação que ia ter que foi ele? Então, a câmera hoje, ela é totalmente segura, se ela tiver totalmente feita certa instalação, gravando, para que tudo mude o cenário. Ela serve para uma comprovação que você aprende um malandro, você tem como você ter a certeza do que aconteceu. Sem gravar,

0: eles precisam de uma gravação, eles podem, através do meu cadastro, onde eu tenho todos ali dentro, buscar essas gravações todas, para saber exatamente se o humilhante passou lá, se não passou, se é um roubo de carro, de moto, se passou lá na frente. A facial ajuda muito hoje em dia para que isso aconteça. Então tudo isso é para quê? É a tecnologia nos ajudando a cada dia. Só que a gente tem que saber utilizá-la e utilizá-la de forma correta, para o melhor sempre.
1: Bom, não custa nada chamar a Fênix para pedir um orçamento e entender o diferencial dela antes de fazer esse investimento comprando uma câmerazinha na internet, porque justamente isso, você não vai ter o banco de imagens, que é o mais importante para você solucionar um crime, né? Uma cidade monitorada precisa ter a parceria do cidadão, do comerciante, do empresário. E a gente está falando aqui de uma questão ainda de muito de segurança residencial, mas dentro da empresa, do teu comércio, você não precisa mais ter aquele monte de segurança, né?
0: Exatamente.
1: Você não precisa mais ter aquele, pô, um pessoal fazendo a ronda na rua, não. Você não precisa, e às vezes, né, você tem um idoso em casa para monitorar, para saber se ele tá sendo bem cuidado.
2: Verdade.
1: Às vezes você,
0: né? Isso acontece muito. Não. Muitas pessoas me procuram para ter câmeras internas para vigiar, né, e visualizar a pessoa mais idosa, alguém que tá cuidando. Porque, infelizmente,
1: o seu filho, né, que você tem uma babá ali pra cuidar do seu filho, aí como é que você vai saber? Você vai trabalhar em casa, no trabalho, e sabendo que seu filho tá em casa? Tem gente que põe até pra pet. Eu fico vendo meus pets lá nas câmeras.
0: Mas tem sim. Hoje em dia tem. Todo mundo utiliza pet. Hoje é como se fosse um filho, né? Todo mundo cuida. Então, tem sim. Câmeras que vigia total. E hoje as câmeras têm câmera com áudio bidirecional. Eu tenho cliente que ele fala com o gato, com o cachorro, através da câmera.
1: É mesmo?
0: Assovia, fala, e o gato vai lá pertinho da onde está a imagem. Então, assim, é um cenário diferente. A tecnologia hoje nos ajuda muito. Então, é realmente saber trabalhar e ter uma empresa que faça com qualidade, faça com excelência para fazer a diferença, né?
1: Imagino que para você também essa história do prefeito estar colocando um monte de câmera de segurança espalhada aí pela cidade favorece também todo o conjunto da segurança.
0: Sim, eu acho que é a junção sempre. Né? Tudo que for para melhor, para mais segurança, eu acho que é perfeito. E eu estou de acordo sempre. Estamos aqui para somar sempre.
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1: Tem site?
0: Tem um site, que é grupofênixseg.com.br. Lá dentro também tem a aba da franquia, a aba de todos os nossos serviços. Pode nos contatar, a gente vai fazer uma apresentação de como funciona, como que é rentável, né? Payback, tá tudo ali dentro, bem explicativo, e faz muito sentido para quem quer realmente fazer um crescimento de uma área que a segurança eletrônica é uma das poucas que anualmente ela cresce muito. E a gente tá vendo aí a insegurança cada dia mais. E a tecnologia tá junto. Então isso faz com que as pessoas queiram ter a franquia da Fênix e a Fênix queira esses clientes também para fazer o crescimento junto.
1: É um alimentando o outro, isso, né? Tanto pessoal. E aí vocês também fazem visitas fora do estado. Se alguém quiser receber, evidentemente que é a questão da franquia, se eu, o cara de São Paulo, quero que vocês venham aqui me visitar para me explicar. Vocês fazem isso?
0: Sim, exatamente. Hoje, na verdade, se utiliza muita coisa online. A gente tem muitos produtos, muitas demonstrativos online, que a gente vai fazer esse primeiro passo, esse primeiro bate-papo para entender e conhecer cada um. E aí sim a gente faz a visita. Enfim, tem toda a parte burocrática ali dentro da franchising, que a gente visita, vê o ponto, a gente que define se pode, se não pode, porque eu falo muito isso desde o começo. Eu não quero só vender uma franquia, eu quero fazer a franquia ser igual a Fênix de Cabo Frio, bem conhecida, bem sucedida, atender o cliente bem e fazer um bom serviço. Não é só uma venda de qualquer maneira. Então isso tudo tá dentro das leis, do combinado dentro da franchise ali, para que o cliente que comprar, o cliente que for atendido, seja muito bem atendido, como se fosse eu ali na ponta fazendo bem feito.
1: Manter o padrão Forte Fênix de qualidade,
0: sempre,
1: né?
0: Sempre, tem que ter, senão não vendo.
1: Tá bom. Eu agora tenho like e dislike aqui, que a gente vai botar você na roda, porque passou por aqui, tem que dar like, tem que dar dislike, né, Thiago? Então, olha no lance, tem alguma coisa que a gente não falou por aqui que você julga importante ainda dividir com a nossa audiência?
0: Eu acho que tá tudo aí, quem quiser nos consulte, nos procura, muita gente já nos conhece, quem não conhece,

0: acesse, entre em contato com a gente, que vai ser um prazer atender e passar toda a informação.
1: Maravilha. Vini, vamos pro like e dislike aqui, que eu quero saber pra quem que o Thiago vai dar principalmente o dislike. O like é fácil, né?
2: Não.
1: Dislike. Solta aí, Vini.
3: Like e dislike.
1: Thiago da Forte Fênix, para quem ou para o que vai ser o like hoje?
0: É sempre, é o que você falou, é sempre mais fácil. O like vai, hoje eu vou falar num todo, acho que vai para a família. Família que apoia, família que chama, que corrige, que chama atenção, mas que tá sempre junto, apoiando. Em especial, é lógico, a esposa e os filhos, né? Mas os pais, o sogro e a sogra, sempre bate um bolo a um, junto. Fortalecendo a família para que eu do outro lado aqui consiga fazer o que eu gosto, o que eu amo, que é crescer o Grupo Forte Fênix.
1: Muito bom estar aqui, inclusive, o Fênix Grupo dizendo, Grupo Forte Fênix, melhor empresa.
0: É isso aí.
1: Agora, vamos ao dislike. E o dislike, Thiago?
0: Bom, o dislike eu sempre gosto de... Não é muito bom, né, mas é falar sobre as pessoas que invejam. Sempre falo isso. Pessoas que vão falar mal, que vão te delinir, mas que não vai a lugar nenhum. Então, o dislike são para essas pessoas. Eu não posso falar nomes, mas é muito ruim.
1: Verdade, né? Não fale não para não fazer a fama, né? Que eles continuarem invejando, né? Thiago, sempre muito prazer receber você por aqui, contar com a sua consultoria, com as informações. Você que é um especialista de segurança pública eletrônica, de segurança privada também, de maneira geral, dominando todas as ferramentas, todas as metodologias, as mais vanguardas, as mais modernas. E sucesso e vida longa para o Grupo Forte Fênix. Um beijo para a Marcela e toda a família e toda a sua equipe, tá bom?
0: Obrigado. Estou sempre à disposição. Que precisar, só chamar.
1: Tá bom. A gente vai sair rapidinho para o intervalo para se despedir dele. Você não sai daí. Um minutinho só.
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1: Olha aí, minha gente, eu tô de volta, hein, trazendo muita informação para você, inclusive, deixa eu dar um alô aqui pros nossos internautas. O Cláudio Lourenço disse aqui: bom dia a todos, não sei o que Mick Jagger foi fazer na torcida da Inglaterra, acho que ele foi só para melar o meu bolão. Já que ele sabe que todos os jogos que ele aparece, perde. Ah, meu Deus do céu. O Osório mandando um alô aqui. O Cláudio disse mais, hein? A Inglaterra só venceu a Noruega com o Mick Jagger na torcida, porque certamente na torcida da Noruega tinha alguém mais pé frio que ele. Mostra a imagem do Mick Jagger fazendo um biquinho chateado. Ô, Cláudio, tu já viu esse vídeo aqui do Mick Jagger fazendo um biquinho quando o primeiro gol que a Inglaterra tomou da Argentina? Olha que... Ah, meu Deus do céu, coitado do Mick Jagger. Eu fico com raiva que era pra ir a Argentina ter perdido. Mas olha aí, só a cara dele, ó. Bota de novo aí, Vini.
2: Sacanagem.
1: Ó o biquinho, ó. Ah, é pé frio pra caramba o Mick Jagger, hein? Ai, meu Deus do céu. É o que eu digo, minha gente. Também tem aqui, ó, o doutor Polastri tá dizendo: calma que dia 5 de agosto, data limite, outros candidatos podem aparecer. Por exemplo, o próprio Ciro Gomes poderia redecidir sua escolha. E tem caiado ainda, ele falou, né? Que ele tá na esperança, que ele acha que... Acho que ele tá falando aqui porque ele não considera a Michelle Bolsonaro uma boa opção, não.
2: Ah,
1: o Beto Júnior Carioca dando um bom dia pra gente. O Cláudio Lourenço disse que não tinha vindo. Bota de novo o Mick, já apagou?
2: Já apaguei.
1: Pô, mas não é engraçado, Cláudio?
2: É engraçado.
1: Mick Jagger assim, ó.
2: Biquinho.
1: Vini, você com esse boné, dá pra imitar direitinho o Mick Jagger, hein? Ah, coitado do Mick Jagger. Rapaz, quando o Mick Jagger veio pro Brasil assistir a Copa, eu falei: pelo amor de Deus, disse que ele botou a camisa do Brasil. Eu falei: não, minha gente, faz isso.
2: Torce não.
1: Aí a gente tomou 7-1, né? Tá aí, pô. Fim. Foi assim. Bom, seguindo por aqui, deixa eu ver, Vini. Cara, olha essa aventura. Ó, quem é maluco, mas tem gente que consegue...
2: superar as expectativas, né?
1: Olha essa galera de Arraial do Cabo. Os caras fazendo slackline.
2: Caraca.
1: Num costão, mais de ressaca. Não, gente, ó.
2: Ô, doido. Cai aí já era, hein?
1: Bota de novo. Tu teria coragem de fazer um negócio desse?
2: É, tem nada.
1: Tu não tem nem coragem de pular da piscina, tu refugou da
2: piscina.
1: É,
2: que dirá.
1: Tu não tem coragem nem de tomar a vacina que ontem a gente falou que ia tomar pra Bia não tomar.
2: Eu vou andar no negócio desse nada, gente?
1: Gente, não. Agora, na
2: boa. Deixa pra amanhã, meu rei.
1: Sujeito desse não tá pedindo pra Dona Morte dar uma passadinha por ali e emitir o bilhete dele por antecipação, não?
2: Você tá doido, menino.
1: A Dona Morte chega ali e fala assim: mostradinha, ó, vem aqui, ó. Emitindo seu bilhete.
2: Vou fazer logo sua passagem.
1: É. Pô, gente, pelo amor de Deus, pra que essa valentia? A gente não tá nem podendo tirar foto na beira do costão por causa da ressaca. O cara resolveu fazer slackline. Eu, sinceramente, viu? Deixa eu ver o que mais que nós temos por aí, ó. Deixa eu ver, tem outra... deixa eu ver esse vídeo aqui. Aí é o buraco na RJ-140 que tá trazendo muito aborrecimento. Morador entrou em contato com a gente, ouvinte entrou em contato pedindo apoio pra gente divulgar com essa notícia. Eu pedi pro João Vitor entrar em contato com o Departamento de Estradas e Rodagens, porque é o seguinte, a gente tá falando aqui todo dia, sabe? O governador em exercício, o Ricardo Couto, tem tido uma atitude muito positiva em moralizar a máquina pública do Estado, né? Paralisou tudo, tá passando pente fino nos contratos, tá entregando todos os criminosos para a Polícia Federal, mas é importante que, paralelo a isso, ele continue mantendo os investimentos e principalmente a manutenção de serviços para todo o Estado, e a região dos lagos não é diferente. Não é isso, João? Solta daí o problema.
3: Oi, Renata, bom dia para você, bom dia para o Vini, um ótimo dia aos nossos ouvintes. O portal RC24H recebeu uma denúncia da existência de um buraco na RJ-140, Rodovia Amaral Peixoto, em São Pedro da Aldeia. O problema está localizado na margem da pista pouco antes do posto Estrela d'Alva, em frente à antiga divisa Madeiras. De acordo com relatos, o trecho não possui iluminação pública, o que dificulta a visualização do buraco durante a noite. Motoristas afirmam que diversos veículos tiveram pneus danificados ao passar pelo local. Eles gravaram um vídeo mostrando os fatos. Vamos acompanhar?
4: Olha o tamanho dessa cratera que tá aqui, ó. Em frente à antiga divisa Madeira, RJ-140, sentido São Pedro, ó. Os carros batem aqui, já é um ponto totalmente sem iluminação. Os carros batem aqui, ó. Ó, arriscado provocar um acidente, estourar um pneu. Atenção aí.
5: Ó.
4: Acabou de estourar o pneu, ó. Foi eu falar, ó. Olha lá. Estourou o pneu do carro. Tá vendo? Aí, ó. Acabou de estourar o pneu, ó. Ó.
1: Quebrou a borracharia ali do lado, aí, que vai ficar rico, hein?
4: Dois carros já, estourou o pneu aí, ó. Ó. Carro bate ali, ó. Ó. Mais um buraco, ó. Em frente à antiga divisa Madeiras, ó. Ó, próxima ao Estrela d'Alva, ó. Aquele, ó, mais um carro bateu ali no buraco, ó.
1: Caraca, gente.
3: Então, Renata, em nota, o DR informou que equipes técnicas estão indo até a RJ-140 ainda hoje para uma vistoria e para também definir os serviços necessários. E em relação à implementação da iluminação nesse trecho, o DR também falou que atua para dar prosseguimento nas intervenções previstas na RJ-140 em São Pedro da Aldeia. É esperar e aguardar que essa vistoria e que esse planejamento para implementar a iluminação cheguem logo, né, Renata? Porque um trecho muito importante para a região dos lagos não pode ficar desse jeito, colocando a vida de pessoas em risco. Volto com vocês no estúdio, Renata, Vini.
1: Obrigada, João. Olha só, é importante considerar que, como disse o internauta, além do buraco, não tem iluminação. E ontem nós fomos a Araruama, ainda tem aquele agravante do pisca-pisca.
2: Pô, foi ali no vinhateiro, né, que a gente viu. Cara, parecia um luzinha de Natal, né?
1: Pô, tá um breu.
2: Breu, um monte de buraco.
1: Quando tem luz, tá um pisca-pisca ali em frente ao só tem, como é que é? Perto ali da Havan, né?
2: Perto da Havan, é.
1: Um pisca-pisca do caramba ali. E aí quando você chega ali na Madeira de Viso, um rombo. Você viu que durante...
2: Várias pessoas furaram o pneu.
1: Ele testemunha pelo menos dois carros estourando
2: o
1: pneu.
2: Centenas de pessoas devem furar o pneu diariamente ali.
1: Não ficou 5 minutos gravando ali?
2: Alô, alô aí quem tem borracharia, vai abrir ali que vai se dar bem, hein?
1: O Vini já tá...
2: É mais de 100 clientes por dia garantido.
1: Falar, não é mole não. Alô, doutor Ricardo Couto, governador em exercício. Pede pro pessoal do DR dar um carinho aqui na nossa região, que tá muito abandonado. Nós somos muito visitados. Aproveita que eles vão passar por aqui. Dá um pulo também na estrada do Guriri, ali no
2: pisca-pisca bom também é na estrada ali de São Pedro, como quem vai pro segundo distrito de Cabo Frio também. É
1: também
2: um pisca-pisca maluco ali.
1: Então, olha só, são muitos pontos da rodovia Amaral Peixoto, da RJ-102, da RJ-140. Enfim, falta de iluminação, porque isso é manutenção o tempo inteiro. E a gente ontem esteve em Araruama e voltando pra cá, a gente viu vários trechos, tanto da rodovia Amaral Peixoto quanto da RJ-140, com iluminação precária, sem falar nessa buraquinha.
2: O buraco é igual o jogo do Mario Bros, aquele jogo de antigamente, a gente ficar desviando dos buracos.
1: É.
2: Tem que ser bom nesse negócio aí.
1: Oh, não é fácil não, meu. Seguindo por aqui, deixa eu ver o que mais que eu tenho trazendo de novidade. Vamos lá, vamos trazendo. Tem mais reportagem por aí, não tem? Deixa eu ver se tem mais novidade. Aqui que tem mais notícia aí. Vamos lá. Então deixa eu pegar por aqui, que eu tenho novidade do portal. Uma informação aqui que um acidente que aconteceu mais cedo, né? Um carro saiu da pista e destruiu parte de uma passarela bem no centro de arraial do carro. Isso aconteceu ontem, tá? E graças a Deus ninguém se feriu, mas foi um susto tremendo, tá? Já a polícia, que eu falei pra vocês que tinha apreendido suspeito, a gente chegou a falar sobre essa notícia, né? Um iPhone 17 Pro Max, o sujeito foi preso, 17 telefones celulares com ele. E cuidado, tá? Se você comprou o telefone celular na mão desse cara, você pode responder por interceptação de mercadoria roubada. Deixa eu ver o que mais que eu tenho por aqui, trazendo a informação, Vini, do prefeito Casimiro de Abreu, hein? Ramon Gidaut. Olha aí, Matheus, é o corte, hein? Prefeito Casimiro de Abreu, o Ramon Gidaut, tá sendo acusado de dar um calote. Caloteiro você, Ramon Gidaut. Ô, prefeito, mas o prefeito Ramon Gidaut tá agarrando uma fama de velhaco aí, não é fácil não. É que tem gente tentando vender a versão de que o problema é exclusivamente da empresa terceirizada, mas os bastidores de Casimiro de Abreu, a história contada por empresários e trabalhadores é bem diferente. Os profissionais que atuam na educação continuam sem receber salários, enquanto a discussão pública tenta desviar o foco para a prestadora de serviço. Só que a pergunta feita por quem está esperando o dinheiro cair na conta é simples. Se a prefeitura não efetua os repasses previstos em contrato, como é que a empresa mantém a folha de pagamento em dia? A situação já virou motivo de revolta contra o prefeito Ramon Gidaut do PL. É, o Ramon Gidaut que tá com uma fama de velhaco. Trabalhadores relatam dificuldades para honrar compromissos básicos, enquanto empresários afirmam estar sustentando a operação por meses sem receber os valores devidos pelo município. E segundo relatos de pessoas que atuam com os contratos públicos na cidade, esse não seria um episódio isolado. Há quem diga que atrasos semelhantes já aconteceram em outras áreas da administração, obrigando fornecedores a assumirem os custos enquanto aguardam o pagamento da prefeitura. O Ramon Gidaut te manda avisar que pago não nego, devo não nego, pago quando puder. Assim não dá, né, minha gente? No final das contas, é o velho ditado: entre o mar e o rochedo, quem sofre é o marisco. Enquanto a prefeitura e a empresa trocam responsabilidade, quem trabalhou continua esperando seu salário. A prefeitura de Casimiro de Abreu, cheia de dinheiro, não quer pagar. Estranho, né? Há quem diga, inclusive, que tem esquema nisso, hein? Agora resta ao governo do prefeito Ramon Gidaut esclarecer uma pergunta que interessa muito mais do que qualquer disputa de narrativas. Quando é que os profissionais da educação vão receber pelo trabalho que prestaram, seu Ramon Gidaut? O senhor prefeito, por exemplo, o senhor imagina, o senhor trabalhar um mês inteiro para embromar o povo e depois chegar lá, não ter dinheiro para o senhor receber? Como é que o senhor resolve esse problema? Agora, o senhor tem um salário bom, um salário aí de 20 mil. E o trabalhador que recebe 2 mil e poucos reais? E a professora? E o pessoal da SG, né? A trabalhadora que tá ali limpando o banheiro? O pessoal da merenda? Cadê? Quando que essas pessoas vão ser respeitadas, seu Ramon Gidaut? Coisa feia, hein? Presta atenção que tá todo mundo comentando no estado que o senhor é um bom do embromador. Seguindo por aqui, agora também trazendo informações agora dessa situação do deputado estadual Rafael Nobre, denunciado por suspeita de fraude em contrato de 300 milhões de reais, hein, Vini?
2: Caramba, gente. Assim, é só milhão, hein?
1: 357,9 milhões de reais.
2: Mais de 11 vezes o prêmio da Mega Sena acumulado.
1: É mesmo, a gente todo feliz aqui que do Mega Sena vai dar 30 milhões
2: de... Porra, os caras estão falando aí de 300
1: e tal. Os caras estão roubando 300 e tal, minha gente.
2: Nem precisa acertar os números.
1: É muita vergonha, hein? Deixa eu trazer uma notícia aqui pra vocês também. Você sabe que a partir de amanhã, né, Vini, vai ter muito jazz em Cabo Frio, né?
2: É.
1: O Festival Jazz São Benedito começa amanhã no bairro da Passagem. O evento vai até domingo, reunindo artistas locais e nacionais em apresentações distribuídas entre os palcos, entre bares e São Benedito. O prefeito Serginho comentou sobre a programação preparada para esse mês de julho e a realização do festival. festival. Disse ele aqui que o Jazz São Benedito, mais uma vez, chega ao coração do bairro da Passagem, sendo uma alegria ver esse local histórico e tão importante para o desenvolvimento cultural e econômico de Cabo Frio ser movimentado com grandes apresentações musicais. A programação está incrível, tá? Nessa sexta-feira, começa a partir das 7 da noite, entre bares, o palco com a apresentação de música Sem Frescura e Ju Feliciano. Depois sobe ao palco Ramiro Farbi. Já no palco São Benedito, os shows têm início a partir das 8h15, com Gabriel Leite seguindo de Alma Thomas e Lia Soares. Dois shows maravilhosos. No sábado, palco entre bares recebe Luma e Boteco Chique às 7 da noite. Na sequência, tem a apresentação de Ângelo Duarte Jazz Quartet. No palco São Benedito, Glauco Links se apresenta às 8h30 da noite, seguido por Léo Gandelman às 10 da noite. Isso no sabadão. Quero todo mundo muito chique, hein? Todo mundo chique, se preparando.
2: Que beleza, né?
1: Lá, né? Aquela chique, moderno, gostoso, bairro da Passagem. Fica um passa-passa, viu?
2: Um jazz.
1: Ano passado choveu pra caramba, viu?
2: É verdade.
1: Esse ano não tem previsão de chuva, então você pode se preparar.
2: Botar,
1: tá?
2: Aquele casaco de couro.
1: De couro!
2: De couro, mano!
1: Mano! É isso aí, né? É. Olha aí, o encerramento do festival vai ser no domingo. No palco entre bares, Brenda Jackson e Juancho Ruenulef. Juancho Ruenulef. Se apresentam a partir das 6 da noite, seguidos por Gabriel Fiorito Blues Session. E no palco São Benedito, Celso Fonseca subindo ao palco às 7 da noite. E o Ramiro Farbi encerrando a programação às 8h30 da noite. Tá bem caprichado esse festival. Agora, Araruama também tá se preparando, tá? Wine Jazz Festival de Araruama vai ter gastronomia e vinhos.
2: Ô, maravilha, hein?
1: Não vai ser agora, não. Vai ser entre os dias 31 de julho e 2 de agosto. Final do mês vai acontecer na
2: Feira Literária
1: Antônio Raposo. A Feira Literária de Iguaba vai acontecer também nesse final de semana, tá? Programação incrível. Você quer trazer aí os detalhes? Ou
2: não,
1: quer
2: não, não tenho muitos detalhes da Feira. Eu tô sabendo que os garotinhos de São Gonçalo vêm. Chimarrutes também.
1: Chimarrutes também vai se apresentar.
2: Vai estar moderna essa feira aí. Os alunos da rede pública vão ganhar aquele cartão de crédito moderno também pra comprar seus livros, não vai?
1: Vai ganhar, sim.
2: Deixa que beleza,
1: eu ver, deixa,
2: né,
1: eu ver aqui até a programação, se eu acho aqui do Iguaba, não tá aqui, mas a gente já vou pedir aqui para as meninas acharem essa programação. Opa! Mas tem aqui Monte Alto recebendo a Raia Cabista com o show do Rubinho e Banda, Fabrini Schuizen e banda Know-How, vai ser a partir de amanhã, sexta-feira, tá? Te lembra que, inclusive, você que tá circulando por Cabo Frio, se passar ali pela passagem, se você passar de passagem pela passagem, vai encontrar o trânsito sem passagem.
2: Sem passagem.
1: Porque a passagem está se preparando.
2: Estaciona do lado de fora da passagem. Na passagem... Para a passagem.
1: Não dá para entrar lá na casa do... Então, eles estão montando as estruturas para a apresentação que vai acontecer do... Eu já trago os detalhes do festival literário.
2: Moderno demais.
1: De Iguaba, mas nesse momento a prefeitura está organizando ali a estrutura do show e por isso a circulação pelo bairro da Passagem está totalmente comprometida e fica a dica aí para vocês que vão passar pelo local. Ontem, vindo os profissionais da educação, protestaram contra a terceirização de auxiliares em Arraial do Cabo, tá? Foi uma manifestação que reuniu educadores, responsáveis e sindicato em frente à Secretaria de Educação. A prefeitura informou que recebeu representantes do movimento e a reunião seguiu em andamento durante boa parte do dia, tá? Auxiliares de educação infantil, professores de apoio, educadores responsáveis por alunos e representantes do Sindicato Estadual dos Profissionais da Educação fizeram uma manifestação na manhã de ontem em frente à Secretaria de Educação de Arraial do Cabo. O grupo protesta contra a terceirização dos serviços de auxiliares de classe da rede municipal. A mobilização ocorre após a Secretaria de Educação, Cultura e Ciência e Tecnologia comunicar aos servidores que os contratos temporários de auxiliares de classe serão encerrados no dia 31 de julho, devido à implantação da prestação de serviço por uma empresa terceirizada. Segundo os manifestantes, a mudança pode causar desemprego entre os profissionais que já atuam nas unidades escolares, além de reduzir os salários e aumentar a carga horária. A categoria também afirma que a troca dos profissionais pode prejudicar o acompanhamento dos alunos, principalmente daqueles que dependem de um atendimento contínuo como estudante da educação inclusiva. O CEP também questiona o modelo de contratação, alegando que a terceirização pode gerar maior instabilidade. Bom, a secretaria orientou os profissionais a realizarem o cadastro junto à empresa terceirizada até hoje, quinta-feira. A pasta informou, porém, que a seleção e a contratação serão feitas exclusivamente pela empresa responsável, seguindo os critérios definidos pela própria contratada. O edital de licitação prevê a contratação de profissionais para funções como cuidador escolar, mediador escolar e 249 auxiliares de educação infantil. O contrato tem valor estimado em aproximadamente R$43 milhões e prevê a disponibilização de 650 trabalhadores para atuação nas unidades de ensino, incluindo cuidadores, mediadores e auxiliares de classe. Bom, deixa eu ver aqui, trazer outras informações por aqui. Olha aqui, o pessoal falando aqui, furar seria de menor prejuízo, estourou mesmo, tá falando aqui o J.R. Vaz Júnior, né? É mesmo, né, Vini? Furar o pneu é diferente de estourar,
2: parece,
1: né?
2: Parece que rasgando, né, os pneus, né? Porque quando fica meio cortante aquele negócio.
1: Quando você estoura,
2: né,
1: o pneu, cortou, tem que jogar fora o
2: pneu. Comprar, né, outro pneu. Quanto tem, custa um pneu?
1: Não,
2: custa caro, né?
1: Não tem como resolver,
2: o pneu
1: não,
2: custa,
1: né,
2: mais de R$1.000, né?
1: É, pois é. Por isso que eu tô dizendo aí que...
2: Prejuízo do caramba, né? Quem que paga esse prejuízo?
1: Quem que paga esse prejuízo? Vini, tem uma vinhetinha aí pra mim de boca miúda? Pra te falar de política? Quero saber aqui, porque ontem... Aliás, mais do que vinheta boca miúda, deixa eu ver aqui, a gente tem entrevista que a gente fez com a prefeita ontem, né? Que a gente colocou... Pô, deixa eu ver até aqui. Cadê a entrevista com a prefeita? Cadê a entrevista com a prefeita Dani Soares, que ontem a gente fez uma entrevista exclusiva com ela? Deixa eu botar aqui pro Matheus baixar essa entrevista. Solta aí a vinhetinha, Vini.
0: Boca miúda.
1: Vamos falar de política. Começando aqui por Araruama, entrega de 7 ambulâncias e 6 vans. Na primeira etapa, né, Vini?
2: É.
1: Não serviu apenas para reforçar a frota do município, mas também para a prefeita Daniela Soares mandar um recado direto aos adversários. Em entrevista exclusiva ao portal RC24H e à rádio RCFM, a chefe do executivo deixou claro que não pretende mudar o ritmo da gestão por causa das críticas. Ao defender a renovação da frota, Dani lembrou das condições precárias encontradas quando assumiu a prefeitura e afirmou que o foco continua sendo substituir estruturas antigas por equipamentos modernos. Segundo ela, quem critica os investimentos nunca fez entrega nenhuma e prefere atacar em vez de reconhecer os avanços. A prefeita também aproveitou para rebater o debate político antecipado. Disse que há quem esteja mais preocupado com as eleições do que em administrar a cidade e reforçou que sua prioridade é governar. A política é uma coisa, a entrega é outra, resumiu durante a conversa. Outro anúncio que chamou a atenção foi a confirmação de que a gestão trabalha no planejamento de um novo hospital para ampliar a capacidade de atendimento da rede municipal, acompanhando o crescimento de Araruama. Eu tenho entrevista aí que eu fiz exclusiva com ela. Solta por aqui pra gente ver como é que foi. Solta ali, Vini, que a gente tava comigo ontem. Aliás, foi você que fez essas imagens, né?
2: Que beleza, né? Foi bonita essa entrevista. Você passou na frente de todo mundo, hein, Renata?
1: Caramba, o pessoal ficou meio chateado.
2: A menina ainda ia passar as coordenadas de como seria a entrevista, você já tinha entrevistado ela.
1: Desculpa aí, gente. Eu só queria lembrar um negocinho aqui. Cara, assim, até a matéria tá falando aqui que ontem foram entregues 7 ambulâncias, mas ao todo serão 14.
2: Olha aí.
1: Essas 7 primeiras ambulâncias são ambulâncias com, inclusive, equipamento de UTI móvel. Porém, vai ter as UTIs neonatais móveis.
2: Olha
1: que vai
2: aí,
1: ter incubadora para criança.
2: Que beleza, né?
1: Então, o pessoal da saúde pediu para informar. Mas vamos ver essa entrevista aí.
5: Foi importante que a Renata...
1: convidaram.
5: Ah, isso aí tem que estar mais aqui.
1: Deixa eu aproveitar aqui que você está aqui bem posicionada diante dessa ambulância. Eu estava ouvindo que a realidade de um passado nem tão distante aqui era completamente diferente, né? Improvisando, inclusive, figurino, transportando os pacientes... A moda Bangu, como se dizia no passado, né? É, nada contra Bangu, evidentemente, né?
5: É isso mesmo, né? Hoje eu estive, inclusive, lá na Secretaria de Saúde, Renata, até pra gente fazer umas imagens e ver como é que era. Então, assim, era uma Fiorino, era um espaço super apertado, né? Então, ia o paciente, ia o médico profissional. Se o médico fosse uma pessoa muito alta, ele nem conseguiria levantar a cabeça porque era apertadinho. Você imagina, uma Fiorino atrás com duas pessoas. Então, assim, sempre improvisado, a frota toda muito antiga, então a gente tinha um problema sério, que sempre é manutenção. Quando parava, não tinha nada para substituir, então quem sofria é a população. Então hoje a gente tem 14 ambulâncias, né? Inclusive uma delas sendo uma neonatal, as outras todas UTIs, que a gente está hoje apresentando 7. A gente já está, recebeu, já vai colocar para funcionar, justamente porque a gente tem a prioridade do nosso povo, a nossa população de Araruama. E as outras estão chegando, a gente vai ter também uma base de SAMU, que vai precisar dessas ambulâncias. Então é um compromisso com a educação, com a saúde, para que a gente consiga realmente mostrar dignidade, valorizar o cidadão araruamense, porque o nosso compromisso é esse. Acho que todo governo tem que cada vez mais valorizar a nossa população, e esse é o meu compromisso com o povo de Araruama.
1: Eu estava vendo pelo seu discurso que você tem uma opção de entrega ainda prevista no seu cronograma. Entretanto, durante a sua fala, comete um pequeno ato falho, mas que eu percebo que tem ali uma conexão com a questão da educação. Você estava falando, a gente investe muito em saúde, educação, quer dizer... Porque eu me lembro que há bem pouco tempo atrás havia um discurso da questão dos ônibus. Os ônibus que você reformou a frota, ônibus oferecendo dignidade para as crianças. E teve quem entendesse que isso era um exagero. Você acha que vai ter quem ache que também essas ambulâncias são exageradas?
5: Na verdade, quem fala isso são pessoas que são invejosas e que nunca fizeram nada por ninguém, nunca teve entrega nenhuma, porque o meu compromisso, reafirmo, é com a população. Eu realmente tinha uma frota de ônibus muito antiga, ônibus de mais de 20 anos, né? E toda hora manutenção, conserto. Araruama é um município grande, a gente tem muitas estradas vicinais, então essas crianças iam para São Vicente, por exemplo, para a Seca, que pega a RJ, é Morro Grande, com ônibus em condições, assim, muito ruins, crianças em pé, super lotado, uma confusão generalizada. Então, quando a gente faz uma licitação, né, não significa que a gente vai solicitar todos eles. É uma licitação para 10 anos. E a gente entende que a nossa população vai aumentar. Então, hoje eu preciso de 20, mas ano que vem eu posso precisar de 30, e no ano seguinte de 40. Então, a gente pode pedir quanto for a necessidade do município. Então, eu não me importo muito porque falam, porque eu quero entrega, eu quero resultado, eu quero que a população sinta que eu penso neles e que vou fazer tudo por eles.
1: O pessoal está antecipando bastante a eleição, já vi que você inclusive reclamou disso, né, para deixar você governar, para depois pensar na eleição.
5: Foi, acho que eles estão muito preocupados, né, com o nosso trabalho, em vez de assim entender que a política é feita de entrega, de realização, em vez de ser só ataque, é reconhecer também as coisas boas que nós estamos fazendo. A política é uma coisa, entrega é outra. Então isso se confunde um pouco. Eu acho que são pessoas que são invejosas. Eu não sei explicar, Renata. Eu sei que eu quero trabalhar pela população. A eleição realmente é em 2028. A gente está aqui no período de pré-eleição para governador, para deputada. Eu deixei a cidade aberta. Assim, temos candidatos aqui, temos candidatos de fora. E eu vou ajudar quem ajuda Araruama. Então meu compromisso é com o povo, reafirmo.
1: Aproveitando que no seu discurso também tem um planejamento, inclusive hospital, um outro hospital. Fala pra gente disso.
5: Isso, a ideia é, na verdade, que a gente construa um hospital com uma estrutura melhor do que a gente tem hoje, para que os outros, a gente todos, migrem para um hospital novo, moderno, com maior capacidade de atendimento. Araruama é uma cidade que vive em franco desenvolvimento. Então, assim, hoje com as unidades que a gente tem, a gente não consegue atender a nossa população. A gente sabe que o ofício, né, do município é atender a atenção básica. Isso a gente atende, a gente tem mais 60% de cobertura na atenção básica, e a gente tem muita parceria com o governo do estado, governo federal, e que faz a nossa cidade caminhar, graças a Deus.
1: Aproveitar que você está ao lado da sua vice aqui, Verônica, que também é secretária área de assistência social, desenvolvimento social. Estou vendo que vocês estão trabalhando unidas. Eu imagino que deve ser um orgulho tremendo para duas mulheres apresentarem essa mudança na qualidade de vida da população, mas que principalmente para as mulheres, né? Porque quando a gente fala de uma UTI, a gente está falando daquela mãe aflita, né?
5: É verdade, a gente tem aqui uma UPA pediátrica e a gente, principalmente nesse tempo, né, de frio, a gente tem crianças com problemas respiratórios graves, sabe? Então a gente tem esse cuidado com a nossa população. Então isso vai adiantar muito a vida das famílias araruamenses.
1: E você, Verônica?
6: Eu, na verdade, fico muito emocionada porque eu vejo que realmente hoje só não vai gostar e vai criticar aquele que não vai precisar usar, espero, né? Porque na realidade é um anseio da população. A gente entende que a saúde é uma demanda não somente em Araruama, mas em todo o mundo. Então eu acredito que é um passo de cada vez e nós temos ainda muito para realizar. Juntas vamos.
5: Só o começo. Em um ano e meio, Renata. Tem aí um desafio longo à frente, mas vai ser só a inauguração, hein? Prepara sua roupa pra você vir muitas.
1: Vamos ver, Avan! É, a mulher é braba, hein?
2: É braba das brabas.
1: E não... Quem será essa turma aí que tá com inveja dela?
2: Não sei, que coisa, hein?
1: Será?
2: Tão com inveja?
1: Será que tô com inveja?
2: É.
1: Quem será?
2: O povo que botava... É Fiorino?
1: Pra ser e a Fiorino? Cadê o vídeo da Fiorino? Tem aí? O vídeo da Fiorino?
2: Tava no grupo lá, eu mandei.
1: Rapaz,
2: lá.
1: Rapaz, a Fiorino grupo. Miúda, hein?
2: Não é? Pequenininha,
1: rapaz,
2: gente.
1: Rapaz, uma Fiorino miúda.
2: Incrível, né?
1: Pra caramba agora.
2: Brasileiro, ele improvisa mesmo, né? Coisa boa.
7: Mais ou menos, né, Vini?
2: Só, faltou só botar fazer uma ambulância com Uno, porque com a Fiorino já fez.
1: Rapaz, Fiorino.
2: Pessoal faz até motorhome.
1: Porra, é mesmo, com a Fiorino.
2: A ambulância é mole.
1: Eu vi fazer motorhome com uma Fiat Uno mesmo.
2: Eu vi.
1: Você falou a verdade. Deixa eu trazer aqui outra informação também, já que a gente tá falando de Araruama. O ex-prefeito inelegível de Araruama, o Chiquinho do Pintinho Amarelinho, parece ter incorporado um novo compromisso na agenda política dele, que é prestar esclarecimento toda semana às autoridades da 118 DP. Essa terça-feira, ele voltou à delegacia da cidade. Ficou por cerca de 2 horas. Mais uma oitiva relacionada ao inquérito que apura vídeos e publicações feitas por ele nas redes sociais. Foi a segunda vez em apenas uma semana. Ocorre que a estratégia de transformar as lives em um palanque permanente acabou produzindo um efeito colateral nada confortável. Os ataques frequentes a prefeita, secretários e adversários políticos motivaram representações judiciais sob alegação de calúnia, injúria, difamação, levando o caso para investigação policial. O episódio amplia uma lista de problemas judiciais enfrentados pelo ex-prefeito. Chiquinho, como todos sabem, está inelegível após a condenação por improbidade administrativa. Já foi impedido pela justiça de frequentar a repartição pública durante a gestão da esposa dele, porque era acusado de ser o prefeito de fato e a mulher dele só de laranja. E também foi condenado a devolver mais de R$1 milhão ao TCE por causa de contratos considerados irregulares, mas como se não bastasse, recentemente também recebeu a visita da Polícia Federal. Na ocasião, afirmou em transmissão ao vivo que seria um chamado para apresentar provas de denúncias feitas por ele nos bastidores. Feitas por ele, mas nos bastidores a informação que circula é outra. A intimação seria para prestar esclarecimento sobre suspeitas que recaem sobre o próprio ex-prefeito. Olha aí a Vanzinha, como é que ela era. Mostra aí, Vini. Que é isso?
8: Teve a grandona, agora
1: caraca, gente. Essa era a ambulância, Vini. Até você, que é de média estatura, hein? Você falou que ficava ruim para você, né? Olha aí, ó.
8: Rapaz, isso aqui é uma Fiorino? A Fiorino, né?
1: Cara, isso aí era ambulância, gente.
2: Ali, ó. Tem até um banquinho, ó. Acompanhante, ó.
8: A diferença, ó. Não mudou quase nada, né? Bem parecido. É quase a mesma coisa.
1: Oi? Olha aí, gente. É o tal negócio. Que diferença, né? Agora, assim, ontem eles foram espertos da prefeitura. Eles levaram as ambulâncias... antigas para mostrar para a população, para depois não ter disso que me disse assim: ah, mas contratou um ônibus muito rico, não precisava disso. Ah, mas contratou uma ambulância muito rica, não precisava disso.
2: Essa ambulância disso. ainda dava para usar muito ainda, hein? É. Dava inteira.
1: Meu amigo, dá para quem não tá doente, né? Porque se for... Ó, primeiro o médico que tá indo acompanhar já sofre nesse caixotinho aí. O paciente já fica apavorado, né? Porque é um negócio que
2: se sacode. A pessoa tiver claustrofobia, ela morre ali.
1: Nessa buraqueira da
2: LJ. A diferença, quase a mesma coisa.
1: Na buraqueira das estradas.
2: Besteira, do Rio de Janeiro, gente, igualzinho. Aqui. Olha, ó. Não precisava disso tudo.
1: Caraca, olha a diferença.
2: Gastando dinheiro à toa.
1: Fala sério.
2: Tem gente que acha resolvia.
1: Tem gente que acha que dar dignidade ao povo é desperdício de dinheiro. Tinha, né?
2: Até a UTI móvel antiga, ó. A UTI móvel era moderna, ó. Aí, ó.
1: Toda gastinha lá.
2: Tadinha.
1: É, Fiorino também.
2: Não, né, essa aí é uma Mercedes.
1: Ah, tá.
2: Mercedão.
1: É, mas isso aí é um pouquinho melhor do que aquela Fiorino, né? Ah, bom. Deixa eu seguir por aqui agora. Deixa eu ver o que mais que eu tenho por aí, ó.
2: É Renault, na verdade, não é Mercedes, não.
1: Ah,
2: Renault é Partner.
1: Ah. Mas eu achei que eles foram espertos de mostrarem as antigas.
2: Lógico. Criaturas
1: para o povo ter uma noção do contraste.
2: Exatamente.
1: Sabe que ontem eu estava conversando com uma
2: senhora. Melhorou bastante.
1: Ontem, inclusive, a gente foi ali na Secretaria da Mulher de Marizete, que foi lá na Praça da Bíblia, e aí conhecemos a Secretaria da Mulher de Marizete, muito bonita, equipada.
2: É.
1: Né? Aí conversando com ela ali, encostou uma senhora que disse para mim que ela. Diz ela. Aí é a senhora que contou, tá?
2: Não sou eu. O que ela contou?
1: Ela contou o seguinte: que ela foi testemunha. Ela pediu para tirar uma foto com a Dani, né?
2: Ah, eu vi.
1: Aí ela falou que a Dani era muito simpática, que só isso dela ser simpática, atenciosa com a população.
2: Sim.
1: Já era de muita valia, porque segundo ela, a ex-prefeita era muito grossa, muito mal educada, não só ela como marido. Aí ela contou o seguinte episódio. Eu falei: olha, eu vou contar na rádio. Ela: pode contar. Ela disse que uma vez apareceu um homem com um caminhão de mudança lá do Rio Grande do Sul, estava procurando um apartamento, aí lá vinha Chiquinho e Lívia pela rua, avisaram: olha ali o prefeito e a prefeita, e o cara foi falar: oi, tô vindo do sul, tô procurando um apartamento, quero me mudar pra cidade. Chiquinho falou: eu quero que se dane, vai tomar no seu...
2: Que é isso, gente?
1: E saiu andando puxando a prefeita. Não sei se é verdade, tá? Chiquinho quisesse se defender.
2: Você pode vir do raio que o parta. Eu tô nem aí, velho.
1: Tipo, pô, tá falando o que é comigo? Não tem nada com isso.
2: Isso é problema seu.
1: Às vezes o povo tá carente, querendo uma
2: atenção. É, bater um papo, né? Tirar uma foto.
1: Ah, eu tô vindo morar aqui na cidade, tô caminhando. Poxa, amigo, que bom que você tá vindo. Desejo a você boa sorte. Ah, prefeito,
2: procura no OLX que tu vai achar.
1: É, tu tem como me ajudar? Olha, os bairros bons são esses, os aluguéis
2: Marketplace são baratos. Marketplace do Facebook. É,
1: pode procurar o grupo tal. Ou você não consegue me arrumar emprego, infelizmente, emprego é concurso público.
2: É.
1: Mas eu desejo boa sorte a você, que você prospere na cidade, tudo seja de bom, que a cidade traga muita alegria pra você. É assim que você resolve
2: o problema. Lógico,
1: não precisa mandar ninguém tomar naquele lugar, não.
2: Exatamente.
1: Gente grosseira. O povo merece respeito, dignidade. A senhora me contou e estava convicta, tá? Tava convicta. Então, não acredito que essa senhora tenha mentido, não. Sigo por aqui agora também trazendo uma outra novidade, Vini. Vai ter mudança na política de Iguaba, hein? É, pelo menos é o que os bastidores estão apontando. Política de Iguaba em ebulição. Uma reforma administrativa vem sendo desenhada pelo prefeito e deve provocar mudanças tanto no secretariado quanto na Câmara de Vereadores. Entre as alterações que estão sendo especuladas, Fred Carvalho é apontado como nome escolhido para assumir a Secretaria de Educação. Fred, que já foi secretário de Educação, inclusive. A atual titular da pasta, Camila Lessa, por sua vez, deve ser remanejada para o PROCON. O xadrez político também alcança o legislativo. A informação é de que o vereador Luciano Silva, do União Brasil, vai deixar a Câmara para assumir a Secretaria de Turismo. Caso a mudança se confirme, a vaga seria ocupada pela suplente Cláudia Souza, atual secretária da Mulher. Já a atual secretária de Turismo, a Carla Vale, que, diga-se de passagem, tem feito um trabalho incrível por Iguaba Grande. Carla deve ir para a Secretaria da Mulher. E Carla tem perfil de Secretaria da Mulher mesmo, porque ela é braba, rapá. Olha que se vier um homem querendo tirar pouca farinha com a mulherada de Iguaba lá, ela vai... O quê? Ela vai chamar a doutora Janaína, vai chamar até o prefeito que é policial pra dar ordem de prisão. Vacilar...
2: Se ela já não der uns petelecos logo, né?
1: Carla, é das minhas, entendeu? Ela não aguenta não dar uns catiripapo. Olha, nos bastidores a troca é atribuída a um pedido da própria gestora. Se confirmadas as mudanças, reforçam a estratégia do governo Fabinho de reorganizar o primeiro escalão e, de quebra, mexer nas peças do tabuleiro político de Iguaba Grande. Afinal, quando a dança das cadeiras começa, dificilmente termina com apenas um nome de pé. Seguindo por aqui também, trazendo notícia, deixa eu ver o que mais que eu tenho. Ah, sim, olha aí, ó. A visita do deputado federal Hugo Leal, ele que teve em Arraial do Cabo, até pedi aí pra mostrar esse vídeo. Matheus, bota esse vídeo aí enquanto eu vou, vai baixando esse vídeo aqui pra gente falar. Que... Olha, deputado Hugo Leal esteve em Arraial do Cabo, além da agenda institucional com o prefeito Marcelo Magno. O encontro serviu para reforçar a sintonia entre os dois e colocar ainda mais holofote sobre os projetos da prefeitura e aposta no turismo para fortalecer a economia. O Mar de Baleias, ao conhecer as lunetas panorâmicas e as réplicas gigantes que estão instaladas lá nos pontos turísticos mais importantes da cidade, o Hugo Leal não economizou elogios, hein? Diz que Arraial já possui um patrimônio natural único e afirmou que o município tem potencial para se tornar a capital mundial da baleia jubarte.
2: Que isso, gente?
1: Eu apoio.
2: Desculpa aí.
1: Eu concordo. Manda avisar os gringos. Avisa o Trump. O Trump tá se aborrecendo, minha gente.
2: As baleias já estão sabendo.
1: E o Trump, se vier por aqui, vai querer nadar com as baleias também. Entendeu? As baleias vão... Vai dar uma esguichada nele. Fala assim, relaxa, Trump. Vai dar aquela esguichada nele. Ó, o parlamentar também deixou um recado político ao afirmar que seguirá incentivando a iniciativa e demonstrou confiança de que, ainda durante a gestão de Marcelo Magno, o projeto ganhará projeção internacional e atrairá ainda mais visitantes. Mostra aí o vídeo do deputado Hugo Leal e do prefeito Marcelo Magno falando ali diante de uma das caudas de baleias que estão instaladas em Arraial do Cabo. Solta daí.
9: Então, gente, estou aqui com o deputado federal Hugo Leal. Ele veio fazer mais uma vez uma visita aqui na nossa cidade. Falei com ele que nós estamos instalando os totens, né, das caudais das baleias aqui. É verdade que Arraial do Cabo vai ficar cheio de baleias. Já tem um bocado, né? E assim, uma coisa que já vem muito tempo, né? Eu estou acompanhando isso. Esse crescimento é uma coisa que Deus já fez pra gente. A gente não precisou, né, deputado? Exato.
10: Gente, olha a alegria de poder estar aqui hoje, aqui novamente em Arraial do Cabo, com os amigos, mas especialmente com o Marcelo. Cara, entendeu? Nós já temos um baita do potencial aqui, que as baleias já fazem isso pela natureza, é só saber aproveitar. E hoje, eu tenho dúvida nenhuma que Arraial do Cabo vai ser a capital mundial das baleias jubarte. Que aqui elas já estão, é a rota das baleias. Que alegria cada vez mais divulgar isso, porque é um potencial que nosso estado, Rio de Janeiro, tem e que a nossa cidade, Arraial do Cabo, tem. Eu vou continuar incentivando, apoiando. Em breve, ainda na administração do nosso prefeito Marcelo Magno, nós vamos ter o mundo todo vai ficar sabendo dessa existência. Uma parte já conhece, mas não tem que fazer isso, porque já é um potencial da nossa natureza. Está aqui, é só fazer a divulgação, é isso. Essa é muito alegria poder estar vendo aqui já esses investimentos que com certeza já vão começar a gerar mais resultado e, obviamente, mais atração turística, mais recursos para o nosso município. Parabéns, prefeito.
9: Valeu, obrigado, deputado. Obrigado sempre pelo carinho pelo município de Arraial do Cabo. Gente, vem visitar Arraial do Cabo.
10: E é isso aí. Tá na hora, hein? Vem agora, porque de junho a setembro é a Rota das Baleias. Vem para cá, o avistamento está aberto. Todos serão muito bem-vindos. Não perca essa expectativa aqui, ó, essa vista aqui, excelente, além de ser em Arraial do Cabo. Pode vir.
9: Valeu, gente.
1: Minha gente, Arraial do Cabo, capital mundial das baleias jubarte. Eu boto fé, gostei dessa tese. Ô, Vini, tem reportagem ainda por aí? Eu acho que uma das meninas estão aí, prontas aí, tem, se eu não me engano, é Thalita Porto, que tem uma matéria pra gente, verifica aí, porque eu vi que tem no grupo aqui uma matéria da Thalita Porto. Dia do comércio, consumidores respondem físico ou virtual? Excelente pauta, excelente ideia. Vamos ver por aqui, gostei, hein, Thalita? Vamos seguir por aqui, deixa eu ver, Thalita.
11: Olá para quem nos assiste pela rádio RCFM. E o comércio físico na região dos lagos reafirma sua força ao oferecer vantagens que o ambiente digital não consegue replicar. O imediatismo e a experiência do cliente. Em Cabo Frio, principal polo econômico da região, as lojas de rua e shopping sustentam 41,6% dos empregos formais, segundo dados do Observatório Sebrae. O grande diferencial do balcão está na confiança. O consumidor local e o turista valorizam o toque, o teste imediato do produto e a ausência de frete ou espera pela entrega. Além disso, o atendimento humanizado impulsiona setores líderes de abertura de empresas locais, como vestuário e alimentação. Ao transformar a compra em um momento de lazer e conveniência turística, o ponto físico garante relevância e faturamento. Nós conversamos aqui no centro com clientes que estão aqui no comércio. Vamos acompanhar. Então, Maria Luísa, qual o diferencial realmente de fazer as compras num comércio físico?
12: Então, mulher adora ver e tocar, né? E assim, eu creio que o grande diferencial é você poder experimentar. Você tocar, né, no material, ver qual é a composição, se vai ficar mais confortável, se você, né, não vai gostar. Eu acho que esse é o diferencial. E a gente está na época de promoções, né? E aí isso atrai muita mulherada para o comércio.
11: E ainda mais hoje em dia que tem toda essa forma de compra digital, você acha que, assim, você ainda compra digitalmente ou é 100% assim da forma física que você prefere?
12: Não, eu compro digital. Sou compradora assídua da Shopee e da Shein, mas eu gosto de vir, né? A gente vem pagar uma conta e passa nas lojinhas, né? Isso é coisa típica de mulher. E aí a gente aproveita e se agradou de alguma coisa, a gente compra.
13: Prefiro compra física, porque eu gosto de pegar no material, eu também gosto de experimentar as roupas e eu também sou um pouco ansiosa. Eu prefiro comprar logo do que ficar esperando em casa o pedido chegar. Aí eu prefiro física mesmo.
11: E você compra online ainda ou fica só na física mesmo?
13: Poucas coisas. Quando eu vejo que realmente o preço vale a pena, aí eu peço online. Mas prefiro física. Tá.
11: Então, Loreta, hoje em dia, né, com os meios digitais, muitos comércios estão aí de forma virtual. Por que você gosta, assim, da loja física mesmo, de comprar dessa forma?
14: Eu gosto das duas maneiras, né? Eu acho que o virtual, ele te dá uma comodidade de você receber em casa, mas também tem a questão de você, de repente, não servir e tem o trabalho de fazer a troca. E eu acho também que a loja física, ela te ajuda em relação a isso, né? Eu aproveitei que eu vim pro centro de Cabo Frio e acabei comprar algumas coisas que tá precisando, até devido à mudança de tempo. Mas eu acho que os dois é bom. Só que realmente, assim, pela comodidade de você receber em casa, em alguns lugares você já sabe o tamanho, tudo certinho que vai chegar do seu perfil, eu acho que acaba trazendo mais comodidade. Mas eu acho que a loja física, ela ainda acaba sendo um atrativo em alguns momentos.
11: Sim, por que você fala sobre o atrativo das lojas físicas?
14: Então, porque você pode experimentar na hora, ver se fica bom. Eu, no meu caso, moro em Arraial do Cabo. Então, assim, pra mim poder vir fazer a troca, isso acaba atrapalhando, né? Hoje eu comprei algumas coisas para as crianças, então já sabe mais ou menos o que serve. Mas eu acho que a parte do físico é isso, é você conseguir experimentar e já saber se está bom para você poder levar. E a loja virtual, ela não te traz isso.
11: Tá bom.

0: mais fácil. Poxa, aí é bom também.
1: Que parar. Nesse deputado aqui com 300 e tantos milhões. Como é que é o nome do deputado?
0: Que mesmo? Beleza,
1: que
0: é, né?
1: Tanto deputado trambiqueiro aqui que a gente vê, rapaz, na LED, que a gente até esquece, não dá nem pra... Deputado Rafael Nobre, 358 milhões, hein, Rafael? Mas você sabe que esse negócio de comprar pela internet roupa é complicado. A roupa chega no site da Shine, da Shein, ou da Shopee, tá lindo no modelo, né?
0: Chega na hora ali.
1: Rapaz, é uma raiva, né? Aí tu compra, aí tá pequeno. Aí tu compra, tá grande. Esses dias eu comprei um espelho, outra coisa que eu não recomendo. Lá em casa compramos um espelho pra botar na parede e ver o quebrado.
0: Ih, espelho não compensa. É pior quando vem roupa de boneca no lugar da roupa.
1: É. Então é
0: um casaco de couro. Aí chega lá, é um casaquinho de uma bonequinha, pequenininho, gente. E o sofá, já viu? Teve um que comprou. Comprei um sofá na Shine, na Shopee, sei lá. Porra, aí chegou o sofá. O sofá era desse tamaninho, era um sofá de miniatura.
1: Sem falar nas fraudes, né? Tem gente que toma muito golpe aí na internet, que você compra, na hora abre a caixa, tem um tijolo.
0: É. Tem um pedaço de pau. Quando não é uma foto do produto.
1: Já teve isso?
0: Tem. Tem uma coisa que vem a foto pra você botar numa moldura e pendurar na parede.
1: Que trambiqueiro tralha, hein?
0: Sacanagem, né?
1: Pô, o cara que dá esse golpe ainda faz isso com você. Rapaz, eu, sinceramente, só rogando uma praga nele pra ver se o bilau dele para de subir, né?
0: Sacanagem.
1: Porque é um negócio... Não, revolta. Mandar a foto do produto...
0: É.
1: Pô, outro dia eu vi na televisão...
0: A pessoa tem vontade de ter um quadro na parede pendurado com o desenho daquilo.
1: É, outro dia eu vi um cara que comprou um PlayStation pro filho e viu um tijolo.
0: Aí, ó.
1: Que raiva.
0: Quase a mesma coisa.
1: E olha que foi empresa séria, tá? Dessas aí, não sei se foi Shopee, Shine, ou se foi Mercado Livre, mas o cara fez a matéria, pô, infelizmente, né? Acho que foi Magalu, inclusive. Magalu, negócio desse. Que até as empresas já estão colaborando.
0: Dropshipping, né? Porque essas empresas grandes pararam de ter estoques, né? Costumam vender o estoque de outras pessoas que se cadastram. Aí até descobrir que o vendedor é fraudulento, demora, né?
1: Demora.
0: É uma lenteza.
1: Mas as empresas têm colaborado recentemente para que...
0: Inclusive estão aumentando as exigências para a participação desses dropshippings também. Não está mais tão fácil assim para golpistas.
1: É isso aí, porque o pessoal bota lá o produto, que é original. Aí quando vai ver, não é original.
0: É original.
1: É original da China.
0: Original. Garantia de perder de vista. Perdeu o China de vista, acabou a garantia.
1: Ai, meu Deus do céu. Olha aí, tivemos um acidente entre um caminhão e um carro registrado na RJ-106 São Pedro da Aldeia. Isso aqui é por causa do buraco, João? Deve ser por causa do buraco. Tanta buraqueira aí, ó. Vamos seguindo por aqui, Vini, meio-dia 16. Deixa eu trazer um último recado aqui. Lembrando que um estudo do programa Blue Keepers, do Pacto Global da ONU, que atua em proteção dos recursos hídricos e dos oceanos, mostrou que as bitucas de cigarro estão entre os principais resíduos encontrados nas praias da região dos lagos. E para ajudar a mudar essa realidade, a Prolagos fez uma parceria com a Universidade Veiga de Almeida para a doação de 100 bituqueiras que serão instaladas nas praias da região. A ideia é facilitar o descarte correto e reduzir o impacto desse tipo de resíduo no meio ambiente, principalmente nos períodos de maior movimento. Mas esse trabalho envolve pesquisa, monitoramento e parceria entre as instituições, buscando soluções práticas para a preservação das praias e da lagoa. E a Prolagos coloca em prática uma medida simples, com impacto direto no que a gente vê na areia todos os dias. E isso também passa por uma mudança de comportamento de todos nós que circulamos e usamos esses espaços todos os dias. Ouvinte RCFM, não joga guimba de cigarro na praia e tampouco lixo na praia, né? Quem leva seu isopor, seu cooler, traz todo seu lixinho de volta, porque praias, lagunas, a gente pode desfrutar, mas a gente tem que ajudar a preservar. Tenho dito, hein? Ouvinte RCFM é muito mais educado. Eu tenho aqui uma informação também importante, que é da área de cultura. Atenção você aí que é fazedor de cultura. A Prefeitura de Cabo Frio está prorrogando um prazo por aqui, hein? Deixa eu ver aqui, olha aí, ó. A Prefeitura de Cabo Frio prorrogou o período de inscrição para 3 editais de fomento a projetos de ponto de cultura. O novo prazo segue aberto até a próxima quarta-feira, dia 20.

0: 22 até a meia-noite, tá? Então, você que quer, tem aí um local que poderia ser um ponto de cultura com sede em Cabo Frio, os editais integram a execução de política nacional Aldir Blanc, de fomento à cultura, PENAB, que reconhece e valoriza a contribuição de fazedores de cultura para a memória e identidade. A prorrogação já foi publicada em diário oficial e o edital disponibiliza duas vagas para projetos continuados de pontos de cultura que promovam acesso à população à cultura de base comunitária, contribuindo para a valorização da cidadania, o fortalecimento da diversidade cultural e o desenvolvimento sociocultural das comunidades. Os detalhes você confere no portal RC24H. Vini, meio de 19, entregamos tudo.
1: Tudo.
0: Quero agradecer a sua audiência, sua parceria. Ah, isso a gente esqueceu de falar do nosso radinho, tá?
1: Ah, é verdade.
0: Amanhã.
1: É amanhã um grande dia.
0: 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Esse radinho vintage, que é um charme. Não se iluda,
1: até ele é pequeno, vintage, mas ele é moderno.
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1: Rádio FM analógico, que é o mais legal, analógico, né? 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E tem Bluetooth, tem Bluetooth, entrada para fone de ouvido. Exatamente. Sendo assim, pode ouvir até na praia, se botar o fone de ouvido, é claro.
0: É, você também tem cartão de memória.
1: Olha aí, ó.
0: Tem carregador digital, aquele carregador de, né, celular.
1: Tipo C.
0: Tem entrada para USB.
1: Pronto, PHM, pode botar até FM. Aqueles pendrive que vem com 1 milhão de música.
0: Toca MP3.
1: Troca MP3 também. Ó,
0: e aí você não precisa de bateria, tá? Você carrega ele na energia.
1: Liga na tomada ali bonitinho.
0: Pô. Aí ele pegou a carga, depois você pode sair por aí, ó, ouvindo ele, não precisa estar o tempo todo na
1: tomada. Quando chegar na praia, bota o fone.
0: E é um charme.
1: E é um charme.
0: Um oferecimento da Rádio RC FM para você que só tem caixinha de som, faltou um radinho na sua
1: Pronto, vida. Vai ficar bonito esse
0: rádio. Vai ficar bonito. Eu quero agradecer a paciência, a audiência, o carinho, o amor, o afeto, desejar a você que tenha uma quinta-feira especial, abençoada por Deus. E convidar você a permanecer conosco por aqui. Daqui a pouquinho chega Billy Brasil com clássicos RC. Os motoristas de táxi adoram, hein?
1: Todo mundo.
0: O pessoal do Te Levo ama o show de Billy Brasil.
1: É Billy
0: o
1: show. É fera, né?
0: Depois do Billy Brasil, quem chega por aqui é outro Cícero Márcio. Também, que é outro fera. Francisco diz que vai pra casa ouvindo Cícero Márcio.
1: A caminho de casa.
0: A caminho de casa. Ouvindo as notícias e ainda aquela música, aquele playlist maravilhoso que só o poetinha Cícero é capaz de pensar. E à noite nós temos nosso programa especial Jazz em Blues, pra você que gosta de blues, jazz, muita música instrumental, é só colar com a gente a partir das 10 da noite.
1: Sem Pronto.
0: Falar na nossa equipe de reportagem, que traz uma informação importante a todo instante pra você que tá muito bem parado aqui na 88,7 RCFM, sintonizando a região. Valeu, galera! Um beijo grande e até amanhã, se Deus quiser, é claro.
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9: A Prefeitura de Araruama entregou 7 novas ambulâncias equipadas com UTI móvel e 6 vans para reforçar a frota da Secretaria Municipal de Saúde. Os veículos vão atender casos de urgência e emergência, além de garantir mais conforto no transporte de pacientes para consultas e tratamentos. A iniciativa faz parte do programa Mais Saúde. Saiba mais no site rcfm.com. Jaque Duarte, direto da redação, para a rádio RCFM.
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1: Aquele momento que você tanto espera pra me ajudar a abrir o baú da RCFM. E aí, como tá? 1:02, seja muito bem-vindo. Estamos ao vivo no dial em 88,7. Também no player do site rádio rcfm.com e no aplicativo da RCFM, disponível na Play Store e também na Apple Store. A partir de agora, a viagem vai começar nessa tarde de quinta-feira, dia 16 de julho. É hora de clássicos da RC. Vou começar com essa das antigas aí do J Quest, ainda dos tempos de J Quest. Ônibus.

0: Mais um som espetacular do Elton John aqui nos clássicos da RC. I guess that's why they call it the blues. Sir Elton John, musicão, né? Heróis da Resistência, Esse Outro Mundo. Teve ainda o Rei do Rock com Kiss the Quick, Solo Elvis, e ainda a Jota Quest foi a minha primeira de hoje, Ônibus Fobia, nos clássicos da RC. Até às 16h, nosso encontro, recado de muita nostalgia, de muita saudade, de boas recordações em 88,7. Primeiro Drops de informações de hoje.
1: Contribuintes que não entregaram a declaração de imposto de renda à pessoa física em 2025 por não estarem obrigados, recebem a restituição automática conhecida como cashback. Os contribuintes que devem ter apurado os valores credenciados para restituição durante o ano de 2024 vão receber os valores na conta vinculada à chave Pix do CPF. Segundo a Receita Federal, a expectativa é de que aproximadamente 4 milhões de contribuintes sejam beneficiados com a liberação de cerca de R$500 milhões em restituições. A Ucrânia está desenvolvendo um sistema próprio de defesa antimísseis para tentar reduzir a dependência de equipamentos estrangeiros e enfrentar a ameaça dos projéteis balísticos russos. A iniciativa é liderada pela empresa de defesa Firepoint, que já fabrica drones e mísseis de cruzeiro usados pelo país na guerra contra a Rússia. O projeto ganhou força após o anúncio do presidente dos Estados Unidos, Donald Trump, de que a Ucrânia poderá começar a produzir interceptadores de mísseis. Enquanto o sistema americano é considerado uma das principais ferramentas de defesa contra ataques balísticos, a Firepoint trabalha para criar uma alternativa nacional. Voltamos em instantes com mais um bloco de notícias.
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0: Claro que toca. 1h21, me lembro bem, em 1985. Esse som do Ira explodiu, né? Núcleo Base. Ótima tarde pra você nos clássicos da RCFM.

0: fechando mais uma sequência musical aqui dos clássicos da RC. 1h36, Eurythmics, The Miracle of Love. Teve ainda aqui de Abelha, Eu Tive um Sonho, Erasure com O L'Amour e Ira Núcleo Base, deixando mais um módulo musical bem bacana nos clássicos da RC. 1h36 agora, Minuto do Esporte.
1: A FIFA anunciou que vai dobrar o tempo do intervalo da final da Copa no próximo domingo. Serão 30 minutos, ao invés de 15. Isso porque teremos o show do intervalo, que terá pelo menos 11 minutos de duração. Com isso, a entidade máxima do futebol mundial vai contrariar seu próprio regulamento para a Copa. Segundo o artigo 36.1, os jogos devem ser disputados seguindo as regras da International Football Association Board. O artigo 36.5 determina que os jogadores têm direito a intervalo de 15 minutos entre os dois tempos regulamentares. E segundo a IFAB, a pausa não pode ultrapassar os 15 minutos. Mas a FIFA pode. A CONMEBOL confirmou que os primeiros confrontos das oitavas de final da Libertadores serão disputados no dia 11 de agosto. O Fluminense vai enfrentar o Independiente Rivadavia, o Tolima vai enfrentar o Independiente Del Valle e o Estudiantes vai enfrentar Universidade Católica. Lembrando que a competição foi paralisada devido à Copa do Mundo. Os organizadores dos Jogos Olímpicos e Paralímpicos de 2028, que serão realizados em Los Angeles, deram início à contagem regressiva de 2 anos para as competições. E estão abertas as inscrições para o programa de voluntários do evento. Milhares de voluntários deverão trabalhar durante os Jogos Olímpicos e Paralímpicos em funções como recepção ao público, suporte operacional nas arenas, apoio ao transporte, entre outras funções. Esse será um dos maiores programas de voluntariado da história do esporte nos Estados Unidos. A Espanha venceu a França por 2-0 na semifinal da Copa dessa terça-feira, garantindo uma vaga para a final e também igualando o recorde histórico de seleções. 37 jogos de invencibilidade, mesma marca da Itália, alcançada entre 2018 e 2021. A última derrota espanhola foi em março de 2024, no amistoso contra a Colômbia por 1-0. E caso vença a Copa, a seleção espanhola será recordista com 38 partidas consecutivas sem derrota.
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0: Exatamente aqui é que você ouve os clássicos. RCFM 88,7, som do Barão Vermelho.

0: 3 minutos agora faltando para as 2, ao som de Eric Clapton, Leila. Alceu Valença, Anunciação, Europe, The Final Countdown. E ainda Barão Vermelho, Pense Dance. Que sequência é essa, hein? Daqui a pouquinho a gente está de volta trazendo mais clássicos da RCFM. Uma ótima tarde.
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0: Direto da redação.
1: Motoristas que circulam pelo bairro da Passagem em Cabo Frio devem ficar atentos às mudanças no trânsito. As ruas Barão do Rio Branco e Almirante Barroso estão interditadas para montagem da estrutura do Festival de Jazz São Benedito, que acontece de sexta a domingo. A prefeitura divulgou rotas alternativas e a Guarda Civil Municipal estará no local orientando os condutores. Os detalhes estão no site rcfm.com. Jaque Duarte, direto da redação para a rádio RCFM.
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4: A gente pode chamar de clássico essa música com a Cássia e, é claro, também com a Legião Urbana. 2 e 1 chama-se Por Enquanto, nos clássicos da RC.

0: Pra nós, a pegada desses caras não deixa ninguém parado, né? É o Gypsy Kings e o clássico Volare. Capital Inicial, Leve Desespero. George Michael, Jesus to a Child. E ainda Cássia Eller, Por Enquanto. Mais uma sequência bacana aqui nos clássicos da RC. Hora de informações, 2:18 agora.
1: Caçadores de tesouros encontraram uma rara barra de prata avaliada entre 50 mil e 100 mil dólares nos destroços de um navio espanhol que afundou há mais de 400 anos na costa da Flórida, nos Estados Unidos. A peça é a primeira do tipo recuperada no local em quase 3 décadas. O artefato foi localizado por mergulhadores da expedição Mel Fisher Expeditions, que trabalhavam a bordo do navio de resgate. A barra, com cerca de 10,2 quilos, estava aproximadamente 15 metros de profundidade. Uma mulher nos Estados Unidos relatou ter passado semanas presa ao banheiro após ser infectada pelo parasita Ciclospora, responsável pela ciclosporiase, doença que provoca episódios de diarreia intensa, em alguns casos explosiva. Raylan Daniels afirmou que os sintomas começaram após ela consumir uma salada em um restaurante e que quase 3 semanas depois ainda seguia em recuperação. Carolina Castro, direto da redação.
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0: Toca sim, em 88,7. No player do site rádio rcfm.com e em nosso aplicativo também. Legião Urbana, clássicos da RC. Meninos e meninas.

0: Que som é esse do Inner Circle? Black Roses. Léo Jaime, mensagem de amor. Hardaway com What Is Love e ainda Legião Urbana, meninos e meninas. Fechando mais um módulo musical dos clássicos da RC. 2h36 agora, hora de notícias.
1: Caçadores de tesouros encontraram uma rara barra de prata avaliada entre 50 mil e 100 mil dólares nos destroços de um navio espanhol que afundou há mais de 400 anos na costa da Flórida, nos Estados Unidos. A peça é a primeira do tipo recuperada no local em quase 3 décadas. O artefato foi localizado por mergulhadores da expedição Mel Fisher Expeditions, que trabalhavam a bordo do navio de resgate. A barra, com cerca de 10,2 quilos, estava aproximadamente 15 metros de profundidade. Uma mulher nos Estados Unidos relatou ter passado semanas presa ao banheiro após ser infectada pelo parasita Cyclospora, responsável pela ciclosporiase, doença que provoca episódios de diarreia intensa, em alguns casos explosiva. Grayling Daniels afirmou que os sintomas começaram após ela consumir uma salada em um restaurante e que quase 3 semanas depois ainda seguia em recuperação. Carolina Castro, direto da redação. Notícia.
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0: 2h37 agora, clássicos da RCFM. Até as 4 da tarde. Às 4 tem Cícero Márcio comandando o programa A Caminho de Casa. E a Copa do Mundo, hein? Domingo, a grande final. Falando em Copa do Mundo, que tal bater uma bolinha no Esporte Total?

0: Bola em jogo, é hora de falar de futebol. A Argentina repetiu o roteiro de toda a Copa do Mundo até aqui. Venceu a Inglaterra de virada por 2-1 de forma épica e defenderá o título contra a Espanha. A partida aconteceu em Atlanta, nos Estados Unidos, ontem. O gol da Inglaterra foi marcado por Gordon, recém-contratado pelo Barcelona. Mas os sul-americanos viraram. Enzo Fernandes, com um belo chute de fora da área, empatou e Lautaro Martínez fez o gol decisivo nos acréscimos. Ah, só para registrar, as duas assistências foram de Lionel Messi. Vitória e Vasco se enfrentam hoje às 19h30, horário de Brasília, no Barradão, em Salvador, pela 19ª rodada do Campeonato Brasileiro. O Vitória volta a campo depois de 20 dias de preparação e 4 reforços contratados. Na 13ª posição, a equipe baiana busca manter a fase de calmaria conquistada no primeiro semestre com o título da Copa do Nordeste. Eliminação do Flamengo na Copa do Brasil e campanha regular no Brasileirão. Já o Vasco tenta recalcular a rota no Brasileirão. Depois de um péssimo início com Fernando Diniz, o clube investiu em Renato Gaúcho, que fez o time reagir, mas caiu de rendimento logo depois. Com o fim da paralisação da Copa do Mundo para o Botafogo e Santos, as equipes se enfrentam hoje às 19h30, horário de Brasília, no Nilton Santos. A partida é válida pela 19ª rodada do Brasileirão. O Botafogo oscilou nas últimas rodadas. Uma derrota, um empate e uma vitória. O clube está na 12ª posição com 22 pontos. O Santos tenta se afastar do Z4 do Brasileirão. Com 21 pontos em 18 jogos, o jogo contra o Botafogo é encarado como um duelo de 6 pontos na briga para subir na tabela. O São Paulo acertou na tarde de ontem os últimos detalhes para a rescisão contratual do goleiro Yank. O jogador de 24 anos deixará o tricolor para defender o Portimonense de Portugal em negociação que prevê a manutenção de 20% dos direitos econômicos de uma futura transferência. Formado nas categorias de base do São Paulo, Yank disputou apenas 3 partidas pela equipe principal. O goleiro foi titular nas derrotas para Santos e Fluminense, além do empate diante do Sport. Kleber Ramos para o Sport Total. 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
2: Toca aqui na RCFM, nos clássicos. 19 agora faltando para as 3. E o Rafa, o que sobrou do céu.

0: Bacana, que termina o som do Michael Jackson, rei do pop, com Billie Jean. Toquei ainda Paralamas do Sucesso, Alagados, Information Society, Repetition e o Rapa, o que sobrou do céu. 2 minutos agora faltando para as 3, aqui na RCFM.
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0: Direto da redação.
1: O Procon de Cabo Frio autuou uma agência bancária no centro da cidade por demora no atendimento aos clientes. Durante a fiscalização, os agentes constataram tempo médio de espera de aproximadamente uma hora, inclusive para o atendimento preferencial, acima do limite previsto em lei. O banco terá 10 dias para apresentar defesa e fazer as adequações. Saiba mais no site rcfm.com. Jaque Duarte, direto da redação, para a rádio RCFM.
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4: 3 e 2 da RCFM. Lulu Santos, todo o universo.

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0: Um dos grandes sucessos do Pet Shop Boys. E que sucesso, Domino Dancing. Marina Lima, Mesmo Que Seja Eu, Man at Work, Da Wonder. E ainda Lulu Santos, Todo Universo. Clássicos da RC, é assim, até as 4 da tarde, em 88,7.
1: O Ministério da Justiça e Segurança Pública promoveu, no Rio de Janeiro, uma reunião técnica para tratar do enfrentamento ao crime organizado no mercado formal de combustíveis. A finalidade do encontro foi estabelecer um ambiente de integração com a definição conjunta de medidas práticas para combater a atuação do crime organizado em setores estratégicos da economia brasileira. O ministro da Justiça e Segurança Pública, Wellington César Lima e Silva, afirmou que a pasta está empenhada nesta articulação, contribuindo para viabilizar os acordos e a mobilização necessária das forças policiais e de inteligência para enfrentamento ao crime. Os Estados Unidos anunciaram na noite de ontem que irão impor novas tarifas de 25% sobre produtos importados do Brasil. A taxa é resultado de uma investigação comercial contra o país conduzida pela representante comercial dos Estados Unidos há um ano, por ordem do presidente norte-americano Donald Trump. A decisão entrará em vigor no dia 22 de julho sobre itens que não estejam na lista de exceções do órgão. Na prática, a nova tarifa deve atingir menos de 20% de tudo que o Brasil vende aos norte-americanos. Não são afetados produtos brasileiros como aeronaves, carne bovina, suco de laranja e café em grãos. Kleber Ramos, direto da redação.
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0: Agora 3h20, Gilberto Gil nos Clássicos da RC. Punk da Periferia.

Essa é de 2012. Rihanna, Diamonds, Guilherme Arantes, Coisas do Brasil, Queen, Radio Gaga e ainda Gilberto Gil nos clássicos da RC, Punk da Periferia. Último drops de informações de hoje, 3h39.

0: Olá, já estamos de volta com mais notícias. A queda da temperatura no inverno pode trazer consequências sérias para a saúde dos rins, devido a uma mudança de comportamento nessa estação do ano. Com menor sensação de sede, as pessoas, principalmente idosas, acabam reduzindo a ingestão de água durante o inverno, o que favorece a ocorrência de doenças como cistites e até a formação de cálculos renais, alerta a Secretaria de Estado de Saúde. As pessoas, ao perceberem dor intensa na região lombar, dificuldade para urinar, sangue na urina, infecções urinárias recorrentes, perda involuntária de urina ou alterações no fluxo urinário, devem procurar atendimento na unidade básica de saúde. Um vazamento de gás de um produto ainda não identificado ocorreu no final da tarde desta quarta-feira em uma unidade da Inova, empresa petroquímica do Distrito Industrial de Manaus, Amazonas, fabricante de monômetro de etileno, resinas termoplásticas e transformados plásticos. Até o momento do fechamento da matéria, não havia informações sobre feridos e as causas do acidente. O forte cheiro era sentido inclusive na região do Teatro Amazonas, que fica na região central de Manaus, distante cerca de 15 quilômetros do Distrito Industrial. O cheiro era muito semelhante ao de tinta.
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2: Bora lá, minha última sequência traz Rádio Táxi, Garota Dourada.

Fechando a minha participação com os clássicos da RC nesta quinta-feira, dia 16 de julho, ao som do The Calling, Wherever You Will Go. Teve ainda Belchior, Saia do Meu Caminho, Renato Russo, Estranho Amore e ainda Rádio Táxi, Garota Dourada. Pois é, nossa viagem vai ficando por aqui, 3 minutos agora faltando para as 4, mas a gente se curte amanhã, na mesma frequência em 88,7, na grande rede, rádio rcfm.com ou através do aplicativo da RCFM disponível na Play Store e também na Apple Store. Volto amanhã, 1 da tarde, com clássicos da RC. Minha última de hoje, tchau, gente.

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0: só a RCFM te proporciona esse caminho de volta para casa bem melhor, com uma seleção musical especial, uma seleção musical selecionada para você dar uma relaxada, para você ter uma outra vibe na sintonia de 88,7. Ótimo fim de tarde para você, 4 horas e 5 minutos. Música e informação, o que é destaque e relevância no portal RC24H, a gente destaca para você que já está a caminho de casa. E para a gente começar, tem Alex Warren.
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0: A música É Ouro Pra Mim é uma balada romântica composta por Peninha e eternizada na voz da cantora paraibana que você acabou de ouvir, Renata Arruda, em 1999. A canção explora a transformação positiva e a renovação de um novo amor que um novo amor pode trazer, fazendo o que antes não era compreendido e passa a ser visto como algo de muito valor. Além da Renata Arruda, você também ouviu John Mayer com New Light, Adele Skyfall e Ordinary com Alex Warren. Na RCFM, 4 horas 22 minutos. Boa tarde.
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2: 20 pinguins de Magalhães já foram resgatados com vida desde o início da temporada de migração nas praias de Cabo Frio, Búzios e Arraial do Cabo. Os animais foram encaminhados para o Centro de Reabilitação do Instituto Albatroz, em Araruama. Se encontrar um pinguim na praia, não toque, não alimente. Não tente devolvê-lo ao mar. O resgate deve ser acionado pelo telefone 0800-991-4800. Mais informações você encontra no site rcfm.com. Jaque Duarte, direto da redação para a rádio RCFM.
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0: Agora são 4 horas 23 minutos, você segue a caminho de casa ao som de Everything But The Girl.

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1: O Festival Jazz São Benedito começa nesta sexta-feira, dia 17, no bairro da Passagem, em Cabo Frio. O evento segue até domingo, dia 19, e reúne artistas locais e nacionais em apresentações distribuídas entre os palcos Entre Bares e São Beneditos, que foram montados no cruzamento das ruas Barão do Rio Branco e Almirante Barroso, e no Largo São Benedito. As estruturas foram projetadas em formato de 360 graus para permitir as visualizações das apresentações de diferentes pontos. Na sexta, dia 17, a programação começa às 19 horas, no palco Entre Bares, com apresentações de Música Sem Frescura e Gil Feliciano. Em seguida, sobe ao palco Ramiro Fard. No palco São Benedito, os shows têm início às 20h15 com Gabriel Leite, seguido por Alma Tomás e Lia Soares. Essa e outras matérias acesse radiorcfm.com e portal RC24H. Thalita Porto, direto da redação.
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2: RCFM 13 minutos, faltando para as 5. Seguimos a caminho de casa com Brian Ferry.

0: Lançada em 2001 no primeiro álbum solo de Frejá, Segredos é uma das raras canções compostas inteiramente por ele. A música quase foi deixada de lado pelas rádios, mas o sucesso de um clipe animado na MTV a transformou em um clássico nacional sobre vulnerabilidade e busca por um amor verdadeiro. Frejá revelou que compôs a canção a partir da estrutura de uma outra música. Ele gostou da história que a ideia original contava e resolveu reescrevê-la, criando sua própria versão. Diferente da época do Barão Vermelho, onde dividia as composições principalmente com Cazuza, Frejá assumiu o desafio de criar a letra e a melodia sozinho. Você ouviu também After the Love Is Gone com Earth, Wind & Fire, Bryan Adams, Slave to Love. Tivemos também Bee Gees, Alceu Valença, sequência sempre especial com grandes recordações. De volta para você curtir aqui na RCFM em 88,7. Agora 5 horas em ponto.
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2: O programa Emprego Já agora conta com atendimento permanente em Tamoios, com o objetivo de ampliar o acesso ao mercado de trabalho. As atividades serão centralizadas no Shopping Unapark, na sala da Secretaria Adjunta de Assistência Social. A próxima ação de mobilização está agendada para o dia 24 de julho. As equipes do programa prestarão suporte técnico aos Centros de Referência de Assistência Social, o CRAS, duas vezes por semana. Os cidadãos interessados em concorrer às vagas disponíveis devem comparecer ao local portando RG, CPF e currículo impresso. Caso o candidato não possua o currículo, uma equipe especializada estará à disposição para auxiliar na elaboração imediata. Empresários da região também estão convidados a cadastrar as vagas de forma presencial, mediante a apresentação dos requisitos e do perfil profissional desejado. Essa é uma excelente oportunidade para impulsionar a empregabilidade local e fortalecer a economia regional. Essa e outras matérias acesse rádio rcfm.com e portal RC24H. Thalita Porto, direto da redação.
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0: 5 horas e 2 minutos, breve intervalo e já já o que é destaque na página principal do portal RC24H.

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7: São 5h05, ótimo fim de tarde para você, a última hora da tarde desta quinta-feira. Você confere agora o que é destaque na página principal do portal RC24H. Flig 2026 começa nesta quinta-feira em Iguapa Grande. Morador da região dos Lagos apresenta versão após acusação de estupro. Amigo tenta salvar companheiro e os dois são resgatados após afogamento em Arraial do Cabo. Acidente entre caminhão e carro é registrado na RJ-106 em São Pedro da Aldeia. Estes são os assuntos da segunda hora. Assuntos esses na página principal do portal RC24H. E prepare-se.
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7: Esta sequência especial começa com Chris de Burgh.

0: Jorge Vercillo, que nem maré. Você ouviu Larry House Family com Loving Every Minute, I'm Yours, Jason Ross, Daniela Mercury, Herbert Viana, só pra te mostrar. Looking at My Girl com W, Backstreet Boys, All I Have to Give, Love is My Decision, com Chris DeBerg na programação RCFM. Agora são 5 horas 33 minutos. Prefeitos se reúnem na região dos lagos. Mais informações, João Vitor Campos. Boa tarde.
1: Olá, boa tarde a todos. Os prefeitos que integram um consórcio de desenvolvimento da região dos lagos, o Conder Lagos, participam na tarde desta quinta-feira de uma reunião com o governador em exercício do Rio de Janeiro, Ricardo Couto. O encontro, convocado pelo próprio consórcio, reúne chefe dos executivos municipais para discutir pautas de interesse regional e fortalecer a interlocução com o governo do estado. A única ausência é a do prefeito de Cabo Frio, Dr. Serginho, que não confirmou a presença. O encontro acontece neste exato momento e reúne demais gestores da região dos lagos em mais uma agenda de articulação política entre os municípios e o Palácio Guanabara. Da redação do portal RC24H, para a rádio RCFM, João Victor Campos.
0: Obrigado, João Victor. Dois turistas de Minas Gerais passaram por momentos de tensão no início da noite desta quarta-feira. Foi na Praia Grande, em Arraial do Cabo. Segundo testemunhas, um deles começou a se afogar e o amigo entrou no mar para tentar ajudar. No entanto, os dois acabaram com dificuldades para retornar à faixa de areia. O resgate foi realizado por um guarda-vidas com o auxílio de um trabalhador que estava na praia no momento da ocorrência. Após serem retirados da água, os turistas receberam atendimento da equipe de resgate da Prefeitura de Arraial do Cabo. O Corpo de Bombeiros também foi acionado e esteve no local para dar apoio à ocorrência. Não foram divulgadas informações sobre o estado de saúde das vítimas. A Feira Literária de Iguaba Grande, a FLIG, edição 2026, será realizada entre esta quinta-feira e sábado. Está acontecendo na Praça da Estação, com programação gratuita voltada para diferentes públicos. E neste ano, o evento tem como tema Quando Elas Escrevem, o Mundo Lê, um século de encantos literários, em homenagem às escritoras que marcaram a literatura ao longo dos últimos 100 anos. A estrutura contará com 4 pavilhões temáticos e 2 palcos, onde serão realizadas palestras, apresentações culturais, atividades infantis, exposições escolares, comercialização de livros e shows musicais. O pavilhão Encantos Literários reunirá a livraria da feira com mais de 100 mil exemplares distribuídos em cerca de 3.500 títulos. Os livros estão disponíveis a partir de R$ 5,00. O pavilhão Legados em Letras será destinado aos escritores da região dos lagos, que poderão expor e comercializar suas obras durante os 3 dias de evento. Já o pavilhão Estrelas Literárias reunirá os estandes das 20 unidades da rede municipal de ensino, que apresentarão projetos desenvolvidos pelos alunos ao longo do semestre. O espaço também receberá apresentações das escolas, creches e outras atrações culturais. Bom, a programação inclui apresentações de Lennon, a banda Shima Roots, DJ Lelis, DJ Digão, MP e Lari. Você confere a programação completa da FLIG edição 2026 acessando esta matéria no portal rc24h.com.br. RCFM 537, a caminho de casa, você ouve Bon Jovi.

R.E.M. com Shiny Happy People. Legião Urbana, o mundo anda tão complicado. Can We Talk, Tevin Campbell. Dead Swims com Lose Control. Blaze of Glory com Bon Jovi. 2 minutos faltando para as 6, uma ótima noite pro Rafael, motorista de aplicativo, que tá dando uma carona bacana pra RCFM. Muito obrigado, Rafael, um abraço, bom trabalho, boas corridas e obrigado por estar levando a RCFM com você. Um acidente envolvendo um caminhão e um carro foi registrado na manhã desta quinta-feira na RJ-106, na rodovia Amaral Peixoto. Aconteceu em São Pedro da Aldeia. A batida aconteceu no sentido São Pedro, na altura do bairro Recanto do Sol, nas proximidades de um motel. A colisão chamou a atenção de motoristas que passavam pelo local. Até o momento, não foram divulgadas informações oficiais sobre feridos ou sobre o que provocou o acidente. As circunstâncias da colisão deverão ser apuradas pelas autoridades responsáveis. Um morador da região dos Lagos se manifestou após ter sua imagem compartilhada nas redes sociais em publicações que o acusam de estupro. Segundo a versão apresentada por ele, uma jovem solicitou uma corrida de São Pedro da Aldeia para o bairro Porto do Carro, em Cabo Frio. O homem afirma que a relação sexual foi consensual e que, após o encontro, ambos seguiram até uma farmácia no bairro Jardim Esperança, em Cabo Frio, onde teriam comprado a pílula do dia seguinte. Ainda de acordo com o relato do morador, a jovem teria ficado insatisfeita ao descobrir que ele era casado, informação que, segundo ele, foi revelada após a relação. Ele afirma que, desde então, sua imagem passou a ser divulgada nas redes sociais, acompanhada da acusação de estupro, o que, segundo ele, causou prejuízos à sua reputação. Um boletim de ocorrência foi registrado e o caso é investigado pela Polícia Civil. Até o momento, não há decisão judicial sobre os fatos e as circunstâncias seguem em apuração. A matéria completa é rc24h.com.br. RCFM, agora 6 horas em ponto, já já a terceira e última hora do programa. Para você, uma ótima noite.

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5: Vamos então à terceira e última hora do programa, 6:03. Uma ótima noite para você que dá carona para a RCFM, já está a caminho de casa. Nosso muito obrigado por seu carinho. Nesta terceira hora, polícia prende suspeito de receptação e apreende 17 celulares em Cabo Frio. Deputado estadual Rafael Nobre é denunciado por suspeita de fraude em contratos de 357,9 milhões. Carro sai da pista e destrói parte de passarela no centro de Arraial do Cabo. Estes são os assuntos da terceira e última hora, que são destaques da página principal do portal RC24H, O Fato no Ato.
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5: Esta sequência especial começa com o som de Olivia Dean.

Engenheiros do Havaí com Terra de Gigantes, Englishman in New York com Sting, Shania Twain From This Moment On, Sereia do Lulu Santos, Roxette, It Must Have Been Love, Being Boring com Pet Shop Boys, Olivia Dean, So Easy to Fall in Love. Sequências especiais a cada meia hora você confere aqui no A Caminho de Casa, na sua RCFM, uma programação pra lá de especial, pra lá de elegante, para deixar você bem relaxado após os estresses do dia e, claro, sempre bem informado. Agora 6 horas 32 minutos. Um carro saiu da pista e bateu contra uma passarela na madrugada desta quinta-feira no centro de Arraial do Cabo. O impacto foi tão forte que arrancou parte da mureta e do corrimão da estrutura, deixando danos visíveis no local. O acidente aconteceu na rua Dom Pedro I, na curva próxima à Praça do Guarani. Segundo testemunhas, a colisão ocorreu por volta de 2 da manhã. Imagens mostram um veículo com a frente completamente destruída após parar sobre a calçada. Com a força da batida, a passarela também foi atingida e teve parte da estrutura danificada. Até o momento, não há confirmação sobre feridos nem informações oficiais sobre as causas do acidente. O deputado estadual Rafael Nobre, do União Brasil, foi denunciado pelo Ministério Público do Estado do Rio de Janeiro por suspeita de integrar um esquema de fraudes em licitações que teria movimentado 357,9 milhões de reais em contratos públicos nas prefeituras de Magé e Japeri, na Baixada Fluminense. A denúncia, apresentada pelo Procurador-Geral da Justiça, Antônio José Campos Moreira, também inclui o vereador de São João de Meriti, Júlio Ricardo dos Santos Henriques, o Magrão Nobre do União Brasil e outras 8 pessoas. A pedido do MPRJ, o Tribunal de Justiça do Rio expediu mandados de busca e apreensão em endereços ligados aos investigados, incluindo o gabinete de Rafael Nobre na Assembleia Legislativa e a Câmara Municipal de São João de Meriti. A matéria completa é rc24h.com.br. RCFM 6:34, A Caminho de Casa com Tears for Fears.

Gino Vanelli, I Just Wanna Stop. Better By Golly Wall com Prince e Marina Lima Acontecimentos. I Wonder Who She's Seeing Now com The Temptations. Expresso da Sabrina Carpenter, Advice For A Young At Heart com Tears For Fears. A última sequência especial do nosso A Caminho de Casa. Duas pessoas ficaram feridas em um acidente registrado na tarde de hoje na rua Porto Alegre, próximo ao cruzamento da rua Salvador, em Cabo Frio. Segundo informações iniciais, a ocorrência envolveu uma motocicleta. Imagens feitas no local mostram uma das vítimas caída no chão, enquanto outra permanece sentada aguardando o atendimento. O corpo de bombeiros foi acionado, prestou socorro às vítimas e até o momento não há informações sobre o estado de saúde dos envolvidos nem sobre as circunstâncias do acidente. A matéria completa com imagens, rc24h.com.br. A polícia prendeu em flagrante um homem suspeito de receptação de telefones celulares durante a operação rastreio realizada pela 126DP de Cabo Frio. A ação resultou na apreensão de 17 aparelhos, uma CPU de alta performance utilizada para desbloqueio de celulares e R$ 2.600 em dinheiro. De acordo com a polícia, a investigação teve início após o furto de um iPhone 17 Pro. O setor de roubos e furtos localizou o aparelho no bairro Alecrim e, ao chegar ao imóvel, encontrou uma central destinada ao desbloqueio de celulares. No local foram apreendidos 10 aparelhos, alguns embalados em papel alumínio, segundo a polícia, para dificultar o rastreamento por sinal. Durante as diligências, os agentes identificaram o responsável pelo desbloqueio dos aparelhos. Em seguida, equipes foram até uma loja localizada no centro de Cabo Frio, onde o suspeito foi preso em flagrante. No estabelecimento, outros 7 celulares em situação irregular também foram apreendidos. A matéria completa, rc24h.com.br. E assim a gente encerra a edição desta semana do A Caminho de Casa. Agradecer a você pela audiência, pela companhia de todas as tardes. Amanhã tem Vini Marx com toda a sua equipe no Resenha, às 4 horas da tarde. E a gente volta com tudo dando certo na segunda-feira, 4 horas da tarde. Mas continue na RCFM, tá chegando a edição de 88 minutos sem parar, uma hora e meia só de música sem intervalos. Logo mais 10 da noite, após A Voz do Brasil, tem Jazz and Blues. E amanhã você não pode perder os assuntos, os principais assuntos da sexta-feira com Renata Cristiane online com a apresentação de Vini Marx. A todos uma ótima noite, bom final de semana, tudo de bom e até a próxima. 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RCFM 7 horas em ponto.

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4: Um dos principais cartões postais de Cabo Frio, a Praça das Águas, localizada em frente à Praia do Forte, volta a ganhar destaque com o início das obras de revitalização nesta segunda-feira, dia 15. Após anos sem receber investimentos estruturais, o espaço, inaugurado em 2013, passará por uma ampla requalificação, com novo paisagismo, áreas de permanência e iluminação cênica, proporcionando mais conforto aos frequentadores e incentivando a ocupação do espaço público. Essa e outras matérias acesse rádio rcfm.com e portal RC24H. Thalita Porto, direto da redação.
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1: As unidades da atenção básica de Cabo Frio começaram a disponibilizar a vacina Pneumo 20 para aplicação em crianças de até 5 anos de idade. O imunizante acaba de ser incluído no calendário nacional de vacinação. Na rede de saúde de Cabo Frio, já estavam disponíveis as vacinas Pneumo 10, Pneumo 13 e 23, mas o novo imunizante amplia a proteção infantil. A vacina Pneumo 20 protege contra 20 sorotipos da bactéria da pneumonia, principal causadora de doenças graves, como pneumonia e meningite, que são responsáveis por hospitalizações, sequelas e óbitos. Essa e outras matérias acesse radio.rcfm.com e portal RC24H. Thalita Porto, direto da redação.
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2: Olá, boa noite.
3: Boa noite para você que nos acompanha em todo o país.
2: Quinta-feira, 16 de julho de 2026.
3: Vamos ao destaque do dia, aos destaques do dia na Voz do Brasil.
2: O governo brasileiro repudia a decisão dos Estados Unidos em impor tarifa de 25% sobre produtos nacionais.
3: O plano estabelece medidas para empresas atingidas pela taxação. Graziele Bezerra.
4: Ministro da Fazenda, Dario Durigan, explicou que o Plano Brasil Soberano, criado durante o primeiro tarifaço anunciado pelos Estados Unidos, será ampliado.
2: Produtores rurais e cooperativas afetados por eventos climáticos poderão renegociar dívidas.
3: É o que estabelece medida provisória publicada no Diário Oficial da União. Thaís de Araújo.
5: De acordo com a medida, produtores que registraram perdas de ao menos 30% em duas ou mais safras poderão renegociar débitos com prazo de 8 anos.
2: Controle do diabetes. SUS começa a oferecer insulina glargina, um medicamento de ação prolongada.
3: O público-alvo são pacientes de 2 a 18 anos e idosos com mais de 70 anos. Natália Koslick.
6: A insulina glargina ofertada pelo SUS permite um controle mais estável da glicemia.
2: Hoje na apresentação da Voz do Brasil, Mariana Jungmann e Luciano Seixas.
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2: O governo federal reagiu após a divulgação de nova taxação imposta pelos Estados Unidos aos produtos brasileiros.
3: A nova tarifa de 25% será cobrada a partir da próxima semana a produtos que são importados pelos Estados Unidos do Brasil, como açúcar, etanol, tabaco.